0: feito sem nota fiscal. Ele vincula todo o transporte de mercadorias aos documentos eletrônicos fiscais.
1: Originalmente publicado como medida provisória, o texto passou por uma série de mudanças no Congresso Nacional, sendo aprovado no Senado em julho deste ano. Com a sanção, o texto vira uma regra permanente. Reportagem Gabriela Noronha.
2: O desempenho de mais de 30 milhões de estudantes brasileiros passou por uma nova avaliação de aprendizagem.
3: Foram divulgados hoje os dados mais recentes do IDEB, o Índice de Desenvolvimento da Educação Básica, e também as médias em português e matemática do SAEB, o Sistema de Avaliação da Educação Básica.
2: Os índices consideram os anos iniciais e finais do ensino fundamental e também do ensino médio na rede pública e privada.
3: O resultado foi anunciado pelo Ministério da Educação. Confira os detalhes na reportagem de Jéssica Gonçalves.
4: Para calcular o IDEB, que é o Índice de Desenvolvimento da Educação Básica, o MEC utiliza as taxas de aprovação coletadas pelo Censo Escolar, junto com o desempenho dos estudantes em língua portuguesa e matemática no SAEB, o Sistema de Avaliação da Educação Básica. O IDEB permite acompanhar o desenvolvimento da educação básica brasileira. O cálculo é feito por meio de uma escala, que vai de 0 a 10. O índice dos anos iniciais do ensino fundamental passou de 6 em 2023 para 6,3 em 2025. Na rede pública, a pontuação foi de 5,7 para 6,1 em 2 anos. Para os anos finais do ensino fundamental, o IDEB nacional subiu de 5 para 5,3. Na rede pública, o indicador alcançou pontuação 5 contra 4,7 em 2023. No ensino médio, o IDEB passou de 4,3 para 4,5. Os dados indicam a evolução da aprendizagem e a estrutura da rede de ensino, que atende mais de 30 milhões de estudantes em todo o território nacional. Para o ministro da Educação, Leonardo Barchini, os resultados apontam qual deve ser a prioridade daqui para frente.
5: Toda a estratégia do Ministério da Educação, que é demanda do Plano Nacional de Educação aprovado em abril deste ano, é que a gente tenha um foco especial na aprendizagem.
4: Já o SAEB, o Sistema de Avaliação da Educação Básica, é aplicado a cada 2 anos para medir o desempenho de estudantes da educação básica por meio de testes e questionários. Em uma escala que vai de 0 a 500, no 5º ano do ensino fundamental, a nota em português passou de 207 para 215 pontos. Em matemática, de 218 para 227. Já no 3º ano do ensino médio, em português, o resultado foi de 269 para 272. Em matemática, de 263 para 268. Em 2025, foram avaliados quase 6 milhões de alunos em mais de 70 mil escolas. Reportagem Jéssica Gonçalves.
2: Estudantes que participam do processo seletivo do ProUni, o programa Universidade para Todos, podem conferir o resultado da segunda chamada.
3: O prazo para os pré-selecionados comprovarem as informações da inscrição começou hoje e vai até sexta-feira da próxima semana, dia 14.
2: A documentação exigida para essa comprovação deve ser apresentada diretamente na instituição de ensino superior para a qual o estudante foi pré-selecionado.
3: O resultado pode ser acessado pelo portal Acesso Único ao Ensino Superior, em acessounico.mec.gov.br.
2: O Ministério da Educação chama professores e especialistas de todas as regiões do Brasil para participar do Banco de Avaliadores do Programa Nacional do Livro e do Material Didático.
3: O programa é responsável pela distribuição de livros para estudantes e professores da rede pública de ensino. As obras são renovadas a cada 4 anos.
2: Confira na reportagem de Luciana Colares de Holanda.
6: Professores e especialistas de todo o país podem participar da escolha dos livros que vão para as salas de aula da rede pública de ensino. Estão abertas as inscrições para o Banco de Avaliadores do Programa Nacional do Livro e do Material Didático, o PNLD. Os selecionados vão avaliar as obras inscritas nos editais do PNLD Atos Finais, voltado às obras didáticas, e do PNLD Literário Equidade, destinado às obras literárias. Nessa etapa da seleção, terão prioridade professores de língua portuguesa, matemática, história, geografia, ciências, arte, educação física e língua estrangeira, pedagogos e profissionais formados em letras, com foco em literatura e formação de leitores, também terão preferência. De acordo com a

0: Rita Stefani, diretora de apoio à gestão educacional da Secretaria de Educação Básica do MEC. Hoje são cerca de 20 mil profissionais cadastrados. O banco é atualizado constantemente e os avaliadores são capacitados para atuar na avaliação das obras.
1: Essa capacitação busca garantir que todos os participantes utilizem os mesmos referenciais durante a análise e utilizem, né, de uma forma correta as fichas de avaliação, contribuindo para a qualidade técnica.
0: A participação no banco de avaliadores do PNLD é voluntária e gratuita. E a diretora de apoio à gestão educacional, Anita Stefani, explica que os profissionais selecionados no processo de avaliação pedagógica têm acesso a diferentes oportunidades de aprimoramento e reconhecimento.
1: Ao avaliarem as obras, eles estão também se formando como analistas de materiais didáticos e críticos em conteúdos, seja para a elaboração de materiais para os seus estudantes, quanto para a aplicação dessas obras didáticas na sala de aula.
0: Para se inscrever, basta acessar a página da plataforma de avaliação pedagógica do PNLD no endereço pnld-avaliação.mec.gov.br e preencher as informações de perfil profissional. É preciso ter diploma de licenciatura plena ou de magistério reconhecido pelo Ministério da Educação e concluir um curso obrigatório disponível na própria plataforma. Reportagem Luciana Colares de Holanda.
2: E atenção para os prazos do Exame Nacional de Desempenho de Estudantes, o ENAD 2026.
3: Os inscritos para os cursos de bacharelado em tecnologia que tiveram o pedido de atendimento especializado negado podem recorrer da decisão até sexta-feira, dia 7 de agosto.
2: O recurso deve ser enviado pelo sistema ENAD, com a documentação que comprove a necessidade de atendimento, conforme as regras do edital. O resultado da análise será divulgado em 14 de agosto.
3: Um atendimento especializado é destinado aos participantes que necessitam de recursos específicos para realizar o exame.
2: As provas do ENAD 2026 para os cursos de bacharelado e tecnologia serão aplicadas no dia 29 de novembro.
3: O Serviço Geológico do Brasil faz o monitoramento das bacias hidrográficas brasileiras. Isso quer dizer que ele monitora a subida e descida dos principais rios do país.
2: O trabalho ajuda na agricultura, previne situações trágicas relacionadas a enchentes e orienta prefeituras em situações de seca, por exemplo.
3: Este ano, o Serviço Geológico do Brasil também faz parte do grupo de órgãos federais que está atuando no painel do El Niño e vem acompanhando e divulgando boletins sobre os impactos do fenômeno climático.
2: Sobre tudo isso, nós conversamos mais cedo com a chefe do Departamento de Hidrologia do SGB, Andréa Germano. Acompanhe. Doutora Andréa, bem-vinda à Voz do Brasil. É um prazer ter a senhora conosco aqui. Vamos falar então de El Niño, né? O Serviço Geológico do Brasil divulgou algumas previsões para as principais bacias hidrográficas do país para os próximos 3 meses. E aí eu queria começar então falando por região, começando aí pela região norte e, né, Amazônia. Os principais rios, pelo que eu já dei uma olhadinha, ainda estão nos níveis normais, mas já em situação de vazante. O que a gente pode esperar para os próximos 3 meses?
4: Muito obrigada pelo espaço. O Serviço Geológico do Brasil agradece. O Serviço Geológico do Brasil é uma empresa ligada ao Ministério de Minas e Energia. E realmente a gente faz esse acompanhamento dos rios e monitoramento dos rios há 57 anos. Cobertura de toda a rede hidrometeorológica nacional e monitoramento de níveis de rios e volume de chuvas. A região norte hoje está nesse período, como você falou, já de vazante, né? Na sua normalidade, em todos os rios, na sua normalidade. E assim, o que preocupa é esse atraso do início das chuvas. Isso pode prejudicar aí a vazante, no caso, não ser mais crítica, né? Então, assim, esse atraso, o período de chuvas, realmente é hoje a nossa preocupação. Mas, por enquanto, na sua normalidade. A gente faz simulações, né, para caso não chova, caso chova. Então, a gente vai tendo esse acompanhamento diariamente num cenário de 3 meses para poder também ter providências, a Defesa Civil tomar providências logísticas para as ações do norte.
2: Quer dizer, assim, se a gente já está com os

0: com os rios em vazante e as chuvas atrasaram, a gente pode ter uma baixa mais acentuada, é isso?
1: Exatamente, essa grande preocupação.
2: E no Nordeste há um alerta sobre os níveis dos reservatórios, né?
1: Exatamente. O SGB, ele acompanha junto com a Agência Nacional de Águas os reservatórios, né, através do sistema de acompanhamento dos reservatórios do Nordeste, também dos 9 estados do Nordeste, também em Minas Gerais, mas a situação hoje, 5 de agosto, é de normalidade também, 50%, 51% da sua capacidade, né? Então a gente está mantendo esse percentual desde abril. Então ainda não é uma preocupação a região Nordeste.
0: Muito bem, então vamos falar agora de Sul, onde o El Niño talvez seja a região onde talvez a gente já esteja sentindo essa questão do El Niño de maneira mais intensa, né, mais acentuada. Já há problemas de cheias e transbordamentos. Como é que deve ser o próximo trimestre por lá, onde o alerta é maior?
1: E como você falou, né, a previsão de chuvas acima da média do El Niño pode levar muitos os rios, já materializado agora no mês de julho, tivemos muitas inundações. Para você ter uma ideia, mês de julho no sul, na região do Rio Grande do Sul, em média chover 130 milímetros, a gente teve localidades com 430 milímetros, provocando então grandes impactos aí de inundação. E a preocupação geralmente é essa, de o solo já está muito úmido e ainda esse aumento das chuvas na região sul poder causar mais impactos de inundações na região sul.
2: Agora, no Cerrado e Pantanal, André, onde já costumamos ter seca nesse período, o que esperar para as bacias desses biomas?
1: Então, no Cerrado, na região sudeste, em termos de chuva, os modelos meteorológicos, que é nosso serviço geológico, a gente não trabalha com meteorologia, né? A gente usa a meteorologia para poder explicar a hidrologia. Mas os modelos de meteorologia estão muito discrepantes, vamos dizer assim. O que a gente entende agora nesse momento, não dá para falar do cenário de chuva, mas nesse momento que realmente as temperaturas já estão muito elevadas, aí sim a preocupação é mais para a questão de incêndios florestais. Então, monitoramento de rios, ainda estamos na normalidade para
0: tudo indicando ainda que Cerrado e Pantanal, em termos de águas, devem ficar ainda dentro da normalidade.
1: Estamos já desde 2020, assim, com uma tendência de depreciação da capacidade dos rios na região do Pantanal, principalmente. Então, assim, na normalidade, já não digo que já, a gente já não vai, vem vivendo muito tempo isso. Então, mas não vai ser mais crítico ou menos crítico este ano especificamente.
0: Quando a gente fala, então, de mudanças climáticas, é disso que a gente fala, né? A gente vai observando uma mudança no comportamento natural, no comportamento da natureza ao longo do tempo, né? Não é só no trimestre, não é só no ano. Perfeito. Como a senhora disse, já vem desde 2020.
1: Perfeito,
0: né?
1: A gente não tem mais um Pantanal, uma região alagada há muitos anos. Então isso realmente é um mudanças climáticas, não só o efeito de El Niño também, né? Então isso é uma mudança climática que a gente vem evidenciando principalmente nessa região.
2: Agora, doutora Andréia, como é que funciona esse monitoramento do Serviço Geológico do Brasil? Conta para o nosso ouvinte um pouco mais sobre como é esse trabalho.
1: O Serviço Geológico é o grande parceiro no campo e no escritório para fazer esse monitoramento, né? Além desse trabalho contínuo de monitoramento, de saber essas séries hidrológicas de longo período que nós monitoramos, a gente tem um serviço desde a década de 80, daí de realizar previsões hidrológicas, não só o momento atual, mas essas previsões hidrológicas, né, futuras. Começamos aí com bacias como o Pantanal, o Amazonas e o Rio Doce, que são bacias mais lentas, mas depois dos booms, dos desastres, como a gente chama aí nos anos de 2011, 2012, 2013, a gente começou a fazer sistemas de previsão hidrológica em bacias mais rápidas e também com o advento também de todo um monitoramento automático muito mais especializado, né? Então, assim, o que a gente faz? Além desse monitoramento do campo, a gente no escritório recebe essas informações automáticas que vêm pelos satélites, né? Então, de hora em hora a gente está recebendo o nível dos rios, a quantidade de chuva, e rodamos modelos matemáticos, hidráulicos, hidrológicos, para fazer essas previsões. Aí você vai me dizer, então a gente consegue saber com muita antecedência se vai inundar? Depende

0: Depende da região hidrográfica, depende da resposta da bacia hidrográfica. Então, se há localidades que a gente consegue fazer essa previsão com 75 dias de antecedência, mas outras localidades, em bacias mais de alta declividade, com uma menor área de drenagem, com até 4 horas de antecedência. Mas o que permite, no caso de inundações, retirar as famílias, retirar, então, assim, permite, a gente salva vidas com esse monitoramento e com esse sistema de previsão hidrológica.
1: Muito bem, nós conversamos com Andréa Germano, chefe do Departamento de Hidrologia do Serviço Geológico do Brasil. Muito obrigado por sua entrevista aqui à Voz do Brasil.
0: Muito obrigada a vocês. Até logo. Tchau, tchau.
2: Segurança no abastecimento de água passa também pela recuperação do meio ambiente.
1: Está aberta uma chamada pública para apoiar projetos de restauração ecológica e soluções voltadas à proteção de mananciais que abastecem grandes centros urbanos.
2: A chamada foi feita pelo Banco Nacional de Desenvolvimento Econômico e Social e deverá prever investimentos de 15 milhões e 20 milhões de reais com prazo de execução de até 48 meses.
1: As ações devem ter foco em restauração ecológica e em soluções baseadas na natureza, para combater a escassez de água nas regiões metropolitanas, como explica o superintendente da área de meio ambiente do BNDES, Nabil Kadri.
3: As propostas enviadas devem incluir ações de restauração ecológico-produtiva utilizando vegetação nativa, em áreas estratégicas para proteção dos recursos hídricos, incluindo nascentes, margens de rios e outras áreas relevantes para a conservação dos mananciais.
2: Os projetos deverão contemplar regiões do Distrito Federal e entorno, São Paulo, Rio de Janeiro, Ceará, Mato Grosso, Rondônia e Acre.
1: Mariana Dias Vilas Boas, pesquisadora do Serviço Geológico do Brasil, fala sobre a importância da recuperação e preservação de mananciais que abastecem grandes cidades.
4: Com a ampliação da vegetação, a gente vai ter uma maior taxa de infiltração, esses aquíferos vão ter mais água, vai chegar mais água também nos rios, através desses afloramentos das nascentes. Então, os projetos de recuperação, eles são projetos importantíssimos e têm uma relação direta com a segurança hídrica nas grandes cidades. E reduz as consequências de inundação, eu aumento a recarga dos aquíferos.
2: A chamada pública está aberta até o dia 9 de setembro e pode ser consultada no site do BNDES.
1: O Brasil assumiu a presidência pro tempore da Aliança para a Segurança, a Justiça e o Desenvolvimento.
2: A entidade reúne países da América Latina e Caribe.
1: Na reunião de cúpula em Brasília, o Banco Interamericano de Desenvolvimento anunciou $4 bilhões para as ações integradas de combate ao crime organizado na região.
5: A América Latina concentra 8% da população mundial e é responsável por 1/3 dos homicídios ocorridos no mundo, de acordo com dados da Polícia Internacional. Esses números levaram à criação da Aliança para a Segurança, a Justiça e o Desenvolvimento, composta por 23 países e 14 instituições, como a Interpol. Um encontro em Brasília discute estratégias de prevenção e combate ao crime organizado na América Latina e Caribe. No primeiro ano de atuação da Aliança no combate ao crime organizado, foram destinados $1,4 bilhões, o que corresponde a 60% dos recursos previstos para os 3 primeiros anos da iniciativa. A alta demanda dos países membros levou o Banco Interamericano a reavaliar os recursos destinados ao programa, elevando o montante para $4 bilhões. O ministro da Justiça do Brasil, Wellington Lima Silva, fala sobre a importância da aliança.
6: Nós estamos absolutamente convencidos da necessidade de intensificar essa interlocução com organismos multilaterais, em estabelecer tantas quantas sejam as tratativas, as interlocuções necessárias para aperfeiçoar e aprimorar essa estratégia.
5: Um protocolo também foi assinado para o repasse de R$5 bilhões ao Brasil, que assumiu a presidência pro tempore da Aliança pelos próximos 12 meses. Reportagem Cleide Lopes.
2: Música. Comitê de Política Monetária, o Copom, reduziu a taxa Selic, que é a taxa básica de juros da economia, de 14,25% para 14% ao ano.
1: Em comunicado divulgado hoje, o Copom afirmou que o

0: O cenário internacional ainda exige cautela por causa das incertezas sobre os conflitos no Oriente Médio.
1: A taxa Selic influencia outras taxas de juros no país, como as taxas de empréstimos, financiamentos e aplicações financeiras.
0: E essas foram as notícias do governo federal.
1: Uma realização da Secretaria de Comunicação Social da Presidência da República.
0: Com produção da empresa Brasil de Comunicação.
1: Fique agora com o Minuto do TCU. Em seguida, as notícias do Poder Judiciário e do Congresso Nacional. Boa noite.
0: Boa noite e até amanhã.
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4: O Tribunal de Contas da União avaliou a segurança e a identificação de usuários no portal gov.br. A plataforma reúne mais de 4 mil serviços digitais do governo federal, com cerca de 170 milhões de usuários. 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
5: Supremo Tribunal Federal começa a julgar se proibição a jogos de azar é compatível com a Constituição de 1988.
6: Presidente Lula sanciona projeto de lei que regulamenta relevância para admissão do recurso especial no STJ.
5: Acordo firmado entre Tribunal Superior Eleitoral e Advocacia Geral da União prevê boas práticas sobre o uso da inteligência artificial nas eleições deste ano.
6: Boa noite, eu sou Marcela Luiz.
5: E eu sou Walter Lima.
6: O plenário do Supremo Tribunal Federal começou a analisar na sessão de hoje se a proibição a jogos de azar é compatível com a Constituição. Após as sustentações orais, o relator do caso, o ministro Luiz Fux, começou a votar.
5: Desde 1941, a lei de contravenções penais proíbe a organização e exploração de jogos de azar, punindo os infratores com prisão simples, multa e outras penalidades previstas em lei. Isso inclui o jogo do bicho e as máquinas caça-níqueis.
6: Os ministros analisam se essa proibição, criada há mais de 80 anos, ainda é compatível com a Constituição Federal de 1988 ou se ela ficou ultrapassada.
5: Na prática, o Supremo vai decidir se a exploração de jogos de azar deve continuar proibida e punida pela legislação penal brasileira ou se essa proibição é incompatível com a Constituição.
6: A decisão, porém, não tratará da regulamentação de cassinos ou da exploração comercial dos jogos, temas que devem ser abordados em outras ações que tramitam na corte.
5: O julgamento vai continuar na sessão plenária de amanhã.
6: O presidente da República, Luiz Inácio Lula da Silva, sancionou o projeto de lei que regulamenta a relevância para a admissão do recurso especial no Superior Tribunal de Justiça.
5: O projeto foi convertido na Lei 15.484 de 2026. Fátima Uchoa.
7: Com a relevância, segundo o presidente do STJ, ministro Herman Benjamin, o tribunal poderá concentrar esforços nos recursos que tratam de temas com maior impacto para a sociedade.
8: Não é de uma lei para atender interesses do Superior Tribunal de Justiça, mas da celeridade, da qualidade e da efetividade da prestação jurisdicional.
7: A nova lei deve tornar a prestação jurisdicional mais eficiente e permitir que o STJ concentre a atuação em casos com maior impacto jurídico, econômico, político ou social, que sejam importantes para uniformizar a interpretação da legislação federal, sem limitar o acesso dos brasileiros à justiça.
6: Tribunal Superior Eleitoral e a Advocacia Geral da União assinam um acordo de boas práticas sobre uso da inteligência artificial nas eleições 2026.
5: O principal produto da parceria é o lançamento de um guia.

0: de boas práticas sobre o uso de IA no processo eleitoral. Fábio Ruas.
1: O documento vai servir como um manual de conduta com diretrizes técnicas detalhadas para partidos, candidatos, plataformas digitais, órgãos públicos e para a sociedade civil. O acordo ainda prevê a realização de cursos, seminários, workshops e eventos relacionados ao uso da inteligência artificial nas eleições, entre outras medidas.
2: Tribunal Superior do Trabalho mantém entendimento sobre desconto de dias parados em greves de longa duração.
0: Com a decisão, empresas vão poder descontar metade dos dias e trabalhadores vão ter de compensar a outra metade. Marla Lacerda.
3: A sessão de dissídios coletivos do TST autorizou duas empresas de Indaiatuba, no interior de São Paulo, a descontar metade dos 36 dias da greve realizada pelos empregados. Nessas situações, a Justiça do Trabalho admite, como regra adotada pela jurisprudência da Corte, a compensação da outra metade dos dias de paralisação. Esse entendimento, ele busca equilibrar o direito de greve com os efeitos da suspensão do contrato de trabalho durante o movimento. Para os ministros, o desconto integral dos dias parados pode gerar prejuízos econômicos excessivos aos trabalhadores.
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2: Uma boa noite.
0: E até amanhã.
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1: Eu sou Paula Groba.
2: E eu sou Humberto Pinheiro.
1: E estes são os destaques de hoje do Jornal do Senado, que começa agora.
2: Senado pode tornar hediondos e inafiançáveis crimes de pedofilia.
1: Pessoas com deficiência poderão ser consideradas idosas aos 50 anos.
2: Fim da aposentadoria compulsória como punição avança no CNJ e no Senado.
1: Boa noite.
2: Boa noite.
1: Crimes sexuais contra crianças e adolescentes podem passar a receber a punição mais rigorosa prevista na legislação brasileira.
2: O plenário do Senado pode votar o projeto que torna hediondos e inafiançáveis os crimes de pedofilia e outras violências sexuais contra crianças, adolescentes e pessoas vulneráveis. A reportagem é de Bruno Lourenço.
3: Projeto de lei aprovado na Comissão de Constituição e Justiça inclui no rol dos crimes hediondos condutas como a corrupção de menores, a satisfação de lascívia, caracterizada pela prática de atos libidinosos na presença de criança ou adolescente, a divulgação de cena de estupro de vulnerável e o compartilhamento de pornografia. A matéria também classifica como hediondos os crimes previstos no Estatuto da Criança e do Adolescente ligados ao tráfico internacional de crianças e à pornografia infantil, como defendeu a relatora, senadora Elisiane Gama do Maranhão.
4: Nosso relatório é pela aprovação do projeto de lei com a redação corrupção de menores, satisfação de lascívia mediante presença de criança ou adolescente, favorecimento da prostituição ou de outra forma de exploração sexual de crianças e adolescentes ou de vulnerável, divulgação de cena de estupro ou de cena de estupro de vulnerável, de cena de sexo ou de pornografia.
3: O senador Everton do PDT do Maranhão apresentou proposta semelhante e pediu que as duas matérias sejam analisadas em conjunto pelo plenário.
5: Em que eu propus o aumento da pena dos crimes cometidos contra a dignidade sexual quando praticados na presença física ou virtual de crianças, adolescentes e também cônjuge, companheiro ou parente de vítima, consanguíneo ou afim, em linha reta ou colateral até o quarto grau.
3: A CCJ aprovou um pedido de urgência para votação no plenário.
1: E a Comissão de Relações Exteriores iniciou as discussões sobre as barreiras da União Europeia à carne brasileira.
2: O grupo de trabalho que trata do acordo do bloco europeu com o Mercosul ouviu integrantes do governo e do setor privado. Repórter Pedro Pincer.
6: A partir de 3 de setembro, passam a valer novas regras da União Europeia sobre o uso de antimicrobianos na produção animal. O bloco exige que o Brasil consiga comprovar que a carne exportada não foi produzida a partir de animais submetidos ao uso de antimicrobianos proibidos pelas autoridades europeias. De acordo com o presidente da comissão, senador Nelsinho Trade, do PSD de Mato Grosso do Sul, é preciso ouvir os setores que podem ser afetados pelas normas e buscar

0: soluções em conjunto com o governo e a iniciativa privada.
1: Setores que, porventura, venham a se sentir prejudicados, nos acionam, que nós iremos promover debates dessa natureza.
0: O chefe da missão do Brasil junto à União Europeia, embaixador Pedro Miguel da Costa e Silva, afirmou que o país terá de comprovar, por meio de auditorias, que consegue separar os produtos destinados ao mercado europeu e garantir que eles atendam às exigências do bloco. Representantes do setor privado afirmaram que o Brasil já dispõe da tecnologia necessária para fazer esse controle.
2: Aguarda votação no plenário um projeto que reduz para 50 anos a idade em que uma pessoa com deficiência seja considerada idosa.
3: O impacto do envelhecimento é maior para esse grupo de pessoas consideradas vulneráveis. Segundo a Organização Mundial da Saúde, pessoas com deficiência apresentam maior risco de desenvolver doenças crônicas, pior estado de saúde e, em alguns casos, podem morrer até 20 anos antes da população sem deficiência. Repórter Patrícia Oliveira.
4: O projeto que considera idosa uma pessoa com deficiência já a partir dos 50 anos, estende para esses indivíduos os mesmos direitos e a proteção garantidos às pessoas da terceira idade. A condição de idoso deverá ser definida por avaliação individual, médica, psicológica e social. Como destacou o relator do projeto na Comissão de Assuntos Sociais, senador Flávio Arnes, do PSB do Paraná.
5: Conforme a deficiência, podemos observar reduções na expectativa de vida que variam até algumas décadas para baixo. Se compararmos com a média da população, estamos longe de um patamar de igualdade.
4: Para o senador Paulo Paim, do PT do Rio Grande do Sul, relator na Comissão de Direitos Humanos, a proposta viabiliza a aplicação de conceitos de envelhecimento ativo específicos para pessoas com deficiência,
6: minimizando os possíveis impactos negativos do avanço da idade em um grupo social especialmente vulnerável.
4: O projeto que altera o Estatuto do Idoso já foi aprovado também na Câmara dos Deputados e está pronto para votação no plenário do Senado.
2: E a aposentadoria compulsória de magistrados pode deixar de ser uma punição prevista na Constituição, depois de o Conselho Nacional de Justiça oficializar o fim dessa penalidade no âmbito administrativo. O Senado pode analisar uma proposta que muda a Constituição sobre o mesmo tema.
3: A relatora, senadora Elisiane Gama, do Maranhão, afirmou que a decisão corrige uma distorção histórica. Repórter Pedro Pincer.
0: O Conselho Nacional de Justiça aprovou por unanimidade a proposta de resolução que acaba com a aposentadoria compulsória como a sanção disciplinar mais grave a juízes. A resolução aprovada segue entendimento da primeira turma do Supremo Tribunal Federal e também prevê a possibilidade da demissão como uma das hipóteses de punição. E o plenário do Senado pode votar uma proposta de emenda à Constituição que prevê o fim da aposentadoria compulsória como punição aos magistrados, promotores e procuradores e militares. De autoria do então senador Flávio Dino, atualmente ministro do Supremo Tribunal Federal, o texto foi aprovado pela Comissão de Constituição e Justiça em abril. A relatora, senadora Elisiane Gama, do Maranhão, afirmou que a decisão corrige uma distorção histórica.
7: É inadmissível o que a gente viveu ao longo da história do Brasil com esse tipo de prêmio para quem comete um crime, de que nós não podemos permitir castas de servidores públicos com privilégios.
0: Pelas novas regras, nos casos mais graves, o magistrado poderá ser colocado em disponibilidade com proposta de perda do cargo. Nessa hipótese, será imediatamente afastado das funções e passará a receber remuneração proporcional ao tempo de contribuição até a decisão definitiva do STF sobre a eventual perda do cargo.
2: Você sabia que nas eleições os votos em branco e nulos não são transferidos para nenhum candidato e não podem cancelar uma eleição?
3: Na prática, quem escolhe uma dessas opções deixa a decisão para os demais eleitores. Conheça mais sobre esses dois tipos de votos com a repórter Marcela Cunha.
8: Voto em branco vai para quem está na frente? E uma maioria de votos nulos pode cancelar a eleição? A resposta para as duas perguntas é não. Para votar em branco, o eleitor aperta a tecla branco e confirma. O voto nulo acontece quando é digitado um número que não corresponde a nenhum candidato ou partido. Nos dois casos, o voto é excluído da contagem que define o resultado. Não é transferido, não beneficia nenhum candidato e não é somado ao vencedor. O consultor legislativo do Senado

0: deputado Gilberto Guerzoni explica como essas duas situações aparecem na urna.
1: Mas a gente já viu que reduziu bastante o número de votos em branco, né? Já que a urna eletrônica abre uma tela. O eleitor tem que fazer alguma coisa de forma ativa ali, né? Ou ele propositalmente coloca um voto inexistente e confirma, o que leva à anulação do voto, ou ele tem que apertar a tecla de voto em branco.
0: Além de expressar uma decisão consciente,

0: reeleição. Em 2026, serão 6 votos para deputado federal, deputado estadual ou distrital, 2 senadores, governador e presidente da República. Por isso, a recomendação da Justiça Eleitoral é levar uma colinha de papel.
1: E ao participar da abertura da exposição O Caminho do Voto, promovida pelo Tribunal Superior Eleitoral, o presidente do Senado, Davi Alcolumbre, afirmou que o processo eleitoral brasileiro está entre os mais confiáveis do mundo. Ele também elogiou a decisão do presidente do TSE, ministro Nunes Marques, de levar a mostra ao Congresso Nacional.
2: A exposição, aberta à visitação no anexo 1 do Senado, apresenta as etapas do sistema eletrônico de votação, do desenvolvimento das urnas à totalização dos votos e integra a programação da Semana Nacional do Sistema Eletrônico de Votação.
3: As pessoas que visitarem a exposição sairão daqui conhecendo melhor o percurso do seu voto e o papel que ele desempenha na construção do nosso país. Um Brasil comprometido com a democracia, com as eleições livres e diretas, com a alternância de poder e com a transparência no processo eleitoral.
2: Edição de Paula Groba e trabalhos técnicos de João Lira, o Jornal do Senado fica por aqui. Acompanhe agora as notícias da Câmara dos Deputados. Boa noite.
1: Boa noite e até amanhã.
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5: Câmara reforça a indenização por dano moral à vítima de violência doméstica.
6: Proposta facilita acesso de motoristas a postos de combustível nas estradas.
5: Projeto busca garantir saúde ginecológica de meninas a partir dos 10 anos.
6: Boa noite. Os deputados analisam proposta que visa assegurar a saúde ginecológica de meninas a partir dos 10 anos de idade no SUS. O projeto está em regime de urgência e pode ser incluído na pauta de votações do plenário a qualquer momento, como informa o repórter Antônio Vital.
7: Está pronto para ser votado no plenário da Câmara, projeto que torna a regra a primeira consulta ginecológica das meninas a partir de 10 anos de idade no SUS, o Sistema Único de Saúde. O projeto foi apresentado pelas deputadas Adriana Ventura, do Novo de São Paulo, e Grace Elias, do PL de Minas Gerais, com o objetivo de permitir que as meninas e suas famílias recebam orientações preventivas e adequadas sobre temas como vacinação contra o HPV, cuidados de higiene íntima, preparação emocional para a primeira menstruação e informações sobre métodos contraceptivos. A vacina contra o HPV é recomendada a partir dos 9 anos de idade. A proposta obriga o Ministério da Saúde a elaborar um protocolo para o atendimento ginecológico dessa faixa etária. As meninas deverão ser encaminhadas à primeira consulta quando houver sinais de proximidade da menarca, como é chamada a primeira menstruação. Além disso, determina que as secretarias estaduais e municipais de saúde providenciem a formação contínua dos profissionais da área, especialmente ginecologistas, para que estejam preparados para atender as meninas. O texto também estabelece que a consulta será acompanhada por um responsável e, quando necessário, uma equipe multidisciplinar, que poderá incluir psicólogos e enfermeiros. De acordo com a deputada Adriana Ventura, uma das autoras da proposta, o objetivo é reduzir a incidência de gravidez precoce na adolescência, evitar doenças sexualmente transmissíveis e contribuir para a prática de hábitos saudáveis.
8: Tanto a vacinação como HPV, que é recomendado a partir dos 9 anos, cuidado de higiene íntima, preparação emocional para essa fase da primeira menstruação e demais, bem como informação sobre métodos contraceptivos, isso é importante para prevenir gravidez precoce e outras complicações de saúde. Ele é muito simples, mas a gente acredita que ele pode provocar mudanças profundas na orientação das meninas brasileiras.
7: O projeto que torna a regra, a primeira consulta ginecológica das meninas a partir de 10 anos de idade no SUS, ganhou o regime de urgência e pode ser votada a qualquer momento no plenário da Câmara, sem passar pela análise das comissões permanentes da Casa. Da Rádio Câmara de Brasília, Antônio Vital.
4: Educação.
5: Jorge Sola, do PT da Bahia, defende o projeto de sua autoria que regulamenta as escolas de saúde pública do SUS. A matéria já aprovada na Câmara e em tramitação no Senado reconhece instituições estaduais e municipais que formam profissionais, organizam estágios e apoiam residências.
9: Essa rede de escolas de saúde pública precisa e merece o seu reconhecimento, a sua regulamentação, para que dê, primeiro, mais visibilidade, mais estabilidade e maior capacidade de ampliar o orçamento destinado à formação de recursos humanos, ampliar o empoderamento dessas

0: escolas para o ordenamento das práticas e dos estágios. Muitas vezes você tem a necessidade de organizar as vagas nos hospitais públicos, nos hospitais da rede do SUS para a formação profissional e até, né, definir políticas públicas que visem estimular a formação de profissionais que ainda temos uma carência.
1: Jorge Sola assinala ainda que as escolas têm papel central na organização dos processos seletivos para residências médicas e na formação de especialistas em áreas com carência no país. Para ele, a falta de um marco legal e de uma estrutura de articulação nacional limita o potencial das instituições.
2: Professora Luciane Cavalcante, do PSOL de São Paulo, é autora do projeto que isenta do imposto de renda professores e demais profissionais da educação básica e superior. Ela explica que a medida busca valorizar a categoria e ampliar os investimentos na educação.
1: A deputada afirma que o Brasil investe pouco em educação, paga baixos salários aos docentes e que muitos municípios não cumprem o piso nacional do magistério. Professora Luciane Cavalcante argumenta ainda que, assim como outros setores recebem incentivos fiscais, os profissionais da educação devem ser priorizados.
3: Esse projeto, ele visa colocar no centro do orçamento público e do financiamento das políticas públicas os profissionais da educação. Quase 30% de todo o rendimento dos profissionais da educação ficam retidos na fonte com o pagamento do imposto de renda. Os profissionais da educação já trabalham em várias escolas para poder complementar a sua renda. Eles trabalham com alto número de estudantes por turma, então eles precisam desse investimento.
4: Trabalhe.
2: A Câmara aprovou o projeto de lei que limita a jornada máxima de trabalho dos psicólogos a 30 horas semanais, sem redução do salário. A repórter Maria Neves traz mais informações sobre o texto que já foi encaminhado para análise dos senadores.
5: Uma das autoras do projeto, a deputada Érica Cocai, do PT do Distrito Federal, explica que atualmente a lei que regulamenta a atuação dos psicólogos não prevê limite de jornada de trabalho. Com isso, eles ficam submetidos a 44 horas semanais. De acordo com a deputada, a categoria é a única entre os profissionais que lidam com a saúde e atenção psicossocial que não tem jornada de 30 horas.
6: Profissionais de psicologia têm o direito a uma jornada de trabalho que possibilite que ele tenha tempo para o seu aprimoramento acadêmico, mas ao mesmo tempo tempo para que possa cuidar da sua própria existência. Por isso, 30 horas para a psicologia é uma necessidade, não apenas dos psicólogos e psicólogas, mas uma necessidade do país que precisa desses profissionais atuando em todos os espaços.
5: A deputada Natália Bonavides, do PT do Rio Grande do Norte, também assina a proposta. Ao apresentar o texto, as autoras argumentaram que a redução da jornada de trabalho vai contribuir para a preservação da qualidade de vida e o adequado exercício da atividade profissional, que demanda elevado desgaste emocional e mental. O texto beneficia os profissionais com contrato de trabalho no setor privado. Para psicólogos que trabalham em empresas públicas como seletistas, a nova jornada dependerá de dotação orçamentária e de autorização na Lei de Diretrizes Orçamentárias. Da Rádio Câmara de Brasília, Maria Neves.
4: Economia.
1: Marcelo Crivella, do Republicanos do Rio de Janeiro, aponta como positivos os resultados de emenda à Constituição que estende a imunidade de IPTU a templos religiosos instalados em imóveis alugados. Ele explica que a regra passou a valer em 2023.
7: Em 2022, ela foi promulgada, essa emenda à Constituição, em fevereiro de 2022. Como o IPTU incidia 1º de janeiro, ela passou a ter efeito apenas em 2023. O que significa ela? Antes dessa emenda, tinha a imunidade de IPTU apenas os templos próprios, aqueles que foram construídos pelos fiéis. Mas nós sabemos, pelo censo do IBGE 2022, que dos 580 mil templos religiosos, católicos, espíritas, evangélicos, 400 mil funcionam em imóveis alugados e eles não tinham a imunidade do IPTU. Com a emenda constitucional 116, passaram a ter.
2: Marcelo Crivella orienta igrejas, creches, asilos e orfanatos

0: a procurarem as prefeituras caso tenham efetuado o pagamento do IPTU entre 2023 e 2026. Ele alerta que a cobrança é indevida nos casos amparados pela emenda com possibilidade de restituição dos valores.
1: Bandeira de Melo, do PV do Rio de Janeiro, é um dos autores de projeto que cria um modelo próprio de funcionamento para as cooperativas solidárias. O texto define essas organizações como sociedades sem fins lucrativos, com regras de autogestão e articulação com a Política Nacional de Economia Solidária.
0: Bandeira de Melo informa que a proposta busca reduzir a burocracia para iniciativas da economia solidária, com prioridade para grupos economicamente frágeis. O projeto também prevê estímulo à participação das cooperativas solidárias em compras públicas, licitações e ações de desenvolvimento comunitário.
2: Desenvolvimento Regional.
1: Paulo Soares, do Podemos de São Paulo, apresentou o projeto que cria um programa para incentivar a universalização da coleta e tratamento de esgoto. Ele explica que a iniciativa também institui um fundo de assistência para socorrer municípios sem condições financeiras de investir no saneamento básico.
3: Uma defesa da sustentabilidade e da compensação ambiental. Em que sentido? Aquele município que está cumprindo com todos os seus deveres na questão de saneamento, nas questões ambientais todas, ele ser recompensado por um fundo. E esse fundo também, ao mesmo tempo, socorrer os municípios que não têm.

0: a propaganda das chamadas bets.
1: Do mesmo jeito que nós temos hoje regulações muito rígidas sobre propaganda, por exemplo, para as drogas legalizadas, como tabaco ou álcool, é preciso ter regras muito rígidas para as propagandas dessas casas de aposta online. Por exemplo, é inadmissível que elas continuem a financiar times de futebol, financiar campeonatos de futebol, que são inclusive a origem de grande parte dessas apostas. É inadmissível que no meio da transmissão de um jogo de futebol, você tenha propaganda dessas casas de aposta como se fossem simples informações jornalísticas.
2: Segundo Tarcísio Mota, o projeto cria medidas preventivas para reduzir o endividamento e os impactos do vício sobre as famílias. O parlamentar também defende regras mais rígidas com foco na proteção da saúde mental e dos direitos dos consumidores.
0: Projeto de Raymond, do PT do Rio de Janeiro, proíbe a veiculação de propagandas de apostas online em emissoras de rádio e televisão.

volta já. Fique coladinha aqui, Charlie.

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1: 10:28.

flashback com o sonsaço de Daft Punk junto com Pharrell Williams, sucesso Get Luck, o sucesso lá do passado se fazendo presente, trazendo boas e velhas recordações pra gente, né? Também curtimos Lady Gaga nesse momento de recordações e agora a gente volta pros sucessos mais atuais com o som pra matar a saudade também. Ação Livre lançou a música As Lágrimas Vão Te Afogar com a voz

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2: 10:43.

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1: 10:57.

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2: Vem, vem com tudo, aumenta o som e curte com a gente mais uma sequência maravilhosa, trazendo som lá de 2016, uma recordação do sucesso Raspão da dupla Henrique e Diego, com a participação de Simone e Simaria, e essa faixa fez parte do DVD de Braços Abertos, que foi gravado no Rio de Janeiro, inclusive. Vamos curtir então?
0: Seu

0: Henrique e Diego nessa mesma sequência com Simone e Simaria. Foi bom, não foi? Foi uma delícia, bom demais. E já já tem mais um belo encontro especial regado a muito som.
1: Charlie, o charme volta já. Fique coladinha aqui, Charlie. 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
1: 11:24.

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3: 11:39.
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Off Your Feel. É o som de Taylor Swift. É a número um. Esse som lançado no ano passado continua bombando em todas as paradas, gente. Essa faixa quebrou o recorde desde o lançamento, com o maior número de reproduções

0: Beijinhos.
1: O charme fica por aqui. Um forte abraço e até a próxima. 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
3: 11:53.

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3: 3:59.

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1: Olá, bom dia. 5:03, estamos chegando. Quinta-feira, 6 de agosto de 2026, madrugada abençoada. Tá em casa, tá no carro, tá no trabalho, friozinho bom. Quer que você esteja, chega junto conosco. Deus te abençoe. Hoje é dia de São Cassiano, dia municipal da Bolívia. 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Aquele abraço, amigo da madrugada, chega pra cá, fala comigo. 3851-6244, telefone já liberado para você pelas estradas, no trabalho, onde quer que você esteja. Lembre-se, você é diferenciado, hein?
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1: Você já pode tocar o cachorro, hein? Vamos pra cima. Novo dia. Chegando o sucesso, música bonita pra turma que já tá aí alinhado conosco na programação. Bora, Bento, bora!

0: 8:59. Bom dia. Vamos falar com o ouvinte. A turma aqui já tá cedo, ligado com a gente. A madrugada. Povo diferenciado. Bom dia.
1: Opa. Alô, Alex Ribeiro. Bom dia. Forte abraço, viu? Moleque, já tá aqui ligadinho no senhor e esposa. Pai do céu, nosso dia, nossa caminhada, tá bom? Quando der, manda um alô pra bola, os meninos da MCI. Manda um alô pra Baiano, manda um alô pra os meninos da Sempre Volta, manda um alô pra galera toda aí, tá bom? Todo mundo ligadinho no senhor. O pessoal de São Miguel do Anta, Araponga, Canaã, Natanzinho Lima mandou falar pro senhor que ele tá escutando a alternativa, o senhor não tá tocando a música dele não, viu? Diga que vai mandar um e-mail pro senhor, que vai vir cá pra ter um papo com o senhor, esposa, no mais, papai do céu, abençoe, tomar conta. Quando der, toca Natanzinho Lima, voando baixo no meu caminhão.
0: Alô, meu amigo menininho, 5:10, esse é diferenciado, já tá na estrada. E que é, meu menino? Mas só trabalha pra senhor também, é, meu amigo. O serviço dele é manteiga, ué. Só trabalha pra senhora. É. Peso nas costas dos outros sempre é.

0: 5:13, tá aí Natanzinho voando baixo. E você pode falar comigo, 3851-6244, mandar o seu alô pra quem você quiser. Amanhã, quinta-feira, e amanhã nós vamos estar em Rio Piracicaba, se Deus quiser.
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0: Lá no Parque de Exposições, a batida do coração. O que é? A roupa minha mesma, uma emoção diferente. 5:14. Opa! Bom dia!
2: Bom dia, SB, tá com as folhas secas, a cachorro.
0: Alô, campeão, pega essa moda bonita aí, ó. É bonita também, hein?

horas e 17 minutos e agradecer a turma que acompanha nós na rede social, muito obrigado pelo carinho. 5 horas e 17 minutos, você que tá acordando agora, preparando para mais uma manhã, que Deus te abençoe seus passos, planos, seus sonhos, seus momentos. 5 e 17. 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

Começa com o espírito de fim de semana. É, ô. Boa sábado, vou falar com você. Vovô sempre dizia, meu filho, cavalo bom de sela, burro e mula não mexe na rédea não, já nasce pisando. É igual nós.

0: Bom dia.
1: Bom dia, meu amigo Alex Ribeiro. Aqui é Flávio do Bairro Luanda. Tudo bem com o senhor, né? Passa pra nós aí, Amaremos, Barreirito. Sobre o
0: alô, campeão, um abraço. Chamar nós pro café mesmo, que é bom nada, né? Tomando café lá, não trecei nós nem no café também, né, merda? 5:21, vambora, gente! O rastro da pomba rolinha na areia já apagou, hein? O dia já ameaçou clarear. 5:22.
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0: Força, mano. Em outra vida encontraremos. 5:25. O homem era diferente, o homem é diferente. Cantava muito, hein? Uma história bonita. 5:25. Bom dia pra você que tá acordando agora, nos dando o privilégio de chegar até o seu lar, seu trabalho, dentro do carro, no aplicativo. Que eu aprendi ao longo desses meus 41 anos que a gente não consegue ter controle de tudo, né? E que a gente conduz dentro das nossas possibilidades, das nossas responsabilidades, o que nós devemos e podemos fazer. E algumas coisas fogem do nosso controle. Os desertos da vida, e a gente pede a Deus a proteção dia a dia. Aqui nos guie e que a gente tenha sempre a tranquilidade de que aquilo que não está sobre a nossa, o nosso controle, Deus vai estar sempre conduzindo, porque Ele sabe de todas as coisas. E que a gente passe por esse caminho espalhando sinceridade, simplicidade, humildade.
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0: Recebendo ajuda das pessoas, porque a gente não sabe tudo. Quantas pessoas abrem a porta pra gente? Quantas pessoas nos ajudam a dar um passo no degrau da vida, na sabedoria? Quantas pessoas nos ajudam quando a gente adoece? Que a gente vê que a gente é cuidado de pessoas que às vezes você sequer nunca encontrou pelos caminhos da vida.
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0: Que cada novo dia você pode ser melhor do que ontem. Hoje eu posso te pedir perdão pela falha de ontem. Hoje eu posso espalhar um sorriso para alguém que às vezes tem uma lágrima. Hoje eu posso abrir a janela, dar graças a Deus por esse dia que Deus nos empresta. E que a gente nunca esqueça de agradecê-lo por tudo. Às vezes a gente caminha pela vida esquecendo de ser grato. E que a gente nunca esqueça que um dia nós vamos partir, não para ficar triste, porque eu acredito que o Pai tem o melhor para cada um de nós, mas para que a gente valorize o tempo que Ele nos deixar presente nessa terra, ao lado das pessoas boas, dos amigos, e que de algum momento, quando você se pensar em desviar do caminho do bem, você pensar: Deus me perdoa, o Senhor faz tudo de melhor para mim, porque eu devo fazer o pior para o outro. E que a gente, em alguns momentos da vida, pergunte: quanto tempo eu ainda terei por essa terra para mim ser mais humilde, mais grato, melhor e amar a Deus em primeiro lugar.
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0: 5h31, meus amigos Ginigen. Bonito, hein? Bonito, hein? 5h31. Galo já cantou por aí, meu amigo? Vamos pra cima, passa a pela na cela, mandei a rédea e vamos encontro. Essa manhã abençoada, 5h32, firma na hora.
1: Bom dia, Alex Ribeiro, bom dia, Alternativa. R.A. Petrocado por cá, hein? Galera do Volante Grande. Nós estamos por cá no alto do Fazendão aqui, ó. Manda uma moda ajeitada pra nós aí. Tudo de bom!
0: Alô, campeão! 5h32. E a turma na estrada.

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1: 5h38. Que é que você tá rindo aí? Fala o nome do cantor, vai cuidar da sua vida. Não sabe falar, não sei não. Ué, que problema tem? Ué, não sei não, irmão.

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1: Olha a hora, meu povo. 5h38. Um abraço pro meu amigo Barão de Cocais. Já vai romper no vento da madrugada aí já, rapaz. 5h39. Meu primo rico dos Estados Unidos, Alan Jackson. Diferente um homem pra cantar, hein? Diferente. Fala comigo.
2: Bom dia.

0: dia, o Alex Ribeiro. Aqui quem está falando é o Arlisson.
1: Tudo bem?
0: Deus abençoe seu dia aí, tem um dia abençoado em nome de Jesus aí pra você e pro pessoal da rádio aí. Ô Alex, eu queria que você tocasse pra nós aí um modão qualificado, Meus Pedaços, na versão de Rio Negro e Solimões. E queria mandar um alô, um abração também pra um chofé nota 10, o Daniel que tá lá na Lituânia. Chofé qualificado, nota 10. O homem tá morando longe agora, hein? Também queria que você mandasse um alô também pra galera de Catugi, Minas Gerais. Terrinha natal lá, Catugi, Minas Gerais. Beleza? E também, um forte abraço também, queria que você mandasse pra mim também pro Cosmo, Redim, Edson, Daniel, Celso, Anderson, Dudu, lá Teixeira de Freitas, um grande amigo nosso, Tom Jardel, Alex, Leonardo, Rogério e toda a turma do Volante Grande aí. Beleza? Valeu, muito obrigado aí. Tamo junto!
1: Campeão, nós que agradecemos aí pela carona. Um abraço pra essa turma toda. 5h40. O que é, Bené? Havia esse pessoal aí com o Marcão Truco com isso. Não é que Marcão Truco com isso? Você fica trucando? Pega um desapaste lá na Lituânia, tem lambari. Lá deve ter lambari, sim, eu conversar. Hã? Caldo de cana não tem, não. Tem caldo de cana, senhor? Tem também, hã? Não, não, lá não tem pinga boa igual a nós, não. Torresmo de porco tem também, não. 5h40, vamos que vamos. Vamos que vamos. Opa, chegando, meus amigos do Rio Negro e Solimões. Isso é

0: 1,1.
1: O que você ficou sério, Edenar? Ah, fiquei sério que eu lembrei agora do olhar da morena.
2: Padre Giro.
1: E despedida que diz assim: pode marcar bem que eu vou ficar só na sua lembrança. Fala com você, hã? Aí depois pergunta o caboclo: por que você toma uma cachibrina? Olhada morena, foi assim mesmo? Vou falar com você, tá, meu filho? Tem uns colegas nossos aí que briga por um tem, briga por outro, dá tapa por outro, mata, rouba, faz o tem, entrega a alma pro diabo. Aí quando você olha, fala: hoje, mas pra que isso tudo? Só divertir, ganhar um abraço da mulher amada já tá bom demais nessa jornada de passeio aqui na terra. Aí quando você olha que a morena, menino, bate aquele olhar no seu sim e pensa no sentimento dela: é hoje, você vai ficar só na minha lembrança.
3: Ô Alex Ribeiro, bom dia. Aqui é Jaleco de Caldas Altas.
1: Bom dia.
3: Mandar um abraço aí pro Pé Trocado. Gente boa. Pra ele não sumir não, aparecer de vez em quando aí. Toca uma moda pra gente também aí, fazendo favor. Tchau, obrigado.
1: Alô, campeão! Prazer, obrigado, povo de Catas Alto. Um povo educado, né, rapaz? Catas Alto, Morro da Água Quente, a região toda. Quantos momentos nós tivemos aí presentes, povo junto com a gente. E amanhã nós vamos rever os amigos em Rio Piracicaba na cavalgada, hein?
4: Alô, galera! Aqui quem está falando é o Zezé de Camargo.
5: Aqui é o Luciano.
4: Eu tô aqui com ele, Luciano.
5: Eu também.
4: E quem?
5: Alex Ribeiro.
4: É isso aí, garoto. Valeu, rapaz. Um abraço.

0: Fala comigo, meu amigo. Bom dia, bom dia. Aqui, rapaz, doido que dá 7 horas pra largar a serviço, rapaz. O pau tá caindo na folha, o pau tá quebrando. Deus abençoe seu dia aí, seu serviço. Sai, cachorro.
1: Bom dia, 5h49. O que que é, Bento? Nós temos que sortear um colchão aqui. Quem sortear colchão?
2: Tô comendo antes, DJ.
1: Essa turma ligar e xingar aí, eu não quero ganhar xingo dos outros aqui, sua culpa não, velho. Ah, vamos sortear um colchão aqui mesmo. Cara, o senhor, é claro, o cara não dormiu nada. Ô, oh, trupica, mas não cai não, senhor. Não, bora pra cima. Foi 49. Aqui, quando o sono pegar você aí, você lembra assim, ah, eu ficava 3 dias dançando forró e não tinha sono. É mesmo, né, rapaz? Vou falar com você, né? A gente trabalhando, rapaz, o sono pega a gente, é dançando forró, rapaz, eu dançando forró, eu até esqueci que o dia amanhecia, anoitecia. Você tá... 5h50. É, meu ranteiro, você já tá aí na missa e achando que tá demorando, né? Fica espertão, meu ranteiro, você fica espertão. O santo só fica marcando lá, ó. É, meu filho, é, meu filho. 5h50. Opa! Prepara as emoções. E o modão? Alô, Zé Márcio. Vamos que vamos.

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1: Muito bem, eu já tenho aqui uma mensagem de voz. E gente, quem mandou a mensagem de voz foi o Benedito Pedro Alves de Melo, de Diadema, São Paulo. E o Benedito, ele manda sua mensagem contando o seu problema. E eu quero ouvir, vamos ouvir?
2: Eu não consigo arrumar namorada. Quando eu consigo, mulher vem em casa uma vez ou duas, aí desiste de mim. Eu não sei o que é que acontece comigo. Já tô com 51 anos de idade. Eu queria saber que coisa é essa que acontece na minha vida. O meu nome é Benedito Pedro, aqui de Diadema. Eu queria saber que eu não consigo ser feliz com ninguém. A sua beça.
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1: Muito bem, meu amigo Benedito Pedro Alves de Melo, aí de Diadema, em São Paulo. Eu ouvi com muita atenção a sua mensagem de voz. E enquanto eu ouvi a mensagem, eu senti uma coisa muito, mas muito negativa. Joguei meus búzios, coloquei minhas cartas sagradas dos orixás. E você diz aí que não consegue arrumar uma namorada. Já tem 51 anos e não tem sorte no amor, né, filho? Você diz que não consegue ser feliz com ninguém. Porque quando arruma uma pessoa, essa pessoa encontra com você um dia, dois dias e depois, ó, some. E aí você me pergunta, cartomante Delamare, o que que está acontecendo na minha vida? Meu amigo, deixa eu te dizer aqui uma coisa, olha. Enquanto eu estava ouvindo a sua mensagem de voz, eu senti que tem um problema espiritual aí, viu? Ah, e tem sim, tem problema espiritual sim. Olha, meu amigo, isso que você está falando aí pra mim, olha, não é uma coisa normal de acontecer, sabe? De tanto que eu já atendi as pessoas, olha, quantos anos, né, que eu, cartomante Delamare, já atendo o povo? É mais de 20 anos. E essa amiga aqui, cartomante Delamare, já viu de tudo. E vi que aquele ditado popular é verdade. Pra toda panela tem a sua tampa. Sempre tem alguém que vai gostar de você. Não importa se você é perfeito ou não. Não importa se você é bonito ou não. Se tem cabelo, se não tem. Sempre tem alguém que vai gostar de você do jeitinho como você é. Olha, um dia um senhor, ele veio falar comigo. Igualzinho aí ao seu problema, meu amigo. Ele não tinha sorte com ninguém. E ele falou assim, olha, eu não sou uma pessoa feia, né? Eu vejo aí pessoas piores do que eu, pessoas que não sabem nem conversar, pessoas que não se cuidam, né? E tem alguém, tem uma companheira, casou, tem filhos, e eu não consigo ninguém. Você já pensou isso, né, meu amigo? Mas eu vou te falar, olha, você só não conseguiu encontrar alguém porque existe o mal agindo na sua vida, é. Faz muito tempo e presta atenção no que eu vou te dizer, porque você vai se lembrar disso. Faz tempo, você teve um relacionamento com uma pessoa e esse relacionamento também não deu certo. Mas essa pessoa, ela jogou uma maldição em você e disse assim, você não vai ficar com ninguém, você não vai ser feliz com ninguém. Ela falou pra você e depois disso, ela foi e fez uma coisa muito ruim contra você, viu? Fez. E isso é um mal espiritual. E depois que essa pessoa fez isso, a sua vida amarrou no amor. Os caminhos se fecharam no amor. E quando os caminhos se fecham no amor, é isso mesmo que acontece. Você até encontra pessoas. Não é que você não encontre. Não é que não tem ninguém. Não é que ninguém se interessa por você. Se interessam.

0: se encontra, mas não dá certo. Olha, meu amigo, isso acontece com muita gente. Um dia eu atendi aqui uma moça muito bonita e ela disse isso pra mim. Cartomante Della Mari, toda pessoa que eu arrumo, todo namorado que eu tenho, o relacionamento acaba. A pessoa vai embora, essa é a explicação. E eu fico sozinha, não consigo arrumar ninguém, não consigo me fixar com ninguém. Isso, gente, é coisa ruim, é, meu filho? Olha, eu vejo que você é uma pessoa boa, viu, Benedito? E quero te dizer uma coisa, nós vamos te ajudar, tá? Nós vamos te ajudar. E a primeira coisa que a gente precisa fazer é tirar essa feitiçaria que colocaram em você. Porque se não tirar essa feitiçaria que está te prejudicando, a sua vida vai continuar assim. Você vai ficar sozinho, porque é isso que está amarrando a sua vida amorosa, os seus caminhos no amor. 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E eu tenho certeza que a sua vida, ela vai mudar. Você vai encontrar alguém, sim. Você vai ser feliz no amor, viu, meu filho? Você vai sair dessa aflição e vai ser um vitorioso. 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
0: Olá, meus amados e amadas, eu sou a mãe Della Mari de Iemanjá. E a carta que trago hoje é da Andresa Leite e Litério, da cidade de Itamarandiba, no estado de Minas Gerais. E esta carta aqui em nosso programa, O Guardião das Sete Chaves, é mais uma prova de cura pelos orixás que usou a mim, mãe Della Mari de Iemanjá, para solucionar este problema. O orixá que reinou na minha cabeça foi o pai Omolu, e lá estava eu, mãe Della Mari de Iemanjá, invocando as forças de São João, São Lázaro, São Bento e São Roque, santos que sincretizam com Obaluaiê, e lá eu estava, mãe Della Mari de Iemanjá, falando os pontos de cura.
3: Salve meu pai Omolu, salve seu Atotô, salve seu Abaluaiê.
0: Dominador das epidemias, de todas as doenças e da peste, Omolu, senhor da terra, Obaluaiê, meu pai eterno, dai-nos saúde para nossa mente, dai-nos saúde para nosso corpo, reforçai e revigorai os nossos espíritos para que possamos enfrentar todos os males e infortúnios da matéria. Atotô, meu Obaluaiê, atotô, meu velho pai, atotô, rei da terra, atotô, babá. E como prova do trabalho bem feito, aqui está a carta de agradecimento da estudante Andresa Leite e Litério, da cidade de Itamarandiba, no estado de Minas Gerais. Ela, de 14 anos, conta: quando eu tinha 6 anos, recebi o diagnóstico de que tinha amígdalas e adenoide. Nós vivíamos de hospital em hospital. Ela sentava-se na cama sem conseguir respirar, gente. Era um desespero. No início, achávamos que era asma, mas após alguns exames, descobrimos qual era a enfermidade. Conta a mãe da adolescente, a dona de casa, Carmen Lúcia Gonçalves.

0: Gonçalves Leite, de 43 anos. Mas eu estava muito acima do peso de outras crianças da mesma idade. E seria perigoso operar assim. Por conta disso, os médicos me orientaram a emagrecer primeiro, conta a Andressa. Ainda depois de um tempo, a menina continuava passando mal regularmente. Mas a família conheceu Ilê Axé Palácio dos Orixás, em Teófilo Otoni, no estado de Minas Gerais. Fiz todos os trabalhos que foram necessários. Tomei banho de ebó, banho de pipocas. Tenho o meu talismã da sorte e orei pela minha cura. Aos poucos, percebi que estava melhor. E quando consegui emagrecer, conta a estudante, no entanto, o resultado mostrou que Andressa não precisava mais operar. E ela foi liberada da cirurgia. Foi curada por Obaluaiê. Durmo a noite toda, não sofro mais, afirma Andressa Leite Ilitério, da cidade de Itamarandiba, no estado de Minas Gerais.
1: A Totó, a Juvenu.
0: Meus queridos e queridas, o inimigo oculto continua a te espreitar. Te olha acompanhando seus passos, a sua vida. Se o teu casamento está esfriando, acabando e você está sentindo que teu marido ou tua esposa está se afastando de você, com certeza está. E você não vai deixar que alguém destrua o seu casamento, o seu lar. O lar que Deus te deu, vai. 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Tais como trazer o seu amor de volta, acertar o seu casamento como era antes. Porque todo este mal pode estar com magia negra, feitiçarias, bruxarias, vudus, alta magia indiana, africana. Tudo isso pode estar destruindo seu casamento. 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
0: Bom, minha gente, pessoas mandam cartas, mas eu tenho um critério sempre, que é de proteger os meus consulentes. E nesta carta de hoje, eu vou apenas colocar as letras e o seu pseudônimo, que é JVS, lá de Vitória do Santo Antão, no Pernambuco. Ela intitula-se Amor Clandestino. Vamos à sua história, quando ela nos diz: Mãe Delamar de Iemanjá, sou casada há 28 anos. Meu marido, além de alcoólatra, tem impotência sexual. E desde os 32 anos, ele tem esse problema. Já fez vários tratamentos, mas nada adiantou. Há 13 anos, estou me envolvendo com outro homem, também comprometido, que é de Leão. Estamos apaixonados, mas o nosso caso é muito complicado, pois somos vizinhos. E acontece que eu não consigo viver sem ele. O que eu faço, Mãe Delamar de Iemanjá? Assina JVS, um amor clandestino.
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0: Cara.

0: JVS, aí de Vitória de Santo Antão, no Pernambuco. Você já ouviu falar que um problema puxa o outro? Um cego puxando o outro, minha filha, cai. Caem os dois em um buraco só. Você me diz em sua carta que o seu marido, ele é impotente desde os 32 anos de idade e já procurou vários cantos da medicina. Só que o problema do teu marido não é material. É um problema espiritual pela ignorância. Por não acreditar que algumas coisas existem. Infelizmente existem sim. O seu marido não recorreu ao misticismo. É onde está o problema dele. Onde ele iria se curar. Iria voltar a ser um homem potente. Mas o que se pode fazer se ele bate o pé e teima em dizer que não acredita? Como eu sempre digo, a cura, ela é feita através da sua fé. Quem não tem fé, não se cura. Você não era para se afastar se envolvendo, não. Nem tampouco ficar apaixonada pelo seu vizinho. Era para você estar super apaixonada pelo seu marido. Pois vocês nasceram um para o outro. Agora, devido à impotência sexual, devido ao trabalho que foi feito em cima da vida dele. E você é uma mulher nova. Na época, não podia ficar sem sexo. Estava carente. Aí deu no que deu, minha amiga. O problema do seu esposo ainda tem solução. Ficou um pouco pesado, pois é um problema antigo. Mas existe solução. Basta ele acreditar. E para isso, as portas dos meus consultórios, onde quer que ele esteja. Se ele quer o atendimento aqui em minha casa, ele pode me procurar. Procure em qualquer cidade onde eu estiver atendendo, pois terei o maior prazer de solucionar esse problema de impotência sexual dele através de um trabalho de limpeza espiritual. Se você quer vencer na vida, trazer paz, saúde, a alegria de viver e tirar todas as barreiras do seu caminho e acabar definitivamente com a magia, feitiço, vodu, ou ter seu amor aos seus pés, não perca tempo. Não fique indo aqui, ali e acolá. 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
0: É, minha gente, eu também de vez em quando preciso de um banho de pipocas e de um benzimento espiritual. Mas só confio nele, no Guardião Oxóssi. Eu estava precisando, fui, estava lá no nosso Ilê Axé Palácio dos Orixás vendo o Guardião Oxóssi atender as pessoas. E olha, também sou mãe de santo, mas confio e acredito na força do Pai Guardião Oxóssi. Por isso, tenho permissão e acompanho todos os atendimentos. E no dia que eu estava lá, em Feira de Santana,

0: O Francisco Aparecido de Jesus, ele é de Arco Verde, no Pernambuco. E quando o guardião Oxóssi começou a consultar, ele disse:
1: Salava, pai Omolu.
0: A Obaluaiê, que a vossa misericórdia me ajude a descobrir minhas mazelas e reconhecer as feridas, para que com vosso auxílio eu possa ser curado e restabelecido pela força do amor humilde. Que eu possa equilibrar meu ser, caminhando assim para minha união com Deus. Lhe agradeço a Totô Obaluaiê, Senhor guardião dos cemitérios, rei da Calunga. Hoje à noite estarei com um aguidar cheio de pipocas, velas brancas e pretas, vinho rosé licoroso, água potável, coco fatiado coberto com mel e pipocas, rosas, margaridas e crisântemos, tudo depositado no cruzeiro do cemitério. Pai Omolu, a ti peço esta proteção. O guardião Oxóssi jogou os búzios, fez o trabalho. E aqui está a carta, gente, de agradecimento. Vamos então à sua história? Quando ele nos diz: Guardião Oxóssi, bom dia. Nasci no dia 14 de janeiro de 1968 com uma doença que para muitos era incurável. Essa doença se chamava anemia, de quarto grau, leucemia. Fui criado por uma tia desde os 2 anos de idade e fiz muitos tratamentos até os 12 anos. Com muita dedicação de minha tia e do médico, tive uma cura. Mas essa cura era apenas um engano do inimigo. Fiquei ainda com algumas sequelas, nariz sempre sangrando e outras coisas mais. Foi quando uma amiga da minha tia falou sobre o guardião Oxóssi, um pai de santo que ouviu falar que estava resolvendo os problemas de muita gente através da fé em seus orixás. A princípio, minha tia e eu ficamos com receio, o medo do desconhecido. Porém, minha saúde só piorava. Foi aí que resolvemos visitar aquele que seria o responsável pela intermediação da minha cura, o guardião Oxóssi. Quando chegamos ao Ilê Axé Palácio dos Orixás, já estava bastante debilitado. Mas o guardião Oxóssi, após jogar os búzios e colocar as cartas, nos falou que sentia que minha cura estava próxima. E falou que eu só tinha que ter fé e acreditar. Solicitou-me o material, que prontamente minha tia providenciou, pois começaria a agir naquele momento com suas correntes de oração e cura. 2 meses se passaram e foi quando o guardião Oxóssi me confessou que eu estava curado daquela doença, que tudo que existia em mim tinha sido colocado para fora e que eu me submetesse a uma rigorosa bateria de exames para constatar a veracidade daquilo que ele me dizia. Fiz vários exames e fui diagnosticado como uma pessoa saudável. Hoje, como forma de agradecimento, sinto-me na obrigação de dar um testemunho para que todos que escutam esse maravilhoso programa tenham a certeza de procurar, na hora da aflição, o guardião Oxóssi no Ilê Axé Palácio dos Orixás. Muito obrigado por tudo, meu amigo. Do seu ouvinte e consulente, Francisco Aparecido de Jesus. Ele, gente, é de Arco Verde, no estado do Pernambuco. Olha o telefone que toca, é o povo que liga. 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Traga peças de roupas de pessoas doentes para que o guardião Oxóssi ou eu, mãe de Elamar e de Manjá, possamos benzir. Espero você e toda a sua família. 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
0: Muitas cartas estão chegando e hoje a carta que temos aqui na nossa mesa das revelações é uma carta de enigma. E quem nos escreve é o Odilon Francisco de Oliveira, da cidade de Jaguarari, na Bahia. Intitula-se De um Noivo Confuso. E vamos à sua história quando ele nos diz: Mãe dela

0: área de Iemanjá. Tenho 28 anos. Estou noivo há 6 anos. Meu casamento nunca dá certo, sempre é adiado. Só que agora surgiu um fato novo. Minha noiva engravidou e o pai dela disse que teríamos que casar, pois ficaria feio para ele ter uma filha solteira em casa grávida. Eu não queria me casar agora, pois quero terminar meus estudos. Amar, eu a amo, mas não sei o que faço. Eu realmente sou obrigado a me casar. Preciso do seu conselho, pois eu a engravidei. Mãe dela, Maria de Manjá, ajude este noivo confuso. Seu ouvinte e admirador, Odilon Francisco de Oliveira, da cidade de Jaguarari, no estado da Bahia.
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2: Como é lindo o canto de Iemanjá.
0: Odilon Francisco de Oliveira, aí de Jaguarari, na Bahia, que nos escuta pela liderança FM. Caro noivo confuso, joguei meus búzios, coloquei minhas cartas de tarô e analisei a sua data de nascimento e também a dela. E cheguei a uma conclusão, que realmente você não é obrigado a casar com ela. Hoje a lei não obriga, pois estamos no século 21, o século da liberdade. Mas para manter os bons costumes e a integridade da moça e mostrar sua hombridade, essa seria a solução, se casar. Mas eu disse, seria, pois após analisar a sua foto e da sua noiva, o meu papai Tomás, o meu pretinho velho, me revelou que tu só fez sexo com ela com camisinha. Tu está lembrado deste fato? Tu não é pai do filho que ela está esperando. O que me comoveu mesmo foi quando meus guias revelaram quem era o pai da criança. Achei um absurdo, mas quem engravidou sua noiva foi o canalha do próprio pai dela. Isso mesmo, cachorro maníaco. Descobriu que você fazia sexo com ela e resolveu estuprá-la. 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E se ele engrossar, diga que você vai na justiça e haja como sua cabeça achar melhor. 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

0: Alex Ribeiro. Aqui quem fala é o Teodoro da dupla Teodoro e Sampaio. Esse programa é sensacional. Um abraço do Teodoro, abração do Sampaio. Aqui só tem sucesso, só tem alegria. Alô, Alex, é com você, meu irmão.
1: Alô, patrão, 6h33.
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0: boa demais. Quinta-feira.
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0: Pra você, agora 6h35. Vai estar chegando a oportunidade de emprego para você de João Molevar, de toda a região do Médio Piracicaba. 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Bom dia, quem fala comigo, bom dia.
4: Bom dia, Alex Ribeiro. Quem tá falando aqui é o Osmar de Floralha. Ô, Alex Ribeiro, toca pra nós aí, por favor, se você puder. Com Pedro Benz é da Estrada, Ladrão de Beijo. Se você não encontrar essa música, pode ser qualquer um aí com Pedro Bento e Zé da Estrada. E oferecer pra toda essa turma boa que tá ouvindo esse programa aí, pra vocês aí da rádio, pra todo mundo aqui de Floralha. Tá bom? Um abraço. E com Deus.
0: Alô, meu amigo. Bom dia pra você, pra todo o pessoal aí.

0: ligado conosco. 3851-6244. Povo ligado, vamos fazer a oportunidade de emprego? Ah, toca a moda do homem, rapaz. Não, se eu puder, não. Que nós estamos à disposição para servir vocês com o maior carinho do mundo. Uma honra saber que o senhor está nos ouvindo aí, ó. Nós estamos à disposição. Abraço, pessoal de Floralha. Você que está pelas estradas em toda a região do Médio Piracicaba. Puxa, essa é saudade, rancheira. Toca aqui. Daqui a pouco nós trazemos aí. Mas não tocou a moda? Não? Vai. Puxar de novo então, puxa de novo aí. 6h38. Quando a gente se ajeita aqui, o computador também agora fez a mesma coisa, a gente pôr o pé no estribo e o látigo rebentar, né? É, tá rindo aí, né? Puxei a música, ela escapuliu pior do que lambari ladrão no anzol, né? Não é minha música, galera? É? Azul. Mas vamos pra oportunidade de emprego, nós laço ela de novo aqui. 6h38, vamos que vamos, prepara as emoções para mais um novo dia. Como é que tá a sua manhã? Tudo tranquilo? Você que tá em busca de um trabalho, você que tá aí procurando, né? Aquela profissão que você sempre almejou, aquilo que você gostaria de estar dedicando. Você entra em contato conosco, manda seu currículo para cá e lembre-se, né? Você é um dos maiores incentivadores de você mesmo, né? Acredite naquilo que você se propõe a fazer, faça o seu melhor, ajude as pessoas, lembre-se, Deus dá vitória para todos nós e que a gente seja humilde, simples, tenha sempre a consciência de que a gente sozinho não vai, que a gente precisa do outro para que a gente possa conduzir a nossa caminhada e que a gente possa, com a ajuda das pessoas, tá aí sempre buscando melhorar, evoluir. Então você pode entrar em contato conosco. Nós temos vagas de secretária, nós temos vagas de consultor comercial, assistente administrativo, assistente de eficiência em processo, auxiliar na área de administração novamente, operador de loja, assistente de logística, área de venda, operador de equipamento móveis. Temos aí técnico em meio ambiente, motorista de veículos leve, representante em técnico de monitoramento varietal, assistente social, área de almoxarifado, assistente de vendas, vendedor, motorista de carro leve, recepcionista, ajudante de obra. Temos aí balconista. São as vagas de serviços da manhã de hoje. Agora 6h40. Vamos fazer o seguinte? Eu vou tocar, vou pro break e volto trazendo em homenagem antecipada pros pais também daqui a pouquinho essa música.
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0: Daqui a pouquinho em homenagem a todos os pais. Domingo, né? Um abraço pro meu papai. A todos os pais, que Deus abençoe sempre. Muita saúde, muita paz, muita alegria, muita felicidade.

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3: 6h44. Bom dia.
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2: Um dia mais, 10 minutos para 7, daqui a pouquinho tem tradução. Opa!

0: minutos para 7 da manhã. Vamos que vamos. Como é que tá a sua manhã aí? Fria na região sua? Friozinho? 6 de agosto de 2026. Chegamos a 218 dias do ano. Restam 147 dias. Vou estar no quarto minguante, estamos no inverno. 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Doutor Luiz, cilibrologista, homem acima dos 40 anos, nós temos que fazer um exame, amigo. 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Tem que ir, meu amigo, fazer um exame aí, ó. 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Um abraço pro Oswaldo, a turma toda. 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Alô, Eustáquio, a todos os colaboradores. 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Nós vamos estar falando pra você, meu amigo de condomínio, Vila Paris, diferente. Lugar que você vai morar bem com sua família, tranquilo, chegando a partir de hoje com a gente. E agradecendo a todos os amigos que estão sempre presentes conosco nas ondas do rádio, curtindo os botão. Prepara a tradução e amanhã, se Deus quiser, nós temos encontro aqui o Piracicaba. Coração acelera, tá junto, bobão. Bora! Alô, viu, Piracicaba? Estão chegando aí! A roupa é a mesma, mas a emoção é diferente.
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Alô já, ué. E 3 horas da manhã que eu já tô na, no batente já, antes do galo cantar, ué. O senhor ficava com a jaqueta aí, porque... Né? Tem que ficar de blusa aqui na rádio, rapaz. É os caras que ganham 72 mil por mês aqui. Ó, meu amigo Anderson Pena, na hora dessa você tá vindo na estrada aí com o motorista. Já parou umas 3 vezes pra fazer lanche, pra... tranquilo. E aí tem... Né? Não, meu salário é menor aqui, então... O Batom falava assim, não, Batom, eu tirei a blusa e não foi desfeita, não, porque tá sentindo calor já. Vamos preparando pra tradução, a garotada que tá chegando na aula, agradecer aí a todos os pais, sempre ligado com a gente, aos amigos do aplicativo, oi mesmo, a gente recebe ligação aqui de várias partes, vários lugares, até internacionalmente, toma ligado aqui, obrigado pelo carinho. Papai do céu abençoe o seu dia, a sua manhã. Obrigado pela audiência, a nossa forma simples de estar presente contigo, o nosso jeito caipira. Vamos chegando. Tem tradução? Vamos que vamos. Bom dia. Por que é essa música, velho? É pro senhor ficar mais assim, entusiasmado? Entusiasmado, viu? Nós aqui igual natural, natural igual a água da fonte. Deixa eu ver se o senhor inspira mais, se o senhor melhorar mais. Ah, não tem jeito não. Ranchinho de sapé não vira cobertura de luxo não. Nós é natural assim, igual a estrada de terra mesmo.

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3: 7:03. Bonita canção, hein? Bonita, hein? Você ficou sério aí, porque você não gostou da minha tradução, não? Eu fiquei imaginando uma moça dessa com a voz bonita gritando, ô mãe! Gritando minha mãe pra deixar eu namorar com ela, hein? Vai rezar e trabalhar, ô?
4: Tô comendo antes, DJ!

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3: E conferindo 7:08. Bom dia.
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11: 7:14, agora 7:14. Bom dia, tá chegando o classificado do campo pra você que tá ligado conosco. Agora passa rápido demais aqui no programa.

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1: Deu mais 7:18, a venda um Ford Cargo ano 2014 com baú muito bom, aceito troca, chama pra Catira. Tem um 91/60 vermelho 2014 também, é um diferenciado aí pra turma. Amigo, você tem um Fit Uno pra venda aí, um ar em direção, chama nós aí, pode ser duas portas, quatro portas, tem um comprador aí. Vende-se um 24/280 ano 2014 com MUC PHD. Você pode chamar. A venda aqui também, uma propriedade rural, casa boa, terreno plano, baixada, bem localizado, área comercial. Você pode falar 38

0: Uma é bruta mesmo, fala com você também. Nossa, mãe.
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0: O que você tá rindo? Ah, ruim aí, é só o locutor do horário, o resto tudo que é diferente mesmo. Você falou mal de mim, ó? Ah? Não, o senhor é fraco mesmo, o senhor serve só falar a hora. Então tá bom. Compro, gente, você tem umas novilhas pra vender aí, uns boi gordo pra vender? Você tem umas vacas descarnadas menores pra venda? As bezerras também? Tem um gol pra venda aqui? Tem uma chácara pra venda, prana, diferente, tem luxo. Tem uma carretinha pra vender pra dois cavalos trucada. Tem uma sela pra vender. Tem uma pronta luxo, diferente. Você pode participar com a gente, 3851-6244. 91.1. Alegria aqui, contagia, novo dia. Vambora, meu filho. 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
0: Embora 7:38, o pensamento do dia vai ser daqui a pouquinho, né? Agora vamos trazer a frase do para-choque. Olhe quem corre com a mentira, meu amigo. Uma hora tropeça na verdade, porque nada fica escondido para sempre. Bora!
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0: 7:38. Daqui a pouco tem participação. Daqui a pouquinho é informativo.

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0: Rádio Mais, 3 minutos para as 8 já. Trabalhando para ir embora. Como diz o compadre, serviço leva, o cara não cansa, né? E acha que passa rápido, né? Batendo uma laje, enchendo o forno, carvão, você já vê o que é bom. Vamos embora! Falei errado, André? É, falta 10 minutos para as 8, que 10, só se for no seu relógio.
1: Bom dia, meu amigo, meu amigo Alex Ribeiro. Comecei a falar errado aí, Alex, beleza? Sou eu, Márcio Amaral. Tranquilo aí, né? Passou só pra te dar um alô mesmo, meu amigo. Um abraço, tchau, tchau.
0: Alô, nessa alegria toda, também deve estar com as vasinhas tudo lavadas já de manhã cedo, assim, também tá feliz assim, já esperando sexta-feira chegar. Vamos embora! Obrigado a todos pelo carinho que é, né? É, coloca mais uns dois pra falar isso, senão o patrão não vai achar que você tá sem audiência.
2: Mas... Alô, meu amigo Alex Beira, que é de São Gonçalo, bom demais.
0: Bom demais. Vamos embora. Pensamento do dia, pra gente fechar. Bora.
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0: Chega uma certa etapa da vida que a gente já não dá mais o troco. A gente simplesmente pede a conta, fecha, paga, agradece e vai embora.

0: 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Aquele abraço. Chegou ele por aqui, meu amigo Anderson Pérez. Eles me ligaram ontem, rapaz. Falou, aquele amigo seu, falou, o que tá acontecendo com ele? O que tá incomodando aí? Ah, não, eu vi ele aqui na praça em Santa Bárbara. Mas mora aí, o problema dele tá na praça. Não, tava ali no jornal de cabeça pra baixo. Eu falei com ele assim, aqui é menino, você não fica pensando em coisas negativas não, que ele é tão abusado e avançado no conhecimento, que eu garanto pra você que ele estava relendo, que já tinha lido, então. É, padrão internacional, ele já tinha lido o jornal todo, eu estava relendo ele. Então o senhor que estava errado de deduzir com pensamento negativo. Bom dia pro senhor, tudo bem?
1: Bom dia, o pagamento sai amanhã. Saiu ainda não, fica puxando o saco da gente não, porque não vai adiantar nada não. Hoje não adianta não, viu?
0: Não.
1: E já tá todo comprometido também.
0: Vai, falar com você, tá? É mais emocionante esperar ele do que eu diga e diga.
1: Ontem encontrei com um amigo meu pra lá em praça, tava lá batendo papo, tomando um suco de goiaba. E aí chega um companheiro meu.
0: Só não trabalha, não?
1: Trabalha pouco.
0: Trabalha pouco. Profissão sou, seu trabalho?
1: Pouco. Aí, o moço chegou pra mim, Toninho. Ô, Toninho, um abraço pro senhor, viu? Toninho chegou pra mim falando, São Pena, eu tô meio apavorado aqui, foi porque eu recebi um e-mail. Foi e-mail? Foi, eu recebi um e-mail aqui falando que se eu não pagasse um valor lá, que eles iam tirar minha carteira. Foi aí, você pagou? Foi eu não, tô doido pra eles tirar minha carteira que... Eu mesmo não tô conseguindo tirar ela. Já fui lá umas 6 vezes tentar tirar a carteira, não consegui. O pagar de boca. Hã?
0: Não, aí tiro pra ele.
1: Ah, é, ué. Eu tô 6 meses que eu tô pelejando aqui já, pra tomar um pau toda hora. E aí, quem sabe tira se não pagar? E o golpe tá aí, né, irmão? Cai quem quer, né?
0: É verdade.
1: Tem o, como é que chama o nome do Nubank?
0: Nubank.
1: Nubank me manda mensagem direto, ó. Sua conta foi hackeada. Eu falei, nossa, eu nem sabia que eu tinha conta.
0: O cara não pegar nada.
1: Seu dinheiro foi todo sacado. Você, ai, ai, ai.
0: O cara liga pra mim e fala,
1: parabéns pra ele.
0: Negócio é o seguinte, se você não mandar um dinheiro pra mim aqui, seu irmão tá comigo aqui. Eu falei, você pode ficar com ele pra você, eu não tenho irmão.
1: Essa semana eu passei lá perto da... Ai, passei perto do Parque Exposição lá em Santa Bárbara. Aí eu tava... fazendo uma caminhada, encontrei com um amigo meu, aí eles colocaram agora um negócio de corte, tipo aquelas, tipo, como é que chama o nome do negócio? Concertina? Concertina que chama? Concertina é diferente, mas diferente, não é dessas que normal aí não, sabe? Aí, rapaz, lá já tem uma cerca grande, você já viu? A cerca grande e embaixo tem um barrancão assim, rapaz. É difícil, pessoa que se conseguir subir pra ir descer lá, tem que ser artista mesmo, sabe? Eles colocaram lá, eu falei, mas por que eles colocaram isso aqui? Eu falei, não, pô, não correr o risco do povo pular aí. Pô, aí eu, se eu estiver fazendo um torneio leiteiro, ou qualquer festa aqui cobrando ingresso, se um camarada subir um negócio dessa aí, conseguir pular nesse barranco e descer, eu tenho que dar até um dinheiro, porque ele é artista mais do que o cara que tá cantando, hein? Hã? Aí, Catas Altas, aconteceu isso. Eu tava na festa lá, o segurança na porta e tal. Aí, o camarada tá lá a noite inteira falando comigo, senhor, deixa eu entrar aí, senhor. Deixa eu entrar aí. Eu só tava lá só de ajudante, né? Eu falei assim, gente, eu não posso não, rapaz. Aí, não, deixa, senhor, deixa eu entrar aí. Eu falei, não posso não, rapaz. Aí, você conhece lá o Ecuca?
0: Sei.
1: Até tem uma roleta assim no... Tinha, né? Agora não tem mais não. Tinha uma roleta assim, aí eu falei com ele assim, uai, vai lá do outro lado da rua, despista e sai vazado. Aí, tipo assim, né? Aí ele foi lá, postou na parede, ficou lá uns 3 minutinhos, com pouco

0: ele vem pra poder passar, falou, opa, falei, uai, você não falou me poder despistar e sair vazado? Falei, saí vazado, é pra você entrar vazado, sai vazado. Aí o camarada, rapaz, o que que ele fez? Ele foi lá do outro lado de novo, ficou lá mais uns 3 minutinhos, com pouco, menino. Eu só vi o cara pegar um galope. Ele pegou um galope e lá é subido, uma rampinha, já viu a subida? Uma rampinha assim, aí pega uma reta. Ele pegou um galope lá, rapaz, ele pegou aquele povo que, aquele corredor de salto, que pula.
1: Ele passou.
0: Ele deu uma corrida, pulou, rapaz, segurança, calma, palma.
1: Tem que dar um foi,
0: não, deixa o cara merece. Hã?
1: Depois merece. De uma performance dessa.
0: Ah, doido, rapaz, não é possível, depois de uma apresentação dessa aqui no evento, camarada. Pulou essa altura toda aqui, rapaz, mas pulou, rapaz, mas foi misericórdia, você tá de parabéns, você tá perdendo dinheiro aí,
1: é profissional da área, hein?
0: Falem perder dinheiro, o pessoal tá querendo que a gente faça um programa junto aí. Aí o senhor conversa direitinho com o chefe aí. Mas pra inteirar aqui uns 50 mil, eu consigo fazer aí.
1: Uns
0: 40 mil de programa.
1: Inclusive, e Bernadette já falou assim, vocês têm que gastar propaganda com o Anderson Pena, que sabe ler, além de ver, não sabe ler.
0: O outro falou,
1: você não trabalha com ele então, conversar.
0: O falou aqui, ó, aí o outro falou assim, o outro mandou mensagem, falou, mas tá doido? Alex Ribeiro, daqui a pouco vai ter que arrumar um colchão, colocar aí na rádio. 5 horas da manhã, eu vou viajar, eu ligo o rádio e tá no ar. Deu 7 horas, eu tô chegando na firma e tá lá no ar. Deu quase 8 horas, eu já cheguei na firma, já bati cartão e tá lá. Não que eu saio da firma, 5 horas e tá lá. 8 horas, não que eu vou dormir, que eu vou passear com a dona pra poder comer uma pizza antes, e tá lá. Não que eu vou dormir, eu desligo o rádio e tá lá. Eu falei, mas você não veio lá pras 2 horas da tarde, já 2 horas e não tava aí não.
1: Bom dia, eu posso ir embora então? Você não deixava eu ficar aqui?
0: Não, fosse o senhor ficava um pouquinho.
1: Não,
0: é bom.
1: Não, muito obrigado. Eu tenho outro compromisso.
0: Ah, Zé Raimundo, um abraço, viu? Zé Raimundo tá lá ouvindo a gente também.
1: Alô, Zé, um abraço pra você, um excelente dia aí. E obrigado pro senhor ter me ensinado hoje ao garimpo romano aqui. Eu tinha aprendido até o X, o senhor falou com ele, vale 50.
0: Vale 50. E o Luquinha, vale nada.
1: Você mexe com o Lucas, não.
0: Luquinha.
1: Vou fazer a campanha da fralda.
0: A dona mandou falar pro senhor. Pra o senhor ficar mais tranquilo.
1: Não, fala não tem desse aqui, não, que eu mesmo sou testemunha dele lá no senhor da roupa preta lá.
0: Ou qualquer coisa que o senhor precisar, o senhor pode procurar ela, viu? E se a mãe da menina lá falar que é seu menino, você fala que é mentira, tá? Porque a viu lá e disse que não é, não, viu?
1: Hã? Vai trabalhar, para falar bem dos outros.
0: Ele perguntou se beijar engravida.
1: Agora acabou. Agora acabou. Não. Não. Agora acabou. Tira do ar aí. Tira do ar aí, o cara.

0: Eu tava de joelho na porta da igreja.
1: Eu vou embora preocupado. Nossa, será que eu engravidei ela? Ô, Luquinho, beijo, engravida não, João. Fica tranquilo.
0: Vai trabalhar. Bom dia pra você. Acabou. Tchau, gente.
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0: Olá, bom dia para você de João Molevar, de toda a região do Médio Piracicaba. Quinta-feira, 6 de agosto de 2026. Chegamos a 218 dias do ano. Restam 147 dias. A lua está no quarto minguante, estamos no inverno. Hoje é dia de São Cassiano, dia municipal da Bolívia. Tá chegando as primeiras informações da manhã com a jornalista Kimberly Brandão. Na sequência tem Anderson Pena na comunicação, um grande profissional, banjando, né? Alegria, irreverência, dinamismo. A gente se encontra às 16h, assim Deus permitir. Bom dia, Kimberly, tudo bem com você?
3: Bom dia. A previsão do tempo para João Molevar de hoje é de sol com algumas nuvens no céu ao longo do dia. O tempo fica parecido com ontem. As temperaturas devem variar entre mínima de 13 graus e máxima de 28 graus. As informações

0: Ações da previsão do tempo são do INMET, o Instituto Nacional de Meteorologia. E a partir desta quinta-feira entram em vigor as novas tarifas dos 5 pórticos de pedágio do trecho da BR-381 entre Caeté e Governador Valadares. O reajuste médio de 4,1% foi autorizado pela ANTT, a Agência Nacional de Transportes Terrestres, com base no Índice Nacional de Preços ao Consumidor Amplo e em revisões contratuais. Os valores foram atualizados pela concessionária Nova 381, antes mesmo de completar um ano do início das operações dos pedágios. Para a categoria 1 de veículos, o valor sobe de R$12,90 para R$13,40 na praça de pedágio de João Malevade. Eu volto às 9 horas com mais notícias. Direto da redação, Kinderly Brandão.
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porque hoje é quinta-feira. Estamos juntos até o meio do dia com muita alegria, muita energia positiva. A sua participação também através é fogo, hein, mano? Através do 38516244, isso é emoção. Emoção porque eu estou recebendo agora das mãos da Alessandra passaporte para você curtir o Zig Zag Park.

presentear você hoje. 38516244, o telefone está liberado. 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

não sou bobo nada. Eu, não, não pode. Não pode? Por que que eu não posso participar? Porque podem pensar que pode. Ah, que pena, que pena, que pena. Que pena. Ah, não, aí não, mãe. Eu tô precisando de uma calça nova. Alessandra, tá precisando de uma calça nova também? Pra você não tem. Nem pra mim também. Eu vou ter que ir lá comprar. Ainda bem que eu vou comprar com 40% de desconto. Tô precisando de uma calça nova, tá? É, e você que tá precisando de uma calça nova, é pai. Hoje eu tenho presente pra você aqui na Rádio Alternativa, tá? Pra mim eu não posso. Pra Alessandra também não pode, porque na verdade é uma calça masculina. 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Você vai lá e vai escolher, tá bom? Ah, hoje também tenho aqui dois passaportes para você ir para o parque aqui em João Molevade. Vou falar a verdade, meu irmão. É sensacional. E é o último final de semana. Último final de semana do Parque Zig Zag em João Molevade. É maravilhoso. Se eu fosse você, não perdia tempo. Já mandava mensagem. Anderson, eu tô querendo.

0: aqui, Anderson, eu quero levar o meu filhão. O filhão, aproveita, eu quero levar o meu papai, tá bom? Manda aí, 38516244 é o telefone. 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É uma maravilha, eu gosto muito. Eu vou fazer minha inscrição e você também pode fazer a sua. 38516244, telefone que mais recebe mensagens em toda a nossa região, tá liberado para você fazer parte da nossa programação. Já manda mensagem, hein? Tô esperando. Hoje é quinta-feira, dia 6 de agosto do ano de 2026. E o Luquinha tá lá no Caxambu, tá ouvindo a gente. Ontem eu encontrei aqui o Carlinhos. Ô Carlinhos, um abraço apertado para você, viu? Obrigado pelo carinho, obrigado pela audiência. O Claudinho também apareceu aqui ontem. Eu dei um abraço pro Claudinho, tiramos foto e muito mais. Obrigado, viu, Claudinho, pela presença, pelo carinho, pela amizade, viu? Claudinho é sensacional, adorei conversar com ele. Peça raríssima. Tem áudio, pode mandar. Bom dia.
1: Isso aí, bom dia, meu amigo Anderson Pena. Tudo bem com o senhor, né?
0: Beleza.
1: Aqui é Flávio do bairro Luanda. É, passa pra nós aí, meu vício, Alcione. 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Dia, presente do Dia dos Pais. Meu nome é Flávio Gomes Nonato.
0: Valeu, irmão, não esquece de escrever, escreve e deixa aí embaixo também, tá? Tem que escrever, manda o áudio, mas tem que escrever também, escreve e me manda aí o nome completo, tá bom? Não precisa falar no áudio não, pode mandar só escrito mesmo aí na mensagem, tá? Anderson Pena, esse pedágio da 381 é um absurdo. Bom dia, Caboclo Bruto, Marcão de Itabira. Ô menino, eu vou falar que isso é verdade. É só Jesus na causa, esse pedágio aí, vou falar a verdade, viu? É só o Senhor Jesus. Minha amiga Joelma, fala comigo, minha amiga.
2: Bom dia, Anderson Pena, tudo bem com você? Beleza. Manda uma música boa pra nós aí. Rosana, o amor e o poder.
0: Olha, eu, essa é boa, hein?
2: Eu mandei pra esse meu maridão.
0: Boa essa aí.
2: Pra Márcia Amaral, pra tia Lígia Lê Fernandes. Pra Maria da Consolação em Santa Bárbara, pro meu primo Rodrigão, pra minha irmã Rosmar, pro meu primo Bruno, pra você e pra todos os ouvintes. Deus abençoe o seu dia.
0: Valeu, Rosalina lá de Barão de Cocais, lá do bairro Cantinho do Céu. Eita, tô num cantinho do céu aí, comadre. Bom dia pra você, viu? Tá querendo canção. Ah, canção Garoto de Rua. Ah, boa música. Boa música, de Minosmar. Vou tocar já já. Anderson Pena, quero ganhar um passaporte pro parque. A Maria. Alô, Maria. É da cidade de Santa Bárbara. Maria, tem que mandar um nome completo. Manda o nome, escreve e manda pra mim aí, tá bom, querida? Bom dia pra você. Obrigado pelo carinho e pela audiência. Bom dia, tem áudio, manda. Bom dia.
3: Bom dia, Anderson Pena. Tudo bem?
0: Beleza.
3: Aqui é a Márcia, de Barão de Cocais.
0: Oi, Márcia.
3: Gostaria de oferecer uma música para meu namorado, Wellington. Equivocada, Gustavo.
0: Eita,
3: Lima.
0: Tá, boa música, hein? Boa música, já que eu toco, tá bom? Fala, Márcia Amaral.
4: Bom dia, meu amigo Edson Pena.
0: Você
4: cedo
0: hoje, hein? Fez xixi na cama, não?
4: Tava ouvindo você falar com o Alex Ribeiro. E o Alex Ribeiro falou que você tava lendo o jornal de cabeça pra baixo, sentado na praça. Quer dizer, então, que você dormiu na praça?
0: Não, não, deitei no jornal. Tava deitado no jornal.
4: Oi, Edson Pena, manda uma música aí pra Joelma, Rodrigão, Fatinho e Wanda. Em Capa Preta, Efigênio e Porto Firme. Maria...

0: Geraldo Locutor Itabira, Arlete da Capela Branca, pra Ana do Jorge, pra todos os ouvintes de Malevar de região e pra Fia, no bairro Vera Cruz, ok? Tchau, tchau, meu amigão, um abraço!
1: Valeu, valeu, valeu, valeu!
0: Mas a Arlete falou aí, né, da minha alegria aí, dizer que a minha vasilha passa tá toda lavada, pronto, tava mesmo, tá? Ele falou certinho, vasilha tá toda lavada, rapaz, vou bater pedra daqui a pouco, filar café na casa dos outros, e é isso aí, tchau!
1: Ai, ai, ai, casa arrumada, vasilha lavada, xixi clarinho, pronto. Tá tudo ótimo. GZ da Ambulância, meu irmão do coração, aquele abraço, que Deus abençoe ricamente você, toda essa família boa aí, o Vinícius, o Xisto, o Valdeci, o Guilherme.

0: que já já a gente detona o seu som aqui na sua Alternativa FM. 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
1: Alternativa, agora são 8:44. 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Tá bom, querida? 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Tenho também hoje passaportes pra você curtiu o Zig Zag Park, que está em João Molevade. É maravilhoso. Eu fui e adorei. Vou voltar também nesse final de semana, porque é o último final de semana, viu? Fala lá com o meu amigo Faísca. Está pronto para poder te atender com o carinho que você merece. Copiou, Farinha? A Alessandra tá ouvindo a gente, o Paulo também, a turma que já tá mandando mensagem, o Renato, obrigado, o GG da ambulância tá ligado com a gente lá em Santa Cruz do Escalvado. Ô, Lugaço, bom dia.
2: Aqui é Valdeci de Santa Cruz do Escalvado, amigo GG.
1: Fala, Valdeci.
2: Essa noite, não dormiu pensando em você. O carro com essa cor já está na obra aqui.
1: Ô, livre, hein?
2: Da folha seca.
1: Aham. Caçar folha seca na cabeça de uma égua. Hã? É, menina, essa turma. Ô, GG. Fala com a turma aí que pega o combão aí. Pega o combão aí e traz a turma pro parque, viu? Vou levar o Valdeci pra dar uma volta lá na roda gigante. Vou falar assim, olha lá embaixo, Valdeci, que legal. Na hora que chegar na beirada, eu vou dar uma força pra ele, tá bom? Thales também tá ligado com a gente, é Désio de Itabira. Bom dia, Reginaldo, que Deus abençoe. Anderson Pena, manda um bom dia pra mim aqui, é Paulinha. Alô, Paulinha, aquele abraço, que Deus abençoe. Bom dia, meu amigo Luiz, também tá ouvindo a gente. Falar em Luiz, se eu aproveitar e mandar um abraço lá pro Luizinho, sempre na escuta. Bom dia, Russo, meu amigo Russo, também tá ligado, ele e toda a turma lá da Lantercar. Quem que tá aí hoje, Russo? Quem tá trabalhando aí hoje? Eu marquei pra ir lá comer um cupim assado, rapaz. Falar com você a verdade. Eita, vida de cidadão honorário não é fácil não, viu, querido? Só Jesus na causa. Aí eu garrei demais. Esse final de semana mesmo, a agenda tá cheia, né? Graças a Deus, agenda cheia nesse final de semana. A gente vai tentar passar aí na casa de todo mundo aí pra poder prestigiar um pouquinho. É difícil, né? Mas a gente vai dividindo lá. Tatá vai pra um lado, eu vou pro outro. Família não pode deixar de cumprimentar os amigos que fazem aniversário, que nosso final de semana vai pocar, não sei como é que eu vou arrumar, tá? E vou virar uns 16 Anderson Pena no final de semana, graças a Deus e graças à amizade que a gente tem com essa turma maravilhosa aqui da Rádio Alternativa. Obrigado, viu? A família reunida sempre aqui, todos os dias, né? Fala aí, família reunida, hoje eu vou pegar muito pesado com você, tá? Pode ter certeza absoluta. Se fosse você, aumentava o volume do rádio, tá no carro, aumenta o volume, porque tá na hora da nossa reflexão. Tenho certeza que a sua manhã pode ficar.

melhor a partir da nossa reflexão. Ou pode bagunçar tudo também, porque eu vou pegar muito pesado. Muito pesado, principalmente para você que fica reclamando das coisas que acontecem, que não são desejadas na sua vida, e as coisas que não acontecem na sua vida. Você não sabe por quê, talvez você acha que Deus não está nem aí para você, talvez você ache assim, ah, poxa vida, mas Deus esqueceu de mim. Ah, eu quero que você agora para, feche os olhos e imagina um cervo. Imagina um cervo no meio da floresta, feche os olhos. Imagina um cervo no meio da floresta. Se estiver dirigindo, fecha os olhos. Não, o menino falou, se você estiver dirigindo, pelo amor de Deus, depois bate o carro. Falando de São Pedro, mandou fechar os olhos. Se estiver na estrada, pelo amor de Deus, fecha os olhos, não. Mas imagina o cervo lá no meio da floresta. E lá no meio da floresta, o cervo fazendo uma oração. Viu, Edson? Entra aí, Edson, entra aí. Fica à vontade, meu filho. Sinta-se em casa. Aí imagina o cervo lá no meio da floresta fazendo oração. A seguinte oração, livrai-nos de todo o mal. Tá ali comendo, pedindo para que Deus livrasse ele do inimigo, né? Quem que é o inimigo do cervo? A onça, o tigre, o leão, não é verdade? E atrás dele, escondido no meio do mato, quem tá lá? Um tigre, fazendo outra oração. Sabe qual? Hã? Não sabe? Pois é, lá está o tigre, o pão nosso de cada dia nos dai hoje. O servo lá pedindo para o Senhor livrar do mal, e atrás dele escondido o tigre agradecendo o pão de cada dia, agradecendo. Os dois, eles querem o quê? Os dois querem viver, o servo quer viver e o tigre quer comer para poder sobreviver. Exatamente isso que acontece. Naquele instante, o milagre de um depende da frustração do outro. Para que Deus conceda o milagre de livrar o cervo do mal, ele tem que fazer com que o tigre passe fome. Então, meu amigo, é assim que funciona a vida. Isso mostra uma coisa que a gente esquece muitas vezes, sabe? E a gente fica reclamando, questionando. E é normal do ser humano mesmo. E tem hora que eu também me questiono, Deus, por que o Senhor não faz isso na minha vida? Senhor, por que isso está acontecendo comigo? Né? Isso mostra uma coisa que a gente esquece com bastante frequência. A vida muda completamente dependendo de onde a gente está e da forma que a gente está olhando as coisas. Quantas vezes você chamou de injustiça aquilo que na verdade era apenas a vida acontecendo sob um ponto de vista diferente do seu? Quando você perde um emprego, por exemplo, alguém vai conseguir um emprego, né? Liberou uma vaga para outra pessoa. Para você é ruim, mas para a pessoa que está desempregada é uma boa. Quando uma empresa fecha, a outra nasce. Quando um vendedor de picolé não vende picolé porque está chovendo, o vendedor de guarda-chuva vai vender. Vai vender para poder sustentar a sua família. O nosso sofrimento é a medida da necessidade. Tem muita gente que fala isso, tá errado. A realidade não gira ao redor da nossa dor. Ela é muito maior do que isso. Então, às vezes, você fala assim, Deus, eu estou sofrendo, resolve o meu problema. Talvez, eu até brinco às vezes, talvez a fé do leão seja maior do que a do cervo. Ah, e talvez a oração do leão seja mais forte do que a do cervo. Talvez a oração do cervo, no momento que ele escapou, foi maior do que o tigre. E você, como é que está sendo a sua oração? Hã? Como é que está sendo a sua relação com Deus? Será que você realmente está fazendo jus? Inclusive, há pouco tempo, tem um amigo que falou assim, Anderson Pena, eu vou procurar um jeito de fazer um trabalho para fulana ficar apaixonada, brincando, né? É, vai ficar apaixonada por mim. Eu falei, se tá certo, você acha que tá certo isso? Você vai realizar a sua necessidade, o seu desejo, que ela fique afim de você. Não é mais fácil você chegar para ela e tentar conquistá-la do que você tentar achar uma forma, né? Uma forma que para mim, eu não acredito muito, mas eu vou fazer um feitiço para que fulana fique apaixonada. É mais fácil você tentar conquistá-la para que ela também se apaixone por você, os dois sejam felizes. Será que é justo você ter a infelicidade de alguém para ter a sua felicidade? Será que a fulana que você deseja

deseja para sua vida, ou o Bertano que você deseja para sua vida, será que ele também não ama alguém? Que ele não deseja ser feliz com outra pessoa? Então é isso. Aumenta o volume do seu rádio, porque tá chegando Alisson Santos e os bastidores.

escolher os clássicos sertanejos. 3851-6244, o telefone está liberado para você, meu amigo, mandar o seu recado, mandar o seu bom dia. 3851-6244, o Alex Ribeiro. Deus abençoe, irmão. Falou aqui que o bicho escapou, viu? O servo escapou, viu, Alex? Não, é verdade, é verdade. Inclusive, teve um dia que o moço falou assim, ó, você tem dois desejos que você pode realizar. Aliás, um desejo, né? Você tem o último pedido. Os dois ali pronto para poder ser mortos, casal pronto para ser mortos ali. E aí eles começaram a discutir. E aí o bandido chegou preso, dois de joelho, falou assim, ó, cada um tem um último pedido. Perguntou pro moço assim, qual que é o seu último pedido? Falando, meu pedido é que o senhor deixe eu ir embora. Fala, então pode ir embora. Aí foi perguntar para a esposa, qual que é o seu último pedido? Que ele volta aqui, porque a gente não acabou de discutir. Brincadeiras à parte. Os dois primeiros áudios a gente traz para você daqui a pouquinho no próximo bloco com os clássicos sertanejos. E tá chegando ela que traz o informativo todas as manhãs.

0: Minha amiga Kinderly Brandão, bom dia.
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2: Bom dia, vamos às notícias. O Cruzeiro se classificou para as quartas de final da Copa do Brasil. O Cabuloso venceu a Chapecoense por 2-0 ontem à noite, no segundo jogo das oitavas de final da Copa do Brasil, após 0-0 no jogo de ida. O Cruzeiro teve o domínio da partida no Mineirão e abriu o placar na reta final do primeiro tempo. Fabrício Bruno cruzou para Matheus Henrique marcar de cabeça. O segundo gol aconteceu no segundo tempo, marcado por Caio Jorge de pênalti. O volante Matheus Henrique do Cruzeiro saiu de campo com o nariz fraturado. Ele se lançou na bola para marcar o primeiro gol do Cruzeiro e acabou atingido pelo pé alto de Doma. O jogador ficou sangrando nos minutos finais de jogo e foi substituído durante a segunda etapa. E Max foi expulso no primeiro tempo após cartão vermelho, deixando o Chapecoense com um jogador a menos em campo. Com a vitória, o Cruzeiro, assim como o Atlético, aguarda o sorteio na próxima terça-feira para saber quem vai ser o adversário das quartas de final da Copa do Brasil. E o Cruzeiro volta a campo no próximo domingo, às 11 horas da manhã, no Mineirão, contra o Mirassol pelo Campeonato Brasileiro. Voltamos daqui a pouco com mais o Informativo 91. Direto da redação, Kinderly Brandão.
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0: Alternativa 91, bom dia pra você.
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11: Alternativa, agora são 9:08. Bom dia, meu amigo Luiz. Bom dia, Sandra. Bom dia, meu amigo Cláudio. Abraço pra minha amiga Fernanda. Ô, Giovanni, bom dia. Também tá sintonizado com a gente, dizendo que não perde o programa. Dizendo que ele tá preferindo. Dizer que tá preferindo ser o Tigre hoje, viu, Alex Ribeiro? Não, Anderson Pena, eu prefiro ser o Tigre hoje, porque ser o Cervo não dá, não, viu? A oração do Cervo tem que ser mais forte, viu? E se der errado pro Tigre, ele pode caçar outro bicho, né? Agora pro Cervo, não. Pro Cervo, se der errado pra ele, já era. É uma vez só.

0: Verdade, verdade, verdade. Quem tá ouvindo também o nosso programa é o Luiz. Bom dia, Luiz, mais uma vez, abraço, bom dia. Rosana também tá sintonizada com a gente e o primeiro áudio que chegou aqui dos clássicos sertanejos foi esse, ó.
1: Um ótimo dia para todos nós. Toca aí para mim, Zezé de Cavalho.
0: É a Márcia?
1: Nem é bom lembrar?
0: Opa!
1: Um abraço a todos, com Deus.
0: Nem é bom lembrar, eu

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1: Alternativa, são 9:14. Deixa eu mandar um abraço e um bom dia especial para a Rosângela, tá sintonizada com a gente. E também agradecendo o Juninho, abraço tamanho do mundo pro Juninho aí, todos os funcionários da Potência Móveis Planejados. 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Carinho diferenciado do Anderson Pena aqui, também do meu amigo Geraldo Propaganda, que está aí pelas ruas da cidade, dando com certeza destaque para a sua marca. E com certeza vai estar também na cavalgada de João Malevar. Sucesso é garantido. E por falar em sucesso, hoje eu tenho uma calça jeans masculino, um presente muito, muito especial da loja Espaço VIP. Para poder ganhar é muito fácil, você manda áudio respondendo a seguinte pergunta: qual loja você compra o presente para o seu pai com 40% de desconto, hein? Tá valendo também para você 2 passaportes para você curtir o Zig Zag Park. Está em João Levade até esse final de semana apenas, hein? Então você que ainda não foi visitar, você que ainda não conhece, vá conhecer. Fui lá e adorei. Manda aí 38516244, último final de semana. Último final de semana e o último áudio dos clássicos sertanejos agora. Bom dia.
2: Bom dia, Anderson Pia. Aqui é o Céu Pedreiro. Tem como te tocar pra nós aí nos clássicos sertanejos? Canção do Soldado, com Jacó e Jacózinho. No mais, tchau, obrigado.
1: E foi lá no fundo do baú mesmo, hein? Eu achei que era Canção da Saudade. Eu falei com ele, Canção da Saudade? Não tem, não. É Canção do Soldado. Eita! A turma aí no rancho ouvindo a gente. Bom dia.

0: pediu. Bom dia, Ciel.
1: Amigão. Cadê aquele bom dia, pespô bonito?
0: Bom dia, bom dia. Agora são 9h20. Bom dia!
2: Bom dia!
0: Bom dia, Ricardo, nosso amigo, companheiro de todas as manhãs, também tá ouvindo a gente. Tem áudio, manda!
3: Oi, Anderson Pena, bom dia, tudo bem? Bom dia a todos os ouvintes. Ô, Anderson Pena, divulga aí pra gente, por favor. Essa menina tá precisando tanto de uma cama. Ela é aqui de Dom Silvério.
0: Beleza, o bom é se alguém aí próximo a Dom Silvério, né? Até em relação ao transporte, o carreto, né? Então eu quero pedir aí aos meus amigos próximos a Dom Silvério, que tem uma cama de hospital, tem aqui uma moça chamada Charlene, ela está acamada há 3 meses, ela tem que ter um pouquinho mais de conforto, né? Porque veja bem, você ficar em casa, para quem fica só em casa já é ruim. Imagina você ficar em casa e acamado. Não é fácil, né? Então aí a turma, com certeza, que puder colaborar aí de Dom Silvério, a turma que estiver aí próxima a Dom Silvério, que de repente tenha essa oportunidade de ajudar, entre em contato com a gente aqui, tá bom? Se tiver uma cama hospitalar aí, tá dado o recado, a gente libera o telefone aqui para contato, 38516244, quem tiver condições de entrar em contato com a gente, por favor, tá bom? Estamos aqui aguardando, se Deus quiser, vai conseguir rápido aí. Maria Tereza, tá ligada, tá em Santa Bárbara, tá ouvindo a gente também. Obrigado pelo carinho, querida, volto já, não sai daí.
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5: Bom dia, Anselmo. Tudo bem com você? Manda uma música boa.
6: Beleza,
5: pra nós.
6: Minha querida.
5: Rosana, o amor e o poder.
6: Agora.
5: Eu vou oferecer pra Vandei, pra seu meu maridão, pra Márcia Amaral, pra tia Lígia Lê Fernandes, pra Maria da Consolação em Santa Bárbara, pro meu primo Rodrigão, pra minha irmã Rosmar, pro meu primo Bruno, pra você e pra todos os ouvintes. Deus abençoe o seu dia.

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1: Alternativa, são 9:29. Quanto tempo que eu não escuto essa música, hein? O Amor e o Poder, Rosana fez muito. É Mandala o nome da novela? Eu lembro da novela Mandala, acho que é Mandala mesmo, viu? Abraço a turminha aí sempre ouvindo a gente, que é dessa época, né? Geraldo, qual que é a novela que você assistia quando era criança? Hã? Aqui, qual que você lembra, assim, quando você era criança, você assistia? Hã? Não. Qual que você assistia? Quando era criança, antes, você assistia novela nenhuma, porque não tinha televisão naquela época, ninguém tinha televisão naquela época. Aí, pra arrepiar essa cabelada sua aí, né? Hã? Pensa no Tony Ramos, multiplica por 2, é o Geraldinho. Misericórdia, hã? O senhor, mas 2 segundos demorasse, nascia macaco. Eita, piludo. Piludo, ué. Aí eu não tinha cabelo na cabeça. Foi lá, pagou, como é que é o nome do doutor lá, Geraldo? O doutor Pedro Público. Ô, doutor, o senhor caprichou nos cabelos mesmo aí, hein? Eita, Lelê. Hã? É igual, agora, antigamente o Geraldo tinha um cabelo ondulado. Você conhece ondulado? Hã? Só tinha cabelo um do lado e um do outro. No meio não tinha, né? Um do lado, um do outro. Entendeu? Um do lado, um do outro. Ah, esse mês dos pais tá legal demais e a semana maravilhosa aqui na Rádio Alternativa. Eu quero saber de você qual é a loja onde você compra o presente do seu pai com 40% de desconto. Todo mundo já sabe. Espaço VIP é o lugar certo, meu querido. Então corre e já manda mensagem de áudio. Anderson Pena, loja onde eu compro o presente do papai com 40% de desconto. É Espaço VIP. Você vai concorrer a uma calça jeans. É uma calça jeans masculina. Falar em calça jeans masculina, teve uma vez, deixa eu contar pra turma aí, a turma não sabe. O GG ficou pelado na estrada aqui pertinho, como é que chama, Geraldo? Como é que chama aqui dos Borges, antes dos Borges aqui, antes de chegar nos Borges, como é que chama o lugar ali? Esqueci o nome do lugar, pra São Gonçalo, como é que chama? Não, é depois você entrou aqui no trevo ali onde o Alex Ribeiro tem a fazenda dele ali, subindo, né? Antes, depois do Ponte Coronel, tem um lugar lá, eu esqueci o nome do lugar, São José? São José. Aí ele me ligou, ô meu amigo, pelo amor de Deus, passa numa loja e traz uma calça pra mim, que eu fiquei pelado. Não sei o que aconteceu lá não, viu? Rasgou a calça, não sei se você soltou um pum meio pesado lá, o que aconteceu. Não sei o que aconteceu não, eu tive que levar uma calça pro GG, calça jeans. Ô GG, ó, tá na hora de você comprar uma calça nova aí, viu? Falei assim, eu vou passar lá na casa dele. Eu vou passar lá na casa dele. Eu falei, GG, eu vou passar lá na casa do... Eu vou procurar a Alessandra lá e vou pegar uma calça sua lá pra levar pro senhor aí. Não, falei, não, passa na loja aí e compra. Falei, não, passa lá, vou passar na porta da sua casa, eu pego uma calça e trago pra você. Problema nenhum, não. Falei, não, porque a única calça que eu tinha era essa aqui. Aí eu te comprou uma outra calça pra ele. Ei, GG, não é fácil não. Bom dia, meu querido. Fala que eu te escuto.
2: Ô, meu amigo, meu irmão, ele camarada.
1: É o pai dos meninos.
2: Cara, tô GG ouvindo o seu programa e pensando aqui. Meu Deus do céu, quanto você é bom, viu, mano?
1: Ah, para.
2: Você é um sujeito bom de coração.
1: Para.
2: Você é um sujeito bom de amizade,
1: é
2: bom companheiro. Sim. Mas no fundo, esse dom que Deus te deu é maravilhoso. Cara, parabéns, Anderson. Parabéns. Você consegue fazer a alegria da galera, sabe? Sem perder o tom.
1: Você vê quando eu pago um churrasco.
2: Com baixaria, com nada. Sinceramente, o seu programa é maravilhoso.
1: Obrigado,
2: você é,
1: cara,
2: muito especial. E assim, impressionante o quanto que você consegue trazer o entretenimento através do rádio. Parabéns, viu, meu irmão? Deus, obrigado, te abençoe.
1: Obrigado, é bondade sua. É amizade, né? O cara tem amizade.

0: gente aí fala essas coisas, mas não é não. A gente tá aqui fazendo o que a gente gosta de fazer, por isso que sai do jeito que o povo gosta, né? Falando a voz que o povo ouve com tranquilidade, né? E por falar em falar de acordo com a voz do povo, Geraldo, eu quero mais uma vez mandar um abraço gigante pro Juninho, pro Julinho, pro Jackson e o Juscelio, né? Essa turma boa aí da Potência Móveis Planejado. 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Geraldo, você podia me dar um boi daquele do senhor lá? Vender os boi tudo, né? Planejar, tem que planejar. Eu casei, mas eu não fiz festa, viu, GG? Casei e não fiz festa. Eu não planejei. Aí isso eu tinha que ter planejado antes, né? 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Geraldo, você me dá um boi pro casamento, se eu casar com o Tatá e fazer uma festa? Mentira, né? Então pronto, vamos fazer um boi no rolete. Pronto. É pra fazer pra turma toda, mas quantos boi que você acha que... Cinco boi? Os cinco boi? Não, mas aí não dá, não. Eu vou levar todo mundo pra pagar ingresso pra todo mundo na cavalgada, não dá.
1: Vai pagar, não.
0: O churrasco? O churrasco? O churrasco? O churrasco é de graça pra quem pagar o ingresso. Eu vou pagar ingresso pra todo mundo. Ah, patrocinador, mas aí eu tenho que levar a minha família toda e meus colegas aqui da rádio, né? Levar a turma toda. Eu vou levar a turma toda, viu? Mas tem que fazer, eu tenho que ganhar ao menos uns cinco boi aí pra fazer. Não é não, GG? É, vou comprar esse boi lá pra poder fazer, porque tem que comemorar aí o casamento com a Tatá. É um absurdo. Não fiz festa de casamento. Voltando aqui aos móveis planejados, tem que planejar. 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Sensacional. Sensacional. Sensacional é o parque também. Ô, GG, você quer ir lá final de semana, não? Traz o combom aí, GG. Traz o final de semana aí que tem o Zig Zag Parque. Você vai chegar aí de Santa Cruz, viu? Escolhe um aí pra gente jogar lá de cima. Mentira. Escolhe um lá pra poder. Eu vou fazer mais, ó. Eu vou pagar R$50 por. Como é que é o nome dele aí? É? Qual, é o Valdeci, né? É Valdeci? Ô, Valdeci, eu vou pagar R$50 se você for lá num brinquedo lá que chama. É, como é que é o nome do brinquedo lá? É o Kamikaze Duplo. Tem um outro nome agora, eu não sei como é que é o nome. É o Kamikaze Duplo. Eu fui lá, levei um coleguinha meu lá. Ele saiu de lá, você precisa de ver. Ele saiu de lá, mas saiu de lá apavorado. É, não é qualquer um, não, né? Não, montanha-russa é bichinho.
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0: nosso momento a pisar, vou passar o seu áudio daqui a pouquinho.
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0: fadado.
1: E aí, capitão?
0: Tem uma bronca particular pra resolver, entendeu?
1: Tamo junto, capitão.
0: Só que o coronel não pode ficar sabendo de nada, porque é uma bronca particular minha, né? Vai resolver.
1: Tô tranquilo, capitão. Ninguém vai falar nada, bico fechado.
0: Tropa de elite!
2: Sim, senhor!
0: É, vamos lá,
1: capitão.
0: Me acompanhe.
1: Vamos.
0: É ali, naquele supermercado lá.
1: Beleza.
0: Vai chegar metendo botinha.
1: Perdeu.
0: Mas o que é que tá acontecendo aqui? O que é que tá acontecendo? E aí, lembra de mim?
1: Não tô lembrando de você.
0: Não tá lembrando, eu quero meu dinheiro de volta.
1: Quer o dinheiro de volta?
0: Não faz de bobo não, rapaz.
1: Senhor capitão, eu não sei que dinheiro é esse.
0: Você não sabe que dinheiro?
1: O senhor quer propina, é isso?
0: Você tem cara de propina, por acaso?
1: Não.
0: Ai, né? Vou falar a última vez. Cadê o meu dinheiro?
1: Mas que dinheiro?
0: Daquelas promoções que você fazia aqui, botava uma promoção R$4,99. Eu dava R$5, ou você não me dava um centavo de troco, né?
1: Desculpa.
0: Tem 20 anos que eu sou cliente aqui, aí você tá me devendo R$32.449. Vai pagar em quê? Em cheque, cartão? Pra pagar agora. Mas não é R$1,99, rapaz.

0: música. Então fique bem aí, porque já já voltamos com muito mais Alternativa.
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3: Estamos de volta com mais informações. Um projeto de lei que visa instituir o auxílio pedágio em João Molevade tramita na Câmara Municipal. O autor da iniciativa é o vereador Zuza do Socorro. Segundo o projeto, a ideia é criar uma política de compensação financeira parcial para moradores afetados pela cobrança da tarifa de pedágio na BR-381. O benefício seria destinado a quem utiliza a rodovia habitualmente para trabalho, estudo ou serviços essenciais, visando mitigar o impacto econômico sobre a renda familiar. O projeto estava previsto para ser votado pelos vereadores na reunião na Câmara Municipal nesta quarta-feira, mas foi adiado devido a um pedido de vistas solicitado pela vereadora Maria do Sagrado. Dessa forma, a votação da iniciativa foi suspensa por 7 dias para que a vereadora tenha mais tempo para analisar o texto, que é considerado desfavorável pela Prefeitura de João Molevade por questões orçamentárias que podem impactar o município. O benefício do auxílio pedágio Molevade seria destinado a moradores da cidade diretamente afetados pela cobrança de pedágio, desde que comprovem a habitualidade do deslocamento e a finalidade da mobilidade. O morador deve depender da BR 381 para exercer atividades laborais ou econômicas, frequentar atividades escolares ou acadêmicas ou acessar serviços essenciais. O projeto dá atenção especial aos residentes de áreas mais impactadas e sem alternativas viárias, como as comunidades que estão localizadas na Serra do Egito e próximo à Ponte Torta. Para conceder o benefício, a prefeitura poderia considerar a localização do domicílio, a frequência de uso da rodovia, a renda familiar e outras condições de vulnerabilidade socioeconômica. É importante ressaltar que, embora o projeto estabeleça essas diretrizes, a implementação concreta, os valores e os meios de comprovação vão depender da regulamentação posterior da Prefeitura, observando a disponibilidade financeira do Executivo. Eu volto às 11 horas com mais notícias. Direto da redação, Kinderly Brandão.
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4: Poxa vida, agora que eu vi um áudio aqui, eu vi um áudio do meu amigo diretor Maurício, mas sempre professor Maurício, porque ele sempre nos ensina algo novo, né? Ele é um grande líder. Tá sempre na escuta. Agora que eu vi, mandou, era 8:30. Com certeza deve estar lá na capital mineira ou chegando lá. Mais um nosso muito obrigado pelo carinho, pela amizade e pela audiência. Professor Maurício, popularmente conhecido como Professor Maurício, mas é diretor lá da Escola Afonso Pena, das maiores escolas da cidade de Santa Bárbara. Que Deus abençoe. Muito tempo, né? É, desde que eu conheço o professor Maurício, é diretor. Abraço, meu amigo. 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

0: que já mandou a sua mensagem, beleza? Quem não mandou ainda, mande 38516244, porque essa é a hora. É hora de você concorrer a uma calça jeans masculina no oferecimento da Espaço VIP. 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O sorteio é daqui a pouquinho. Eu tenho aqui também passaporte para você curtir o Zig Zag Park. Está na cidade de João Molevade. Zig Zag Park, tenho aqui passaporte. Você vai poder brincar em todos os brinquedos. Tá bacana, meu queridão? 38516244, tô esperando seu áudio. 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Bora falar com o povo, porque o papai chegou. 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Bora ouvir o povo. Bom dia,
1: Anderson Pena, bom dia. Aqui quem fala é Lado, de Barro Preto, aqui em São Luís.
0: Fala, Lado. Prato.
1: Na oportunidade aí, roda pra nós aí, aquela nova da Fala Mansa, beleza? Um abraço a todos aí, tenham todos um almoço.
0: Beleza, meu querido, vou tocar já já. Abraço apertado, já já tem mais uma do Fala Mansa por aqui, agora tem áudio, manda pra mim, bom dia.
2: Bom dia, Alternativa, bom dia, Supiano, tio Coroa, trabalha na Fazenda Gamelheira, aqui do Cascata. Eu queria ouvir a música de Teodoro Sampaio e oferecer pra todos os ouvintes da Alternativa. E desejar e oferecer também para as pessoas.

0: Nossa, só se viu.
1: Bota com raiva, bota com raiva.
0: E queria participar do... da prova do... aí da... o assunto fazendo do parque aí, ó.
2: Valeu, irmão. Tá concorrendo, tá concorrendo. Quem mais tá mandando mensagem? Anderson Pena, eu quero ingresso pra poder ir ao parque em João Molevade de Adriana. Adriana, tá valendo, querida. Obrigado, viu, pelo carinho e pela audiência. Bom dia.
3: Bom dia, Edson. Aqui é Lúcia, do Bairro Jardim das Rosas aqui. Deixa eu te perguntar, quem ganhou o sorteio ontem? Que eu saí pra trabalhar, não ouvi. Aqui, gostaria que você mandasse uma música pra Marcos Vinícius, lá no Bairro Tanquinho, meu sobrinho que faz aniversário hoje, pra todos os ouvintes da rádio. Bom dia.
2: Beleza. Ontem foi o Ourivaldo. O Ourivaldo que foi felizardo ontem da calça. Tem hoje, tem mais uma. Na verdade, foi a esposa dele que mandou o áudio, né? E o felizardo mesmo foi o Ourivaldo, tá bom? Quem mais tá mandando mensagem? Bom dia.
4: Bom dia. Tem o Pedro Carlos. Queria oferecer uma música aí pra Alexa Lupena e pra todos os ouvintes aí. Queria participar da sorteio da calça de espátula VIP aí. José Carlos de Souza. Tchau, obrigado.
2: Valeu, meu querido. Edésio também tá ligado com a gente, tá querendo participar da promoção na Espaço VIP, afinal de contas é uma calça jeans. Linda, linda, linda pra você presentear o seu papai. 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Alô, Alisson Júnior.
5: Bom dia, Anderson Pena. Graças a Deus já tá quase estando.
2: Verdade, aqui, o cheirinho tá aí.
5: Toca aquele pagode menos é mais é pra gente.
2: Sexta.
5: Tô ligado no alternativo.
2: Valeu, querido, um abraço apertado, bom dia pra você. Bom dia a toda a família. Anderson Pena, eu gostaria de presente do Dia dos Pais. Presente aí da loja Espaço VIP. Tem que mandar também o nome completo, né? Quem que mandou essa mensagem aí? Manda o nome completo aí. Ellerson. Oi, Ellerson. É o Ellerson Senna? Meu amigo, é quase que Anderson Pena. Ellerson Senna. Anderson Pena, manda um abraço pra minha tia Patrícia. Tá sempre ouvindo você aqui. Adoro o programa. Obrigado, Patrícia. Não tem o nome de quem mandou, mas valeu. O meu amigo branco tá ligado com a gente lá em Floralha. Ele deixou de ser branco pra ser franco. Ou ele deixou de ser franco pra ser branco? Brincadeira, é o sogro do Zezé.
6: Bom dia, meu amigo Anderson Pena. No casco sertanejo de hoje, eu quero ouvir João Mineiro e Marciano, Aline. Bons tempos, hein, Anderson? Alô, Condinho.
2: Essa música tocava muito, viu? Era doido pra arrumar uma namorada chamada Aline, aí depois eu achei uma chamada Tatá, falei, não, Tatá tá melhor. Hã? Ah? Não, eu vou ainda montar uma música. Vou, você vai ver só. Eu ainda vou fazer uma música pra Tatá ainda, viu? Vou fazer. Quem tá mandando mensagem é o Thales. Alô, Thales, tá valendo, viu? Tá concorrendo. Dona Maria, antes que a Dona Maria me xinga, toca o áudio dela. Bom dia, Dona Maria.
7: Bom dia, Netão. Sim, é Dona Maria, do Marinho Pescado.
2: Beleza, queridona?
7: Pra mim, pra sua família, todo mundo. Não esquece não, tá? Dona Maria do Gomadinho Perecicaba, tá?
2: Beleza, amiga.
7: Não esquece não, tá?
2: Tá certo.
7: Bom dia, Deus abençoe você.
2: Valeu,
7: e sua
2: queridona.
7: Família.
2: Abraço, minha amiga do coração. Quem mais tá mandando mensagem? Anderson, é o Lucas de Alvinópolis. Manda um alô pro meu filho, Pedro Lucas. Tá no serviço, tá ouvindo a rádio. Alô, Lucas! É o famoso Lucas Pontes, né? Gente boa. Quem manda mensagem também é o Wanderson. Abraçando aqui a esposa, a Maria de Fátima. A Beatriz tá lá em... como é que é? De Varinha? Aqui de Varinha? Varinha? Tá certo, tá mandando aqui a resposta também da Espaço VIP. Maria Aparecida de Varginha deve ser, né? Varginha, também tá ouvindo a gente. Patrícia do Sion, tá querendo música de Leandro e Leonardo, entre tapas e... ah, já passou os clássicos sertanejos, mas nesse momento a gente passa pelo menos um pedacinho da música, né? É, na hora do nosso momento zap zap, é um momento mais tranquilo, sossegado, o chefe não fica bravo. Fica bem animado com o momento zap zap e falando, na hora do momento zap zap, quem manda é o povo. Aí pronto. Aí ficou bom. Anderson Pena, tô ouvindo a alternativa, hein? Quero concorrer ingresso pro parque. Deus abençoe você, Aparecida. A Marlene também tá ouvindo a gente. Bom dia, Marlene.
8: Bom dia, Anderson Pena. Aqui é a Marlene do Cordeiro, município de Alvinópolis.

0: promoção. 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E eu gostaria muito de ganhar essa calça para o meu esposo, Ronaldo. E já aproveitando, gostaria muito que você passasse uma música para nós aí. O Chapeludo.
1: É boa,
0: muito Chapeludo. Obrigado. Bom dia.
1: Chapeludo é boa. Hã? A esposa do Cássio mandou mensagem aqui. Ô Anderson Pena, eu queria ganhar essa calça aqui pro meu marido Cássio. Aí tá bom, ué. É porque no serviço aqui eles estão chamando ele de calça frouxa. Aí eu dou uma calça nova pra ele. Por que que eles chamam ele de calça frouxa? Deve ser porque tá com as calças velhas, né? Não, falei, não, é outra coisa. Por causa disso não, hein?
2: Bom dia, Anderson Pena, tudo bem? Que é Arleste da Capela Branca. Passa, vou te passar aí pra mim no clássico. Do Duque da Avó, Um Rastro na Areia. Por isso, para você e família, para Queiroz e família, Alex Ribeiro e família, para meus filhos, Maiane, Marco e Thiago, para Reginaldo, Alisson, Negão da Boca das Cobras, Márcia Amaral e Leninha, para Armando Barbosa, pescador e família, para Zé Maria, caminhoneiro, para todos os ouvintes, todos motoristas, um abraço com Deus.

0: Boa, boa, tem áudio, pode mandar 38516244. Bom dia, alternativa.
1: Ô, Anderson Pena, mandou um alô aí pra turma da CMF aqui no Brucutu, o Chaminero aqui. Aí, mandou uma música boa pra nós aí, Raiz, música boa aí, entendeu? Aí, você manda pra Renilton aí, que fica falando o seu dia inteiro aqui. Ele é seu vizinho, né? Alô, tchau, obrigado.
0: Fizeram uma pegadinha comigo aí, essa turma aí não é fácil, não. Essa turma é maldosa. Essa turma aí é mal. Turma é mal, mas é mal, mal, e mal mesmo, viu? Eu cheguei aqui, rapaz, outro dia mandei um alô aqui, disse que era amigo do Renilton. Aí eu mandei assim, Ô Renilton, Calabresa mandou um alô pra você, encontrei com ele, tava lavando o carro lá no São Bernardo. O Renilton começou a me xingar de tudo quanto é tipo de nome. Rapaz, você é um cachorro. Se é isso, se é aquilo. Não conversa comigo mais não. Ficou com raiva de mim, rapaz. O que foi, Nilton? O Calabresa, Calabresa, sua mãe. Falou comigo, sem educação ele. Não, mãe não. Não coloca minha mãe aí não, no meio do negócio não. Respeita minha família. Não tô te entendendo não, porque ele mandou um abraço pro seu Calabresa. Foi Calabresa, eles estão colocando apelido em mim de Calabresa. Qual o filho da mãe que fez isso? Falei, desculpa. É o Cleverson. Depois que eu fiquei sabendo, é o Cleverson. Cleverson, você me joga no fumaça, meu filho. Aí não, Ó, eu não sabia que o menino tinha pedido Calabresa. Eu falei, nunca mais te chamo de Calabresa. Na rádio eu não falo mais que Renilton é o Calabresa, de jeito nenhum. Você tá ficando é doido, rapaz.
2: Bom dia, Anderson Pena.
0: Bom
2: dia. Tudo bem? Eu quero ganhar a calça jeans da melhor loja da cidade, Espaço VIP, pra dar meu paizão de presente. Obrigadão.
0: Boa sorte.
2: Renata por aqui.
0: Valeu, querido. Deus abençoe demais sua vida aí. Bom dia do Pena e toda a equipe aqui da Rádio Alternativa.
3: Bom dia, Anderson Pena. Eu quero concorrer ao sorteio da calça pra mim dar de presente no Dia dos Pais pro meu pai. Da melhor loja da cidade. Meu nome é Pedro Lucas. Loja Espaço VIP.
0: Valeu, valeu, valeu. Abraço apertado, bom dia.
4: Bom dia, Anderson Pena. Gostaria de ganhar ingresso para curtir o Zig Zag Parque. Meu nome é Aparecido do bairro São Jorge.
0: Valeu, Estou Aparecida.
4: Estou coladinho na alternativa.
0: Tamo junto. Junto e abençoado.
5: Bom dia, Anderson Pena. Aqui quem fala é Erika de Itabira. Eu gostaria muito que você tocasse pra mim uma música aí. A moça que canta chama Lara Willis. A conta foi paga. Essa música eu quero desejar pra todos, principalmente pro pessoal de Itabira. E dizer pra eles que todas as pessoas aqui sejam firmes. Não deixa que a dor mate todo dia o itabirano. E eu te peço que toque aí pra mim, por favor. Entenda, por favor, e toque, que a gente ama ouvir você.
0: Obrigado, querida. Deus abençoe demais a sua vida, viu? Pode deixar que essa conta é

0: daqui a pouquinho, vou pesquisar aqui, tentar encontrar e vou, se encontrar eu vou tocar com certeza, tá bom? Pode ter certeza disso. Vamos juntos e abençoados. Quem mais tá mandando mensagem? Manda pra mim, Joelma. Bom dia.
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0: Valeu, Joelma.
2: Bom dia, São Pena. Eu gostaria de fazer um pedido de uma música. Eduardo Costa, e oferecer para as meninas do restaurante Garfo e Prosa em Barão de Cocais. E um bom dia a todos. Gostoso.
0: Obrigado, viu? Que Deus abençoe. Ô Bolinha, Bolinha sumiu hoje, rapaz. Ô Bolinha, Thiago Bolinha, tá sumido, rapaz. Não apareceu, não pediu nada hoje. Não sei se você tá com raiva. Hã? Eu acho que... Será que o Neguinho boicotou ele? Só pode ser. Ô Neguinho, você tá boicotando a turma? Não apareceu ninguém da Sincopa até agora, Neguinho. O senhor tá boicotando o meu negócio aqui, Neguinho? Não é possível.
3: Acabei de ver um tucano passando aqui agora, voando aqui, ó. Já apaguei 3 áudios já, você não passa os áudios da gente aí? Agora eu entendi mesmo.
0: Só se der tempo.
3: Só se der tempo. Entendi agora.
0: Só Sincope mesmo. Você tá me boicotando aí com a turma da Sincope? Só pode, é possível. Zezé Leal também tá ligado com a gente. Um abraço, Zezé, obrigado pelo carinho. Não apareceu nenhum áudio da Sincope até agora.
4: Bom dia, meu garçom Pena. Pé de frango, companhia. Ju, pé de pano. Tô em São Vicente na obra aí, ó. Tô ouvindo a rádio, dando aquele sucesso pra...
0: Valeu, Fabiano. Meu amigo atleta, Fabiano.
5: 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Coloca meu nome no sorteio aí, eu falo, César de Itabira.
0: Alô, PC. Bom dia, meu querido.
6: Bom dia, Anderson Pena. 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
0: Boa! Quem tá mandando mensagem é a Dirlene também. Alô, Dirlene! É a Lena lá de Itabira, companheirona da gente. Falei que não apareceu hoje, rapaz. Ele não mandou áudio não, viu, rapaz? Dizer que tá indo pra BH na 381. Ah, o caboclo já vai de folga, né? Ah, descei, essa turma deve estar de folga hoje. Sumiu todo mundo hoje, misericórdia. Anderson Pena, quero participar do sorteio. Samares, alô Samares, bom dia pra você. Antes eu quero participar do sorteio, Leila. Abraço, Leila, bom dia. Obrigado pelo carinho, pela audiência e pela amizade. Bom dia.
7: Bom dia, Edson Pena. Tá. Sou de Nova Era. Célia Lúcia Luciano. 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
0: Valeu, valeu, valeu. Jorge também tá ligado com a gente. Abraço, Jorge. Bolão lá do bairro São Vicente.
8: Bom dia, Anderson Pena. Tudo bem, meu filho? Jorge. Meu irmão, camarada. Aqui, bom dia pra todos aí. Cadê a Márcia Amaral? Agora que eu liguei o rádio aqui.
0: Acordou cedo hoje.
8: Tô ouvindo a máquina trabalhar aqui. Sabe? Tô querendo ganhar algum... O ingresso eu não quero, porque é pra ir lá em Molevagem, eu não vou. Tem mais uma promoção, já mais uma calça? Vou mandar pra mim, tá bom? Obrigado, Anderson Pena.
0: Vou te colocar na promoção, quem sabe você não ganha alguma coisa. É ou não é? Bom dia.
9: Fala comigo, Anderson Pena. Bom dia, beleza? Mandei pressão, pressão na área. Toca pra nós aí, ó. Amor de Violeiro, com Eduardo Costa. Recebeu minha esposa, Joelma aí. O Ciel Pedreiro e pra Rodrigão e tudo de bom.
0: Valeu, Vandei.
9: Fala comigo, Anderson Pena. Vandei, pressão na área aí. Quero participar da promoção do Espaço VIP, que dá 40% de desconto. Vandei do Santos Ferreira. Promoção Dia dos Pais.
0: Valeu, meu queridão. Um abraço, bom dia pra você. Fala que eu te escuto.
10: Anderson Pena, bom dia, bom dia, bom dia.
0: Nossa, tá horroroso.
10: A nós aí no cinema ontem, ó. Ontem levei pra minha sogra e meu menino pra nós curtir o filme lá do Homem-Aranha.
0: Nossa, tá parecendo um
10: bicho. 18 falou que tem medo. Aí eu levei a sogra, ó. A sogra não pode falar mal de mim, ó. Tá vendo, ó? Dinheiro bom igual esse tá difícil de achar, hein?
0: Nossa.
10: Comprei um balde de pipoca pra ela ainda, ó.
0: Nossa, Deus.
10: Ei, obrigado, hein?
0: Você devia fazer isso hoje de novo, rapaz, que eu tô falando.

0: mais um balde de pipoca aí, que eu tô precisando de aguar as plantas lá em casa, porque chove, uma poeirada danada. Se eu comer uma pipoca, pagar mais uma pipoca dessa, vai chover 3 dias direto.
1: Bom dia, Suspena, aqui é Lúcia do bairro Jardim das Rosas. 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Eu gostaria de concorrer o presente de lá, ok?
0: Ok, ok, ok, ok, ok. Bom dia.
2: Ô, Pena, bom dia a todos os ouvintes aí. Eu vou mandar bom dia pro Mirasmar. O Mirasmar tá muito zoado. Bom dia, Ciel. Ah, bom dia pra Itabena, gente boa, Signaldo. Ô, oh, você falando em São José aí, bom dia. Especial para nosso amigo Rildo da Senibra, o pranchê da Senibra, você não escuta. Ele mora em São José, teu Pena. Tu cair a folga dele aí, diga você passar aí de manhã cedinho, passar na cadeia, tomar um café com ele aí, tá? Quem diga ele disse, irmão, ele tá de folga aí, ó. Ele mora perto dessa quadra aí, ó.
0: A pé da quadra dá pra poder passar, aí dá, ué.
2: Ô, Pena, aproveita também, manda um bom dia pra todos os ouvintes lá em Floralha. Pra pessoal, gente boa. Vago, fechado. Fala com o Vago aí que marcou um dia uma hora dessa passando por lá, hein? Tomar um querosene lá junto com ele lá. Esse dia eu não pude tomar um gol lá, você tava barrando charia, ele deixou tomar uma. Se eu for lavar, vou entrar dentro de litro. Ô, Vago, bom dia!
0: Falar nisso, rapaz, o Vago tá vendendo, sabe, um apalão lá, menino? Precisa de ver que tem chique, viu? Mas chique. Quem tiver interesse, me fala aqui, porque quem gosta de raridade. Tem um palão, olha, você viu o Wesley, olha. Vê aqui o Wesley ao vivo, gosto de pegar o Wesley ao vivo aqui. Aqui, olha. Olha, tem chique, olha. Chique não é um palão? Hã? É, escapamento. Tem chique, ó. É um palão, é que esse é uma barcona. Você chega com um carro desse na festa assim, todo mundo ficou olhando, é, aquele ali. Tem bala na agulha mesmo, hein? É? O que tá procurando? Uai, eu perdi até a vergonha, eu vou saber da sua caneta? Perdi até a vergonha na cara, eu vou saber onde é que tá. Não peguei caneta sua não, viu? Não escrevi nada hoje aqui, ué. Eu peguei... Tem três canetas aqui no estúdio, pra que eu vou pegar a sua, rapaz? Chamando de ladrão de caneta ao vivo, rapaz.
3: Bom dia.
0: Piador de caneta. Pena.
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0: Valeu, irmão. Semana a menina me perguntou se você tá precisando comprar uma caneta, né? Falei assim, uai, como é que você sabe que eu tô precisando comprar uma caneta? Tá dando pra ver? Eu falei, tá dando pra ver que eu tô precisando comprar uma caneta? Falei, tá. Uai, por que você tá falando isso? Porque eu vendo caneta. Falei, uai, compra na sua mão, hein? Quanto que é uma caneta? R$1.600. Falei, doido, caneta é essa? Falei, minha filha. Aí eu falei, deixa eu fazer um teste com essa caneta. Falei, não pode testar, não, você é doido? Aí vem numa caixa, assim, uma caneta. Aí é que a caneta é pra emagrecer. Achei que a caneta escrever. Não, você não precisa, não. Já comprei. Eu tô usando já. Tô comendo pouco.
4: Bom dia, meu amigo Anderson Pena. 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Quero concorrer a essa calça aí. Um abraço. Tudo
0: valeu,
4: bom.
0: Querido. Deus abençoe. Bom dia.
5: Bom dia, Anderson Pena. A loja que dá 40% do Dia dos Pais é Espaço VIP. Eu quero participar da promoção. Patrícia de Rio Piracicaba.
0: Valeu, Ramon também tá ouvindo a gente. Manda um alô pra galera do grupo Na Linha da Pesca. Eita, turma boa. Só pescador bruto, barra pesada mesmo, bruto. Bom dia.
6: Bom dia, Anderson Pena. Meu nome é Alexandra Gomes, eu moro em São Gonçalo. E a loja que dá 40% de desconto é Espaço VIP. E eu quero ganhar a calça pra me dar pro meu marido de presente.
0: Valeu, valeu. Tem que finalizar a nossa participação. Bom dia.
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0: Valeu, Renilton. Fala comigo, ô Calabresa. Não é Calabresa, não. Aí, onde que tava? Geraldo pegou, ué. Geraldo pegou. Geraldo, você sabe que é, né?

0: Geraldo. Geraldo, Totó. Geraldo, Totó. E ela tava aqui, essa tava aqui dentro do estúdio. Tava aqui dentro do estúdio. Tava aqui dentro do estúdio. Põe lá pra você ver aí que tem uma cera aí que eu limpei a orelha com ela agora. Pô. Brincadeira.
1: Ô, vizinho, bom dia, hein? Tá bom? Deus abençoe o seu dia de todos aí. Que negócio é esse aí em Calabresa na rádio aí, cara? Me falaram aqui, ó. Eu tava fora do rádio aqui, ó.
0: Eu jamais cuidado, eu ia te chamar de Calabresa
1: cuidado,
0: aqui.
1: E eu vou processar, eu já ganhei até carro com isso aí, viu? Beleza? Cuidado com esse negócio aí. Troca uma moda boa pra nós aí. Um abraço aí, guerreiro.
0: Hã? Rapaz, eu preciso de ver. O cara, rapaz, me pegou despercebido aqui, me mandou uma. Manda um alô pra mim lá, o meu apelido é Calabresa. Aí eu vim falando, chamando Calabresa aqui, Calabresa, Calabresa, Calabresa. Com um pouco acabou, ficou com raiva que chamei de Calabresa. Falei, me enganaram. Fala, Luquinha, Murrinha.
2: Ô, meu amigo, bom dia, Bona. Manda um abraço aí pra meu amigo Israel do Sedex do Boi daqui do Xambu. Precisou de frete de boi e cavalo pra

0: boi tá na lida tanto dos pés rachados como dos focinhos de tomada da Granja Varginha. Tamo junto e misturado. Tchau, obrigado.
1: Valeu, meu irmão. Deus abençoe esse senhor. Por que que tá acontecendo que as abelhas tá morrendo tudo? Eu tá morrendo de frio, será?
2: Bom dia. 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
1: Obrigado, querido. Abraço.
3: Ô, Pena, bom dia.
1: Bom dia.
3: Ô, Pena, Zé Márcio aqui de Mariana.
1: Pois é.
3: Ô, Pena, manda um abraço aí pro... O Ciel lá do Areal Paiol, Fabinho, Cassiano, pra turma toda lá.
1: Valeu, querido.
3: Ô, Pena, e o Ciel brigou com o Moreira. Fala com o Ciel pra fazer as pazes com ele, que o Moreira tá muito triste. Tá bebendo todo dia, tá?
1: É, mas...
3: Valeu, um abração pra vocês aí.
1: Ele bebe todo dia, de todo jeito, né? Não tem jeito. É difícil. Eu encontrei ontem, pai, sabe com quem? Com o Érico. Ô, Érico, um abraço. E falando em areia aqui, rapaz, um abraço, Érico. Deus abençoe, obrigado aí pelo carinho, pela audiência, pela amizade, com o Madre Guezinha também, Deus abençoe, o Gabriel, obrigado, a turma que tá sempre na escuta, agora tá ouvindo através da Alexia. É, o Reginaldo mandou aqui outro dia, eu tô te assistindo através da Alexia, falou, uai, eu nem sabia que a Alexia passava vídeo não, hein? Bom dia!
4: Anderson Pena, bom
1: Fala,
4: dia, Dedé pro carro.
1: Calma, Dedé, calma, Dedé, calma, Dedé.
4: Grande, tá ligado aqui na 5, nós tá ligado aqui, menino. Thiago Bolinho não veio hoje não, acho que ele tá passando mal.
1: É?
4: Mas manda um salve aí pra galera aí, Raildo, Léo, Devani, Daiane, troca pra nós aí, menino, Eduardo Costa, tchau, obrigado.
1: Valeu, Stephanie também tá querendo aqui a calça jeans da Espaço VIP, um abraço, bom dia, Lúcia.
5: Bom dia, aqui é Lucineide de Rio Piracicaba, gostaria de ganhar a calça do Espaço VIP, é a loja que dá 40% de desconto, tchau, valeu. Obrigado.
1: Valeu, valeu, valeu.
6: É, bom dia, Anderson Pena, aqui... A galera da In-House, queria mandar um abração pro melhor encarregado aqui de Minas de Água Limpa, Marcelão do Santo Hipólito. Manda abração pra ele aí, abraço.
1: A puxação de saco cedo pra ver se até sexta-feira saiu, como é que chama aí, né? É, amanhã é sexta, hein? Hoje a gente vai tocar tudo quanto é tipo de música aqui, é sertanejo, música romântica, vai ter música aqui, como é que chama? Pop rock. É, vai ter tudo. Amanhã não quero nem saber. Amanhã eu quero só saber de pagode. Era...
7: Bom dia, Anderson Pena. Eu quero ganhar o passaporte de Zig Zag Park.
1: Tá bom.
7: Jeane Concesso de Alcântara, do bairro José Eloy.
1: Valeu, querido. Abraço.
8: Bom dia, Anderson Pena. Que é Alisson de João Molevade.
1: Olá, Alisson.
8: Gostaria de participar. Dou 40% de desconto da Espaço VIP para presentear eu mesmo.
1: Valeu.
8: E se puder também entrar no sorteio do Zig Zag Park para eu poder levar minha menina.
1: Valeu.
8: Um abraço a todos aí.
1: Tamo junto. A Adélia da Serra do Egito também tá ouvindo a gente.
9: Bom dia, Anderson Pena. É o Zé Márcio, tudo na Santa Paz, meu amigo. Deus abençoe seu trabalho aí, seu dia.
1: Zé Márcio é nota mil também.
9: Também quero estar concorrendo aí. Essa calça aí, uma das melhores.

0: melhores lojas de João Malevade, a Espaço VIP, né? E não quero dar de presente pro meu pai, porque eu não tenho pai, né? Mas eu sou pai e eu mereço um presente também.
1: Merece.
0: Ainda mais da Espaço VIP, que merece é tudo mais. top.
1: Tá, né? Meu querido.
0: Concorda plenamente?
1: Concordo.
0: Manda uma chonara pra nós aí.
1: Beleza.
0: E esse negócio aí de calabresa aí, eles tem que tomar cuidado com calabresa, Buco. Calabresa, se o chocolate vir, acabou, menino. Nossa senhora.
1: É mesmo?
0: Bom trabalho aí, Deus abençoe seu dia.
1: Não tem nada a ver com isso não, viu, Anitta? Tem nada não. Elizabeth Soares também tá concorrendo aqui. Um abraço, viu, Elizabeth? Bom dia.
2: Bom dia, Anderson Pena. Aqui é Adriano, do Cativeiro.
1: Ah, Adriano.
2: Manda um alô aí pra a turminha aqui na obra aqui, ó. Se é o pedreiro, Vinícius Bicicletinha. Lembrando você que amanhã tem o arraiá do Ambrósio.
1: Ai, que maravilha.
2: A família Ambrósio. Te convida, tá? Você já tá sorteado com uma prateada lá no bar do Tidri e um refri pros seus meninos e a Dona Maria. Um abraço, bom dia.
1: Valeu, querido, Deus abençoe você aí, viu? Todos os amigos aí do Arraiá do Ambrósio, é sensacional. Falar em festa, deixa eu mandar um abraço aqui pro meu amigo Orivaldo, tá lá em Florália, e ele me mandou aqui as informações. Já tô falando da festa, já tem mais dias, mas ontem ele mandou a programação aqui da festa e quero convidar todos aí para participar da festa da padroeira Nossa Senhora da Glória, viu? Vai até o dia 16 de agosto lá em Florália, viu? Programação bacana demais. Dia 8, sábado agora. Sábado, às 8:30 da noite, tem o Forró Play. Turma aí que curte um forrozinho ajeitado. Fala em forró ajeitado, pra dia 16, domingo, tá? Domingo eu vou estar, sabe onde? Lá no Jabaquara, em Barão de Cocais, com a turma lá fazendo aquele movimento. E vai ser bacana que o ingresso tá com preço legal, R$20 masculino, R$10 feminino na hora, tá? Pra turma que gosta do forró, vai ter o Edmilson do forró lá, viu? O Anderson Pena vai estar também lá, viu? Hã? Quem dançar melhor forró vai ganhar um presente. É, vai ganhar presente. Bom dia!
3: Bom dia, Anderson Pena. Aqui é Maria Betânia de Caxambu. A loja que dá prêmios e desconto de 40% é Espaço VIP. Eu quero ganhar essa calça pra me presentear meu marido.
1: Valeu!
4: Bom dia, Anderson Pena. Aqui é a Leila. Gostaria de participar do sorteio da Espaço VIP, a loja com 40% de desconto.
1: Valeu. Tem áudio, manda pra finalizar agora.
5: Anderson Pena, bom dia, meu Anderson Pena. Quero deixar muito pra todo mundo. Meu irmão lá em Conceição Mato Dedo, a esposa dele. Minha mãe lá em Fernando, manda alô pra galera, tudo Fernando. Manda alô lá nas placas, pessoal da Sol, lá, beleza? O Vitinho lá no galpão da Sol, lá. Sol dos Muriduros, beleza? Todo mundo da Sol tá me ouvindo lá. Fernandão, manda a galera pra toda a Sol, lá. Beleza? Uma galera, a música, minha esposa Patrícia, minha sogra Dona Geralda, beleza? Meu cunhado Marcos, mais de Martimina. Minha tia Rosemar, aqui do lado da minha casa, aqui no senhor. Tô curtindo fera, Anderson Pena, beleza? Toca a música do Chapelão pra nós aí, beleza? Renê do seu irmão com Chapelão.
1: É o Chapelão.
5: E você também da rádio, todo mundo Santa Bárbara tá me ouvindo, beleza, galera? Tô Santa Bárbara.
1: Combinado, cidade irmão.
5: Boa. Obrigado, com Deus.
1: Tchau, obrigado. Deus abençoe você e toda a sua família aí. Bora pra finalizar então o nosso momento Zap Zap. Tem um montão de mensagem que não deu pra poder tocar? Tem um montão de mensagem. Mas todo mundo que mandar mensagem vai concorrer normal, tá? E pra deixar a conta paga,

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0: refém, movimentando bem a nossa manhã de quinta-feira. Daqui a pouquinho tem sorteio, sorteio da Espaço VIP. Em qual loja você compra presente pro seu pai com 40% de desconto? Todo mundo já sabe, valendo uma calça jeans pro seu papai. Hoje tem também passaporte para você curtir o Zig Zag Park. É o último final de semana, hein? Último final de semana aqui em João Olivares. Quero agradecer o carinho do meu amigo Martim. Ô Martim, ô! Tá lá no Soberíssimo, tá ouvindo a gente. O Renilton falou que não pode, que ele agora, ele falou que vai procurar o Capa Preta. Se der ruim, Anderson Pena, se você falar apelido meu aí, eu vou acionar o senhor na justiça. Fala, você tá sendo muito injusto desse jeito, não, irmão? Pelo amor de Deus, bom dia.
1: Bom dia, São Pena, aqui é Wanda Barão de Cocais. Eu queria oferecer uma música aí pro meu filho, Ananina Brutude também. Todos os trabalhadores, que Deus abençoe todos lá, né? Meu filho, Carequinha, Alexandre, que Deus abençoe. O pessoal aí, a Elaine, o Deus Guarda, Inhai, Nonô, Melas, todo mundo lá, de Moedas. A minha neta Duda, Deus abençoa todos aí.
0: Olá,
1: um abração.
2: Irmão,
1: Deus abençoa.
0: Amém, amém. Abraço.
2: Bom dia, São Pena. Tô na obra de Santa Bárbara aqui. Passa uma música pra mim, Edmilson e Divaldo aí. Enredo vai, negro amor. A feliz que nasceram os vocês aí.
0: Mas obrigado.
3: Bom dia, meu amigo Anderson Pena.
0: Aí,
3: uma quinta-feira abençoada pra nós. 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Um abraço a todos os ouvintes da Alternativa.
0: Valeu, valeu, valeu. Abraço, obrigado pelo carinho. Alô, Papel, bom dia. Zuzu também tá na escuta. Deus abençoe o Zuzu, bom dia o Papel, gente boa, Eliane. Ô Eliane, eu tenho que passar pra te dar um abraço aí, muito tempo que eu não te vejo, já tá igual que povo rico fica só viajando. Abraço, viu? Deus abençoe demais. Alexandra também tá ligada com a gente, obrigado pelo carinho, minha amiga, obrigado pela audiência de sempre. Alô, Cléria.
4: Você não mandou minha música.
0: Qual que é? Ah, o qual que é? Pais e Filhos, né? Vou tocar já, tá aqui na ponta da agulha. Um bom dia.
5: Bom dia. Anderson Pena, aqui é o Cláudio Nascimento, Barão Cocais. Quero mandar uma música para esse povo aí de Barão, Santa Bárbara aí. A música que eles querem ouvir aí, manda para nós aí. Um Faroeste Caboclo aí, Legião Urbana.
0: Se tu tocar Faroeste Caboclo agora, eu vou embora, eu vou ficar devendo minuto aqui na casa ainda. É grande, né? Abraço, Deus abençoe vocês aí, viu? Obrigado pelo carinho, pela audiência.

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1: Alternativa 11:39. Bom dia.
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cair na sua lábia. Aqui é o seguinte, já vamos pro sorteio sem colé, colé. Bora, bora, bora, bora, bora. Primeiro é passaporte, par de passaporte para poder curtir o parque Zig Zag. Zig Zag Parque até esse final de semana, só esse final de semana, hein? Hoje tem, amanhã, né? Sexta e sábado,

0: Tipo Faísca. Agora quem vai entrar no 0800 vai ganhar ingresso, passaporte para poder curtir os dois dias, sabe quem? Pedro Lucas. Alô, Pedro Lucas. Quem aí é o Pedro Lucas aí? Onde tá o Pedro Lucas? Deixa eu mandar pra ele aqui, às vezes ele não tá ouvindo agora nesse momento. Pedro Lucas. Cadê? Pedro Lucas. Deixa eu ver se é isso mesmo. Ah, aqui. Pedro Lucas é o nome do filho do... Ah, é o Lucas Pontes, que é o pai. Pedro Lucas. Pois é, como é que você vai pegar esse ingresso aqui? Mas já tá aqui, você vai buscar o ingresso pra poder ir pro parque. Copiou? Então vou falar aqui, ó, ganhou. Vou mandar pra ele aqui, ingresso. Pode buscar. Pronto. Tá aqui já anotado. Agora a calça, vamos rodar. Roda, roda, roda, roda, roda, roda, roda. Eu vou virar pro outro lado aqui, na hora que falar para, é isso mesmo. Um, dois, três e pode rodar. Roda, roda, roda, roda, roda, roda, roda, roda, roda, roda, parou. Deixa eu ver aqui. Aí, não tem o nome, não tem o nome. Roda de novo, roda de novo. Tem que escrever o nome, ou pelo menos falar o nome, né? Roda, roda, roda, roda, roda, roda, roda, roda, roda, roda, parou. Vandeir dos Santos Ferreira. É o Pressão esse aí? É o Pressão? Ô, Pressão! Eita! O Pressão é a segunda vez que ele ganha, sabe? Ele ganhou da outra vez, mas não tinha mandado não o número, o nome, né? O nome. Eu não ia falar não, mas eu falando agora. Da outra vez aqui ele ganhou também, mas não levou. Ganhou, mas não levou. Dessa até que enfim, irmão, o treino era pra você mesmo, hein? Porque a gente fez, nós fizemos vários sorteios aqui, né? E aí, se não colocar o nome completo, acaba perdendo, né? O primeiro sorteio não deu, mas quem vai levar a calça pode levar os documentos lá na Espaço VIP. Vandei, procura lá o Fausto, vai estar lá o seu nome. Daqui a pouquinho já vai estar liberado lá. Tá combinado, meu irmão? Saúde e paz, até amanhã, sexta-feira, se Deus quiser, mais uma edição do nosso Bom Dia Alternativa. Tá chegando o Padre Ricardo Caricato, tá sequência informativa 91. E logo após tem o meu amigo Mauro Luciano trazendo o Alternativa Esportes. Valeu!
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14: Em verdade te digo, se não nascer do alto, não poderá ver o reino de Deus. Saúde e paz. Você que nos acompanha neste momento, Deus abençoe poderosamente a sua vida. Que o Espírito de Deus traga a força do ressuscitado sobre você. Necessário é nascer de novo. Hoje vamos falar sobre o pedido que Jesus fez a Nicodemos, que para entrar no reino dos céus é necessário nascer de novo. A palavra de Deus nos fala que muitas pessoas iam até Jesus, cada um com sua necessidade, alguns por curiosidade, outros por necessidade, outros eram levados até o Senhor sem mesmo saber o que estavam fazendo ali. Todos iam até o Senhor e eram por Ele acolhidos, curados, libertos. Ninguém saía da presença de Jesus do mesmo modo. Os evangelhos nos falam que uma multidão seguia Jesus. Pessoas que passavam dias para chegar onde o Senhor estava, ficavam horas escutando o Senhor, não mediam esforço para estar próximos dele. Há uma palavra que nos fala que quando Jesus entrou em uma casa, havia tanta gente e não tinha mais como as pessoas entrarem. Eles retiraram o telhado para colocar uma pessoa enferma diante dele. O esforço que todos faziam para estar mais próximos de Jesus, e ele acolhia todos. Não pedia nada em troca, não questionava nada, não apontava erros, não queria o que eles poderiam oferecer, mas oferecia a si mesmo para ajudar um por um, sem julgamento, mesmo aqueles que estavam em situação de pecado e de erro, escutavam dele: nem eu te condeno, vai e não tornes mais a pecar. Mas havia entre os que seguiam Jesus um doutor da lei, um sábio das Sagradas Escrituras, Nicodemos, que acompanhava Jesus de longe sem chegar perto e ficava admirado ao ver o que ele fazia, os sinais que o acompanhava. E uma noite ele vai até Jesus. Vai à noite porque não queria ser visto com Jesus, observava de longe e sabia que ninguém fazia o que ele fazia se Deus não estivesse com ele. Chega perto de Jesus e diz: mestre, como faço para alcançar a salvação? Jesus olha para ele e sabe que ele é um doutor da lei, conhecedor das escrituras, e diz: uma coisa só é necessária. Necessário é nascer de novo. Nicodemos olha para Jesus e pergunta: como posso, já de idade avançada, nascer de novo? Jesus diz: você sabe em Israel e me pergunta como fazer para nascer de novo? Necessário é nascer da água e do Espírito. Nascer da água é a graça batismal que recebemos, a graça do batismo que infunde em nós uma vida nova. Passamos pelo batismo e recebemos de Deus uma vida nova, uma nova identidade, de não sermos somente criaturas, mas filhos de Deus. Pelo batismo posso e tenho o direito de chamar a Deus de Pai, pois o Espírito de Deus passa a habitar em nós pelo batismo. Isso é nascer.

0: nascer da água, mas é necessário nascer da água e do Espírito. Nascer da água é o batismo que recebemos, e nascer do Espírito é a experiência pessoal que fazemos de encontro com o Senhor, como fez Nicodemos, e a partir dessa experiência buscamos viver uma vida nova, uma vida guiada pelo Espírito de Deus. Nascemos de novo quando somos capazes de deixar uma vida errada, de medo, de escondimento, e passamos a viver verdadeiramente o compromisso de discípulos do Senhor. Nicodemos, que foi visitar Jesus pela primeira vez, foi durante a noite, com medo de ser visto com ele. No momento final da vida de Jesus, é ele que vai tirar Jesus da cruz, sem medos, sem se preocupar com o que vão falar dele, pois aquele que nasce do Espírito não teme ser visto como discípulo de Jesus. Quer viver em tudo na presença do Mestre. Quando somos capazes de testemunhar publicamente a nossa fé em Jesus, e quando nossa vida é transformada pelas suas palavras e ensinamentos, podemos dizer que nascemos de novo. Nascer de novo significa enfrentar tudo e todos para se manter fielmente no testemunho de Jesus, mesmo que os outros não compreendam. Mesmo que tudo que eu faça é completamente diferente de todos, não temos que ser igual a ninguém. Não temos que fazer nada igual a todo mundo. Temos de fazer igual a Deus, ser compreendido e entendido por Ele. Não ter medo de testemunhar a fé, mesmo que seja criticado, mesmo que não seja compreendido. Quando você começar a ouvir, você está rezando demais, você está diferente, aí sim é o início de um novo recomeço. Nascemos de novo quando somos capazes de morrer para o mundo e para nós mesmos e vivermos para Deus. Jesus vai dizer: aquele que perde a sua vida por mim a encontrará e ganhará a vida eterna. Necessário é nascer de novo, nascer da água e do Espírito. Quem nasce do Espírito não sabe de onde vem nem para onde vai. É conduzido não por si mesmo, mas pelo Espírito que conduz todas as coisas. Assim é o desejo do Senhor para cada um de nós. Necessário é nascer de novo. Saúde e paz. Que a força do Espírito Santo transforme sua vida em uma nova vida, para que você possa também escutar e viver aquilo que Jesus disse a Nicodemos: eu nasci de novo. Necessário é nascer de novo. Desça sobre você, sobre a sua vida, a bênção e a proteção de Deus Todo-Poderoso, Pai, Filho, Espírito Santo. Amém.
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3: Voltamos com mais notícias. A partir de hoje entram em vigor as novas tarifas dos 5 pórticos de pedágio do trecho da BR-381 entre Caeté e Governador Valadares. O reajuste médio de 4,1% foi autorizado pela ANTT, a Agência Nacional de Transportes Terrestres, com base no IPCA, o Índice Nacional de Preços ao Consumidor Amplo, e em revisões contratuais. Os valores foram atualizados pela concessionária nova 381 antes mesmo de completar um ano do início das operações dos pedágios. Para a categoria 1 de veículos, que inclui automóvel, caminhonete e furgão, a tarifa sobe de R$15,50 para R$16,20 na praça de pedágio em Caeté, de R$12,90 para R$13,40 na praça de pedágio de João Molevade, de R$15,10 para R$15,70 na praça de pedágio em Jaguaraçu, de R$12,10 para R$12,60 na praça de pedágio de Belo Oriente, e de R$12,60 para R$13,20

0: na Praça de Pedágio de Governador Valadares. A arrecadação do pedágio é destinada à execução de obrigações previstas no contrato de concessão, permitindo investimentos em infraestrutura, conservação, recuperação do pavimento, ampliação da capacidade da rodovia, atendimento operacional e ações voltadas à segurança viária ao longo dos 303 quilômetros administrados pela Nova 381. Eu volto em breve com mais notícias. Direto da redação, Kinderly Brandão.
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0: Boa tarde, Maurão.
2: Olá, muito boa tarde, muito boa tarde. Começando a Alternativa Esporte comigo, Mauro Luciano, nessa quinta-feira, dia 6/8/2026, agora 12:05, e a gente está com os seguintes destaques. Atlético mantém esperança para contratar o volante Fred. CBF marca sorteio para os confrontos aí das quartas de final da Copa do Brasil. Cruzeiro vence a Chapecoense e é mais um classificado para as quartas de final da Copa do Brasil. Isso tudo agora no Alternativa Esporte.

Olá, muito boa tarde. Vamos começar o Alternativa Esporte comigo, Mauro Luciano, trazendo todas as informações do futebol para você. E o que está mais movimentando nos últimos dias, que é a Copa do Brasil. Ontem tivemos, né, mais jogos da Copa do Brasil, mais classificados. Para hoje, só temos duas partidas: Corinthians Internacional na Neoquímica Arena às 20 horas e o Vitória no Barradão, que vai enfrentar o Atlético Paranaense às 20 horas, tá? No primeiro jogo, Internacional venceu o Corinthians por 2-0 e o primeiro jogo também o Atlético Paranaense venceu o Vitória por 2-0. As duas equipes que jogaram em casa venceram. O Inter venceu o Corinthians e o Atlético Paranaense venceu o Vitória. Nessa noite de hoje, as duas equipes agora se enfrentam, né? A Vitória e Atlético Paranaense se enfrentam, o Vitória jogando em casa e o Corinthians jogando em casa também. Atlético Paranaense e Inter jogando fora de casa para definir aí mais as duas últimas vagas para as quartas de final da Copa do Brasil. Ontem tivemos no Maracanã, às 17:30, Fluminense 1, Vasco 3. O Fluminense do Hulk, do Arana, do Igor Gomes, do Otávio, né, e companhia limitada, né, perderam aí para o Vasco da Gama por 3-1. Lembrando que o mando de campo era do Fluminense, então a maior parte da torcida ali, né, provavelmente era torcedores do Fluminense. O gol do Fluminense foi até uma assistência do Hulk, mas o Fluminense mais uma vez saiu aí, o torcedor saiu do estádio e nas redes sociais também na bronca com o Fluminense, principalmente com o setor ofensivo, né, do clube carioca. O Vasco da Gama venceu por 3-1 e é mais uma equipe classificada para as quartas de final.

No primeiro jogo, o Mirassol empatou com o Grêmio, o jogo no Maion por 1-1. E na Arena do Grêmio, ontem, às 19h30, o Grêmio venceu o Mirassol por placar mínimo de 1-0 e é mais um classificado. Lembrando que ontem, e que na terça-feira, o Atlético venceu o Juventude por 1-0, já se classificou. E da mesma forma, o Santos venceu o Remo fora de casa no Mangueirão por 1-0 e também já estava classificado. No Mineirão, antes de falar do Mineirão, vamos falar também da Arena Pantanal. O Fortaleza venceu o Palmeiras por 3-2, mas não foi o suficiente. No primeiro jogo, o Palmeiras venceu no Bank Park e o Fluminense por o Fortaleza por 3-0. Então, no placar agregado ficou 6-2, 5-3 para o Palmeiras, tá? E no Mineirão ontem o Cruzeiro venceu a Chapecoense por 2-0. Primeiro gol do Cruzeiro, né? O Mateuzinho, né? O Matheus Henrique. Daqui a pouco vou trazer até uma palavrinha dele aqui também. Ele fez o primeiro gol do Cruzeiro, né? E até no momento do gol ali, parece que tomou uma pancada ali. Teve a comemoração com o rosto sangrando, né? Mostrando raça, aí o torcedor aplaudiu e gostou. A Chapecoense jogou todo o segundo tempo com um jogador a menos. E no final, de pênalti, o Cruzeiro fez o segundo gol, né, sagrando aí a classificação para as quartas de final da Copa do Brasil. Então, até o momento, Vasco da Gama, Grêmio, Atlético, Santos, Cruzeiro e Palmeiras estão classificados para a próxima fase da Copa do Brasil. Hoje, como eu disse, Corinthians e Internacional vão se enfrentar, decidir mais uma vaga. Vitória e Atlético Paranaense também se enfrentam, decidindo mais uma vaga. A última vaga, né? São 8 vagas para as quartas de final e acredito que vão passar Atlético Paranaense e Internacional. Para mim vai dar isso. Agora, já pensou? Já pensou ter Atlético Cruzeiro de novo nas quartas de final? Já pensou? Ia ser sensacional mais uma vez, né? Ia ser sensacional mais uma vez ter um clássico. Mas eu acho que dessa vez não vai não, viu, gente? Eu vou ser bem sincero, tá? Eu acho que dessa vez não vai. Acho que dessa vez vai dar... Eu acho que tanto Atlético quanto Cruzeiro... Acredito eu, tá? Vou enfrentar equipes mais... fracas teoricamente falando, né? Por exemplo, se desse aí um Atlético e Santos, né? Ou Atlético e Grêmio. Mas o Grêmio tá numa situação bem ruim, né? Classificou aí diante do Mirassol com placar mínimo. E desse ou mesmo Cruzeiro e Grêmio, ou Cruzeiro e Santos, né? Ou Atlético e Grêmio, Atlético e Santos. Agora, se der Cruzeiro e Palmeiras, ou Atlético e Palmeiras, né? O Vasco também, eu acho que o Vasco, desses classificados hoje, a gente pode pegar aí Palmeiras, Atlético, Cruzeiro e Vasco, são os mais fortes. São esses 4 aí dos 8 que irão se classificar, né? Dos 6 já estão classificados. No meu ponto de vista aí, Atlético, Cruzeiro, Palmeiras e Vasco são os mais fortes aí, e pega o Internacional também, que tem uma instabilidade muito grande, né? Mas o Inter também tá entrando dos eixos, e tudo pode acontecer, né? Mas esses 8, esses 6 já classificados, são equipes fortes, né? E possivelmente Inter e Atlético Paranaense também se classificando, né? O jogo do Inter contra o Corinthians na Neoquímica Arena é mais complicado, né? Não dá pra colocar aí, bater o martelo que o Inter vai passar, porque o Corinthians jogando em casa também é muito forte, né? Inclusive o Corinthians, que é o atual campeão da Copa do Brasil, né? E vamos ver o que vai dar. Então amanhã eu já trago para vocês os resultados, os classificados, e lembrando a vocês também, né, que a CBF já marcou aí a data e horário do sorteio das quartas de final da Copa do Brasil, né? A CBF, ela divulgou aí nessa quarta-feira a data e horário do sorteio das quartas de final da Copa do Brasil. O evento será realizado na próxima terça-feira, às 11 horas. Então, quando eu chegar aqui pro programa, ou vai estar durante o sorteio, né? Ou não vai ter acabado ainda o sorteio, porque antes tem

0: uma introdução, né? Muita gente fala, para depois ter o sorteio aí, né? Mas tomara que quando eu chegar aí às 12 horas na terça-feira aqui na rádio, o sorteio já tenha acontecido, né? Então vai ser nessa terça-feira, dia 11, às 11 horas, na sede da CBF, no Rio de Janeiro. O sorteio vai definir o caminho, né? Dos oito times classificados, né? Os mandos de campo e o chaveamento da semifinal. Tá? Então, assim, ó, a partir de agora vai ter o sorteio. Então a gente já vai conhecer aí, por exemplo, o caminho de Atlético e Cruzeiro, né? Até, vamos colocar aí até a final. Então já vai conhecer o caminho. De aí pra frente não vai ter sorteio, não. Pelo que a CBF divulgou, eu acabei de ler isso aqui, né? Então, vamos ver o que vai acontecer. Eu tô torcendo aí pra Atlético e Cruzeiro não se enfrentarem e se enfrentarem só na final. Você já pensou? Os dois classificados pra final? É difícil, né? Como eu disse mesmo, tem equipes aí muito boas, né? Equipes muito qualificadas que podem superar Atlético e Cruzeiro, tá? O Atlético ano passado foi superado pelo Cruzeiro, o Cruzeiro foi superado pelo Corinthians. Então, assim, então tudo pode acontecer, né? No papel, o Cruzeiro tava, né, com um time muito melhor do que o Corinthians e conseguiu passar, né? E o Corinthians conseguiu passar e desclassificar o Cruzeiro, tá? E por falar em Cruzeiro, o Cruzeiro que venceu ontem, né? Venceu aí com o jogo
1: É sério que você ainda tá, né?

0: Pessoal, deu um probleminha técnico aqui, mas já voltamos de novo, já estamos aqui, né, novamente aqui para vocês, tá? Tá tudo ok aqui agora e eu vou trazer aqui agora o nosso pós-jogo aqui, né, com a zona mista ali, né, trazendo ali os jogadores. Eu vou trazer o primeiro jogador aqui para vocês, tá? Vou trazer o primeiro jogador, o João Marcelo. Ele falou aí, né, após essa vitória do Cruzeiro, e eu trago aqui agora para vocês. Na verdade, eu vou trazer primeiro o Matheus, tá? O Matheus, autor do gol, trazendo aqui para vocês tudo que ele falou após essa partida e a classificação com vitória do Cruzeiro e um gol dele aqui no Alternativa Esporte.
1: Marcas da batalha aí que fica, mas isso aí fica de segundo plano. O importante é a classificação e a vitória.
2: O nosso Fabrício, comentarista, que tem o apelido de Fabrício Guerreiro, agora você vai roubar o Fabrício Guerreiro. É o nariz, é a canela esquerda e foi contra o Coritiba, é isso?
1: Isso, esse aqui da canela foi contra o Coritiba. Foi uma travada do Willian, inclusive, foi sem querer, um fogo amigo. Aí tá aberto, tá com bastante secreção ali, a gente tá deixando protegido pra não infeccionar.
2: O nariz quebrou?
1: Quebrou.
2: E o que você pode falar sobre o jogo? Você que foi eleito pela equipe da Itatiaia melhor em campo, uma classificação que dá também, né, sequência no trabalho e muitas decisões esse mês de agosto.
1: Cara, nos dá confiança, né? A gente aí vem de uma classificação hoje diante do nosso torcedor e sem tomar gols. Isso é uma coisa que a gente tinha conversado bastante, porque a gente tava sofrendo gols todos os jogos, então a gente já vem de 3 jogos aí sem ser vazado. Isso sem dúvida nos dá confiança para os próximos jogos, porque como você falou, é um mês decisivo pra gente, de muitas decisões, e a gente espera, se Deus quiser, continuar nessas competições.
3: Matheus, sobrou algum pedaço do seu corpo que ainda não machucou aqui no Cruzeiro?
1: Cara, já foi 2 vezes a costela, joelho e agora o nariz, né? Se Deus quiser que seja a última, né? Tomara, rezar pra isso.
3: Excesso de entrega.

0: É, Gazar, o que que é que tá causando esse tanto de lesão?
1: Cara, eu acredito que é uma série de fatores, né? Eu não acredito muito em questão de azar. Acontece, a gente tá ali dentro de campo, a gente sabe que a gente tá sujeito. Eu vi a bola aqui na frente pra eu cabecear, já como que eu ia imaginar que depois de eu fizer o gol ia ter um pé no meu nariz? Então, eu acredito que acontece, hein? É recuperar, mas nada disso tirou o que foi o jogo hoje, que foi o objetivo, que era classificar. E mais uma vez a gente não sofreu gols, então isso aqui fica de segundo plano.
2: Mateuzinho, mais uma vez você como o primeiro homem ali, né? Trabalhando na vaga do Romero, tá à vontade a cada vez que o Arthur te aproveita ali na posição?
1: Cara, eu acredito que sim, eu venho trabalhando muito pra isso, né? Sempre quando o Mister me seleciona ali pras oportunidades, seja de início ou entrando do banco de reserva, é sempre fazer o que ele pede, porque a gente vê que a gente tá numa evolução constante de grandes partidas, de grandes desempenho, e o segredo é esse, é continuar, é ouvir ele e trabalhar bastante.
3: É, tá aí, né? O camisa 7, Matheus Henrique, autor do primeiro gol do Cruzeiro ontem, né? Que abriu os caminhos aí pra classificação do Cruzeiro pra próxima fase da Copa do Brasil, tá? O Cruzeiro tem jogo importante na próxima semana, né? Inclusive na próxima semana vai ter um jogaço aí contra o Flamengo, né? Pela Libertadores, tem jogo pela Libertadores pelo Flamengo, os dois jogos, depois Copa do Brasil, depois tem Brasileirão também, né, contra o Flamengo também. Então, assim, tá tudo muito movimentado pro Cruzeiro, né, com Libertadores. São três jogos aí com o Flamengo em um curto espaço de tempo, né? O Flamengo que está se reforçando, tem o Luiz Henrique aí para vir pro Flamengo, para ir pro Flamengo, né? O Flamengo se reforçando, mas o Flamengo também tá em baixa nesse momento. Né, o Léo Jardim não consegue fazer um trabalho contundente, igual muita gente gosta de falar aí, né? Da mesma forma que fez com o Cruzeiro ano passado. Ele ainda não conseguiu engrenar aí, foi desclassificado na Copa do Brasil. Né, empates aí sem necessidade, com equipes, né, teoricamente inferiores aí, onde todos esperavam aí a classificação aí. A vitória do Flamengo, né? E essa vitória não veio, com algumas partidas aí, o próprio torcedor pegando no pé aí do Leonardo Jardim, principalmente alguns jogadores do Flamengo, mas o Flamengo tem um elenco muito qualificado. Tem um elenco muito qualificado, né? Porém, esse elenco tem da liga também, né? Então o Cruzeiro, ele chega em uma situação melhor do que o Flamengo, porque o Cruzeiro está em crescimento, o Flamengo está bem estável, né? Então essas situações aí pode favorecer o Cruzeiro, né? Nessa partida aí, nessas partidas aí, essas duas partidas da Libertadores da América. Vamos trazer mais um jogador do Cruzeiro aqui na Zona Mista, no Alternativa Esporte, depois a gente comenta.
2: O João Marcelo também para falar na Itatiaia, ele que foi muito bem elogiado na transmissão da Itatiaia, baita jogo do João Marcelo nesse jogo decisivo, vamos ouvi-lo.
4: Período difícil, uma lesão séria, requer tempo para poder voltar ao condicionamento e tudo mais, mas graças a Deus consegui voltar a atuar bem, tô me sentindo bem, terminei o jogo muito bem fisicamente. E agora é continuar trabalhando para manter esse alto nível e ajudar o Cruzeiro.
5: A gente viu um duelo ali saindo faísca, principalmente com o seu companheiro, o Fabrício Bruno, dele e do Giovanni Augusto. Mas teve até uma provocação ali na hora da falta, que o Fabrício com a garrafinha brincou com ele. Teve algo a mais ali nos bastidores ou tudo normal do jogo?
4: A gente xinga ele, xinga a gente. É coisa do jogo, é normal. Normal, nada demais, não.
2: Ô, João, já tem um tempo que você tá na toca, né? Bem ambientado, identificado. Essa turma nova que tá chegando aí, como é que tá sendo a recepção, a adaptação para um mês decisivo, né? Não vai ter tempo também de trabalhar, de se entrosar.
4: Sim, um mês muito, de muitos jogos, muito desgaste, mas como eu falei ali, não é a nossa primeira vez que a gente vai ter uma sequência de jogos assim, e quem chega a gente sabe que é muito qualificado, vai ser recebido da melhor forma possível para poder ajudar o Cruzeiro, que é o mais importante.
2: Vamos seguindo aqui, ouvindo o João Marcelo para falar na zona mista da Itatiaia, daqui a pouco tem o Rojas também, vamos ouvir.
6: Voltar a ser titular do Cruzeiro, depois de bastante tempo, você que teve uma lesão, né? Depois num momento que você vinha numa boa sequência como titular, como que é voltar a ser titular do Cruzeiro num jogo importante como esse?
4: Sim, uma sensação muito boa, tava sentindo muita falta disso, venho trabalhando bastante para poder ter uma oportunidade como essa, mas não só eu como os outros zagueiros também tem trabalhado bem, tem mantido um alto nível e ajudar o Cruzeiro que é o mais importante.
6: Sabe que tem um jogo.
3: Tá aí o João Marcelo, né? O camisa 43 aí do Cruzeiro, João Marcelo, falando aí, né? Desse retorno aí à equipe titular, né? Um cara que já está ambientado aí ao Cruzeiro, E um cara que tá levando o Cruzeiro, né,

0: de uma forma diferente, está tendo aí uma adaptação. Eu acho que essa adaptação, essa evolução do Cruzeiro não está acontecendo no tempo que o torcedor do Cruzeiro imaginava. No início da temporada, o torcedor do Cruzeiro imaginava o Cruzeiro com o Tite estourando no Campeonato Mineiro, jogando muito bem, já começando o Brasileiro, né, à frente aí na tabela de classificação, muito bem na Copa do Brasil, na Libertadores, e o Cruzeiro deu algumas patinadas, né, principalmente aí no Campeonato Mineiro, no início do Campeonato Mineiro, no Campeonato Brasileiro, o início chegou a ser o lanterna do Brasileiro. Então, o Arthur Jorge tendo um trabalho mais longo, um trabalho mais árduo para colocar o Cruzeiro da forma que o torcedor quer, né? Já estamos no mês 8, né? E o Cruzeiro segue aí essa evolução. Eu acho que chegou um momento chave pro Cruzeiro, que são classificações aí para quartas de final de Copa do Brasil, classificação também, possibilidade de quartas de final de Libertadores, né? Jogo difícil contra o Flamengo. Pro Cruzeiro, não, o Cruzeiro não vai ter vida fácil, isso aí é fato. O Flamengo vai tentar dificultar o máximo possível. Então o Cruzeiro tem que tentar fazer um resultado fora de casa, um resultado melhor, né? Garantir em casa para jogar fora de casa com mais tranquilidade, porque jogar no Rio de Janeiro, no Maracanã lotado, não é fácil, tá? Mas esse cara que tá fazendo o Cruzeiro crescer de uma forma estável, até podemos dizer assim, né? Tá estável realmente, não tem tanta instabilidade, né? Tem uma estabilidade. A gente tá vendo uma necessidade muitas vezes, ó, o Cruzeiro perdeu pro Botafogo porque não tinha o Matheus Pereira, não tinha o Gerson. Então, assim, principalmente o Matheus Pereira, que é um jogador que o Cruzeiro tá tendo muita necessidade, né? Muita necessidade de ter o jogador, né? Sem ele, o Cruzeiro joga um pouco diferente. Mas esse cara, que é o Arthur Jorge, tá fazendo um trabalho muito bom e tá tentando, né, dar uma rotatividade, colocar alguns jogadores, e todos estão entrando de uma forma muito bacana, né? Atendendo aí as necessidades do Arthur Jorge, e o torcedor cruzeirense tá gostando. Vamos ouvir então o Arthur Jorge.
1: Classificação que dá força para brasileiro, é inevitável também, a gente sabe que é o jogo a jogo, mas dá força também para uma partidaça que vai ter na semana que vem. O quanto que essa energia boa, né, contagia vestiário, contagia trabalho da comissão técnica, e mais uma, se você me permite, boa oportunidade também para dar uma oxigenada no Romero, por exemplo, que começa ali como opção. O Jonathan Jesus, que vinha também numa sequência muito grande de jogos, né, nessa sequência que a gente acompanhou fora de BH. Tudo isso e coroada com essa classificação, parabéns, boa noite.
2: Obrigado. Bem, realmente ganhando, a energia é diferente, conseguimos, eu acho que o melhor antídoto para aquilo que possa ser a fadiga, a exigência do campeonato e das competições brasileiras, aquilo que é a exigência de jogar 3 em 3 dias, é de facto ganhar, porque cria um estímulo e uma falsa sensação de bem-estar, mas que é mais emocional e mental, por conquistar vitórias em cima de vitórias. Importante neste momento para nós, porque temos de facto aqui um período de, ou se quisermos, um mês de agosto, que vai exigir muito de nós, e onde é importante nós termos a capacidade de física, capacidade técnico-tática, mas também emocional, de lidar com todas estas situações.
0: Para lidar com todas essas situações, né? Cortei a fala do Arthur Jorge aqui para isso também, tá? Para manter essas situações aí, o Arthur Jorge, ele vai ter que ter um jogo de cintura, ele vai ter que poupar alguém em alguns momentos. Se não me falha a memória, eu trouxe isso aqui essa semana, o Cruzeiro vão ter 8 ou 9 jogos no mês de agosto, né? Entre eles já foram, né, em 30 dias, vamos colocar assim, entre eles já foram Copa do Brasil, já foram os dois, vão ter 2 Libertadores, o restante é brasileiro, né? Então a metade vai jogar fora de casa, a metade vai jogar em casa. Então pro Cruzeiro, o Arthur Jorge, ele vai ter que ter um jogo de cintura. O torcedor cruzeirense não vai poder ficar bravo muitas vezes, por quê? Vai ter que poupar um jogador ou outro, vai ter que ter essa situação, vai ter que poupar alguém, né, em algum momento, para não perder esse jogador durante, para toda a temporada, né? Será que o Sinisterra, por exemplo, o Cruzeiro não precipitou de repente do

0: o Cines Terra ter entrado e machucado de novo, não poderia se recuperar mais. É fácil falar depois, né? Depois é fácil falar, né? Mas, será que não poderia ter sido avaliado de uma forma diferenciada? Ter sido poupado por mais umas duas partidas? Quem sabe não estaria aí? Então, para não acontecer isso, né? Para não acontecer isso, vai ter que ter uma rotatividade. Por isso que a importância de um elenco. O Cruzeiro já fez alguns jogos em agosto, né? E o Cruzeiro tem ainda em agosto, nós estamos na primeira semana, tem 2, 4, mais 6 jogos em agosto. São 6 jogos que o Cruzeiro tem em agosto. Teve o jogo contra o Botafogo, teve os dois de Chapecoense, isso mesmo, são 9 jogos. Então tem 6 jogos em agosto. Teve um jogo ontem. Né? Vai ter um jogo dia 9 agora também, né? Com o Mirassol em casa pelo Brasileirão. No dia 12, vamos colocar aí 3 dias depois, já tem Cruzeiro e Flamengo pela Libertadores no Mineirão. No dia 16, 4 dias depois, já tem o Corinthians na Neoquímica Arena. No dia 19, 3 dias depois do jogo contra o Corinthians, já tem Flamengo de novo no Maracanã. Aí, dia 19, 3 dias depois, dia 22, já vai ter Cruzeiro e Flamengo de novo pelo Brasileiro. Aí depois tem um descanso maior, dia 22, joga só dia 30 contra o Vasco em São Januário pelo Brasileiro. Então o Cruzeiro vai ter uma maratona aí, ele vai ficar aí a maioria dos dias, pegar uma média aí, 3 dias de descanso, né? Do dia 22 pro dia 30, a última partida ali, que vai ter um descanso maior. Mas o Cruzeiro tem decisões, teve decisões aqui da Copa do Brasil e vai ter decisões da Libertadores também. Então, jogos importantes que vão definir. Então, quem sabe essa rotatividade aí de jogadores pelo Brasileiro, por enquanto, para dar um foco maior aí, de repente, aí na Libertadores, não seria viável? Esse jogo que vai acontecer dia 9, 3 dias antes aí do jogo contra o Flamengo pela Libertadores. Será que contra o Mirassol não poderia poupar alguns jogadores para evitar qualquer situação aí futura de lesão com algum jogador? Né, um cansaço muscular, né, de repente o jogador joga contra o Mirassol, joga contra o Flamengo, já entra cansado. Então isso pode acontecer. Então o Arthur Jorge vai com certeza trabalhar da melhor maneira, né, para poupar os principais jogadores para essas competições que são prioridade nesse momento. Nesse mês a prioridade é a Libertadores. Então que poupe alguém contra o Mirassol para trabalhar, né, de uma forma com a equipe mais completa na Libertadores, que é mais importante, tá? E amanhã a gente continua falando sobre isso, a gente vai falar amanhã também do Atlético, do Fred, que não deu tempo de falar. Amanhã a gente continua aqui falando de Cruzeiro e Atlético aqui pra vocês. Tô chegando ao finalzinho do Alternativa Esporte, fique agora com o Jornal da Itatiaia Tarde, um ótimo dia pra todo mundo, fique com Deus e amanhã eu tô de volta.
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0: Pinheiro, mira desembargador, procurador e ex-governador do Mato Grosso. Filme Dark Horse é alvo de investigação da Agência Nacional de Cinema. Em meio a mais uma crise diplomática, presidente Lula indica que pode ligar para Donald Trump. Passa de 100 o número de mortes na travessia pelo mar entre Marrocos e Espanha.
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0: Olá, boa tarde, hoje é quinta-feira, 6 de agosto de 2026, Jornal da Itatiaia, que tem também edição de João Vitor Lino e a apresentação de Cátia Pereira, agora 12:31. Ministro do STJ é julgado hoje por crimes sexuais.
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2: O Superior Tribunal de Justiça começou a julgar nesta quinta-feira o processo administrativo disciplinar contra o ministro Marco Buzzi. Ele é investigado por denúncias de assédio e importunação sexual. A sessão acontece, no entanto, de forma reservada para preservar a identidade das supostas vítimas. O que a gente sabe é que o plenário é composto por 33 ministros, mas Buzzi não tem direito a voto. O quórum, então, é composto por 31 magistrados.

0: explico mais pra frente o porquê. O Ministério Público passou a defender a demissão em vez da aposentadoria compulsória. Para que as penalidades de perda do cargo sejam aplicadas, é necessário maioria absoluta. A ministra Isabel Galotti e o ministro Mauro Campbell Marques declararam impedidos, mas estão na sessão. O ministro Og Fernandes está doente e não vai comparecer, por isso há uma cadeira vazia. Só que isso não interfere no quórum mínimo necessário. Nos bastidores, a leitura é a seguinte: é que Buzzi deve ter de 3 a 5 votos favoráveis, e esse é o primeiro julgamento de um ministro após a aprovação da resolução do CNJ que regulamentou o fim da aposentadoria compulsória como penalidade para magistrados. Buzzi está afastado cautelarmente das funções desde fevereiro e nega todas as acusações. A defesa dele diz que o ministro não praticou qualquer irregularidade, sustenta que o processo apresenta falhas. Mesmo assim, a avaliação é de que as versões das vítimas são robustas, com muitos detalhes e podem ser consideradas rigorosas. De Brasília, João Pedro Melo.
1: Agora, 12:33, Ancine, Agência Nacional do Cinema, abre um processo administrativo contra a Go Up Entertainment, produtora de Dark Horse, a cinebiografia do ex-presidente Jair Bolsonaro. A suspeita é de irregularidade durante as gravações. O filme é considerado estrangeiro pela agência e por isso era necessária comunicação prévia à Ancine, o que não ocorreu. A comunicação deve incluir cópias de contratos filmados entre a produtora estrangeira com empresas brasileiras, além de um plano que detalha os trabalhos que serão realizados em território nacional. A Ancine afirma que realizou 2 tentativas de contato com a produtora, que poderia prestar esclarecimentos, mas não obteve sucesso. Caso se comprove a infração, a produtora pode ser multada em até R$100 mil. A GoUp ainda não se pronunciou. Agora 12:34, a seguir aqui no Jornal da Itatiaia Tarde. Vários mandados são cumpridos em ação contra desvio de dinheiro na Universidade Federal de Lavras.
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1: Agora 12:36, a Polícia Federal deflagra a operação que investiga a apropriação indébita em Universidade Federal no sul de Minas.
6: A Polícia Federal cumpriu 13 mandados de busca e apreensão na operação que apura suposto desvio de dinheiro da Universidade Federal de Lavras. Os mandados expedidos pela Vara Federal Criminal de Belo Horizonte foram cumpridos em Lavras, aqui no sul de Minas, e em Campos do Jordão, São Paulo. A investigação apura supostas fraudes em contratos administrativos feitos pela UFLA entre 2021 e 2022 para compra de material de construção e outros insumos. A apuração até o momento indica emissão de documentos

0: extratos fiscais que não correspondem integralmente com os materiais entregues à universidade, mas com pagamentos feitos. Há indícios da participação de agentes públicos e particulares no esquema, com movimentações financeiras consideradas incompatíveis com a capacidade econômica declarada de alguns deles. O prejuízo aos cofres públicos pode chegar a 4 milhões de reais. Não houve prisões na operação de hoje e as investigações continuam. A Universidade Federal de Lavras informou que tomou conhecimento da operação, lembrou que os contratos suspeitos foram feitos entre 2021 e 2022, está analisando as informações disponíveis e vai colaborar com as autoridades no que for necessário para esclarecer os fatos. Do Sul de Minas, repórter Estela Torres.
1: Meio-dia e 38.
2: 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O tomate voltou a ganhar preços mais altos nos últimos dias, depois de várias semanas com preços bem acessíveis. Essa notícia deixa a dona de casa preocupada, porque o tomate é um alimento indispensável na mesa do brasileiro. E o clima se modificando repentinamente, intercalando chuvas, frio, ondas de calor, tudo isso prejudica a produção e a qualidade do tomate. Daí vem o sobe e desce dos preços. Em julho caiu a demanda do tomate, influindo na queda de preços. Na volta às aulas, o consumo cresce e os preços sobem, assim como o consumo de ovos, carnes, feijão. Quando falamos da influência do clima, basta lembrar dos meses de maio e junho, sempre mais frios e esse ano com algumas chuvas fora de hora. Tudo com influência direta na produção de hortifrutis e os preços subindo. E o salto dos preços é grande, como em São Paulo, com 19,6%, Rio de Janeiro, 18,3%, Campinas, 18,9% e Belo Horizonte, disparando no preço da caixa de tomate, 24,5%, na maior subida do preço em termos nacionais, Belo Horizonte. Carmópolis de Minas, nas margens da rodovia Fernão Dias, é considerada a capital mineira do tomate. Outras cidades da região também produzem: Oliveira, Cláudio, Passatempo e Taquara. No sul de Minas há boa produção e na região de Araguari, se esticando até o Alto Paranaíba também. Itatiaia Agro, Valdir Barbosa.
1: Agora meio-dia e 40 a seguir, operação contra a lavagem de dinheiro mira desembargador, procurador e ex-governador do Mato Grosso. E justiça amplia penas de condenados pelos assassinatos da vereadora Marielle Franco e do motorista Anderson Gomes.
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1: 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Meio-dia e 43, acusados de matar Marielle Franco têm pena aumentada.
3: Após julgar o recurso do Ministério Público do Rio, a Justiça aumentou as penas de Rony Lessa e Elcio Queiroz, que são os condenados pelos assassinatos da vereadora Marielle Franco e do motorista dela, Anderson Gomes. Lessa, que cumpria pena de 78 anos e 9 meses de prisão, agora vai passar a cumprir 81 anos e 10 meses. Já Elcio Queiroz teve a pena ampliada de 59 anos e 8 meses para 76 anos e 6 meses. Entre os fundamentos acolhidos pela Primeira Câmara Criminal estão a repercussão internacional do crime, a forma de execução dos homicídios com diversos disparos efetuados em via pública e também em local de intensa circulação de pessoas, além do planejamento da ação criminosa. O Ministério Público também destacou que os bandidos utilizaram um veículo clonado para a prática dos crimes e que toda a ação foi previamente planejada. A tentativa de homicídio da assessora de Marielle Franco, a Fernanda Chaves, também foi ressaltada na denúncia, uma vez que ela sobreviveu porque se abaixou no interior do veículo, tendo o corpo da vereadora servido como uma espécie de escudo aos disparos. A vereadora Marielle Franco e o motorista dela, Anderson Gomes, a gente lembra, estavam em um carro quando foram mortos a tiros no dia 14 de março de 2018, no bairro do Estácio, região central do Rio de Janeiro. Rony Lessa e Elcio Queiroz, ex-policiais militares, foram condenados pelo 4º Tribunal do Júri da Capital em outubro de 2024 pelos assassinatos e também pela tentativa de homicídio da assessora da vereadora. Eles foram denunciados por duplo homicídio triplamente qualificado, tentativa de homicídio e receptação. Do Rio de Janeiro, Diana Rogers.
1: Meio-dia e 44, operação contra lavagem de dinheiro em 4 estados é realizada hoje pela Polícia Federal.
4: O ex-governador de Mato Grosso, Mauro Mendes, do União Brasil, é um dos alvos da operação da Polícia Federal realizada nesta quinta-feira, que investiga a suposta prática de crimes contra o sistema financeiro nacional, peculato, lavagem de dinheiro e uso indevido de informação privilegiada. Apesar de não ser alvo de busca e apreensão, o político que se afastou do cargo para disputar uma vaga no Senado teve o passaporte recolhido e está proibido de manter contato com outros investigados. A ação determinada pelo ministro Flávio Dino do Supremo Tribunal Federal também tem como alvos um desembargador e um procurador do estado. No total foram cumpridos 25 mandados de busca e apreensão aqui em São Paulo, mas também em Mato Grosso, Rondônia e Ceará. Além disso, foram determinadas medidas de afastamento dos sigilos bancário e fiscal, bem como bloqueio e a indisponibilidade de bens até o limite aproximado de

0: presidente Lula indica que pode ligar para Donald Trump. E passa de 100 o número de mortes na travessia pelo mar entre Marrocos e Espanha.
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3: Meio-dia e 48. Sobe para mais de 100 o número de mortes de imigrantes durante a travessia por mar entre Marrocos e a cidade espanhola de Ceuta. Segundo o governador de Ceuta, Juan Jesus Vilas, centenas de pessoas perderam a vida durante a tentativa. Ele também afirmou que entre 3 mil e 5 mil imigrantes que entraram na semana passada ainda estão na cidade espanhola. O número é diferente do divulgado nesta semana pelo Ministério do Interior espanhol, que falou em cerca de 2 mil imigrantes remanescentes no enclave no norte da África. Ao todo, cerca de 72 mil africanos cruzaram a fronteira entre Marrocos e Ceuta no final de julho, o que causou uma crise migratória e humanitária no local, além de balançar politicamente a União Europeia. Jornalista indiano Tarun Tejpal é condenado a 10 anos de prisão por estuprar uma colega de trabalho. O Tribunal Superior de Bombaim condenou o ex-editor-chefe pelo crime cometido 12 anos atrás e também determinou que o jornalista se entregue às autoridades dentro de 4 semanas. Tejpal disse ser inocente e que iria recorrer da decisão da Suprema Corte. Ele alega que é vítima de perseguição política. O presidente Lula deve ligar para o presidente Donald Trump após nova crise diplomática entre os dois países. Em declaração ao podcast Os Três Elementos, Lula disse que, na semana passada, ligou para o presidente da China, Xi Jinping, e para o presidente da Rússia, Vladimir Putin. A declaração foi dada durante...

0: brasileira em Washington, Maria Luísa Viotti. A decisão americana foi uma resposta à demora na concessão de autorização formal para que o republicano Daniel Pérez ocupe o posto de embaixador em Brasília. Os Estados Unidos anunciaram Daniel Pérez sem consultar o Brasil. A medida foi interpretada pelo Palácio do Planalto como mais um suposto interesse dos Estados Unidos de tentar interferir no processo eleitoral brasileiro. Meio-dia e 51.
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2: O Cruzeiro está classificado para as quartas de final da Copa do Brasil. Depois do empate por 0-0 no primeiro jogo, ontem o time celeste venceu a Chapecoense por 2-0 no Mineirão, com gols de Matheus Henrique e Caio Jorge. No lance do primeiro gol, inclusive, o volante Matheus Henrique fraturou o nariz após levar uma joelhada no rosto. Ele foi substituído no segundo tempo e será reavaliado. Após a partida na zona mista, ele tranquilizou a torcida e disse que deve ficar, sim, à disposição para os próximos jogos. Ainda sobre o time celeste, o atacante Wesley desembarcou hoje de manhã no aeroporto de Confins. O jogador de 21 anos chega por empréstimo de uma temporada com previsão de compra ao fim do vínculo. O sorteio das quartas de final acontecerá na próxima terça-feira, dia 11 de agosto, às 11 da manhã. E o Atlético, também classificado na Copa do Brasil, aguardando agora o seu próximo adversário, mudou o chip pensando no jogo contra o Remo pelo Campeonato Brasileiro neste sabadão. Hoje pela manhã já houve treinamentos comandados pelo técnico Eduardo Domingues. Dos estúdios da Itatiaia, Natália Fiuza para a Rede Itasati.
0: Meio-dia e 52. A seguir, chefes da Polícia Federal saem em defesa da corporação após tensão com o ministro André Mendonça.
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0: 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Meio-dia e 55.
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10: Quinta-feira segue com tempo quente e seco em Minas Gerais, de acordo com o Instituto Nacional de Meteorologia. A massa de ar seco prevalece sobre o estado, mantendo o céu com poucas nuvens e favorecendo temperaturas elevadas e baixos índices de umidade à tarde em quase todo o estado. Entre o fim da tarde e a noite, a circulação dos ventos, aliada à disponibilidade de umidade da atmosfera, pode provocar temporais isolados no sul e zona da mata.

0: Hoje, em Minas, os termômetros oscilam entre 8 e 34 graus. Repórter Fernanda Viegas.
1: Meio-dia e 56, homem vai a júri por causar um acidente fatal no Vale do Rio Doce.
2: A Justiça da Comarca de Inhapim decidiu que um jovem de 22 anos será submetido a julgamento pelo Tribunal do Júri pela morte de uma mulher em um acidente de trânsito registrado em agosto do ano passado no centro da cidade de Inhapim. A decisão atende a denúncia apresentada pelo Ministério Público que sustenta que o acusado, o Kelvin Anthony Farias Coimbra, assumiu o risco de provocar a morte da passageira Fabrícia Keren de Brito, de 24 anos. Para o Ministério Público, há indícios de homicídio com dolo eventual quando o motorista assume o risco de produzir o resultado. Segundo a denúncia, o acidente ocorreu na madrugada do dia 15 de agosto de 2025. O motorista conduziu um veículo sob a influência de álcool, sem possuir carteira nacional de habilitação e em velocidade incompatível com a via urbana. Ao passar por uma faixa elevada de pedestre, ele perdeu o controle de direção e bateu violentamente contra o muro da rodoviária de Inhapim. No impacto, a passageira morreu ainda no local. Na decisão de pronúncia da justiça, a magistrada entendeu que as provas reunidas durante a instrução processual demonstram indícios suficientes de autoria e da materialidade do crime, permitindo que o caso seja analisado pelo Tribunal do Júri. A justiça também manteve a qualificador de emprego de meio que resultou em perigo comum, considerando que o acidente aconteceu em uma das principais vias da cidade, nas proximidades da rodoviária, colocando outras pessoas em risco. Além da acusação de homicídio, o réu também responderá perante o Tribunal do Júri a condução de veículo em velocidade incompatível com a segurança em local de embarque e desembarque de passageiros. Para o Jornal da Itatiaia, repórter Wellington Fred.
1: Meio-dia e 58, chefes da Polícia Federal saem em defesa da corporação.
3: Os 27 superintendentes regionais da Polícia Federal saíram em defesa da corporação nessa quinta-feira, em meio a um clima de tensão com o Supremo Tribunal Federal, mais especificamente com o gabinete do ministro André Mendonça, por conta das investigações do caso do INSS. Essa nota foi divulgada pela manhã e é um movimento importante, porque reúne os chefes da Polícia Federal nos 26 estados e também no Distrito Federal, num momento de desgaste nos bastidores. Um dos pontos dessa tensão envolve as investigações sobre Fábio Luiz Lula da Silva, Lulinha, que é filho mais velho do presidente Lula. Nessa semana, a Polícia Federal pediu a abertura de novas frentes para apurar suspeitas de corrupção e tráfico de influência relacionados a contratos da Dataprev e também do Ministério da Saúde. E aí está um dos principais pontos desse atrito, porque o gabinete do ministro André Mendonça, que é o relator do caso no Supremo, vem cobrando explicações da Polícia Federal sobre a condução dessas investigações e também sobre uma suposta demora no cumprimento das diligências, né? Até o momento a gente ainda não teve, segundo o ministro André Mendonça, buscas e apreensões, coletas de dados, depoimentos que pudessem enfatizar essas suspeitas que a Polícia Federal tem, sobretudo com Fábio Luiz Lula da Silva. Só que a PF, ela contesta essas cobranças. A avaliação dentro da corporação, pelo que a Itatiaia apurou, é de que esses procedimentos estão seguindo critérios técnicos e que não houve regularidade na condução das apurações. E é nesse ambiente que os 27 superintendentes da PF divulgaram a nota. O documento em si não cita André Mendonça, o STF, Lulinha, mas os chefes regionais fazem uma defesa direta da independência das investigações e manifestam confiança na direção da Polícia Federal. De Brasília, Pedro Nascimento.
1: Uma hora, termina aqui o Jornal da Itatiaia Tarde. Até amanhã.

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2: Boa tarde, vamos às informações. Uma hora, mais uma edição do Informativo 91 com ela, Kinderlin Brandão.
3: Boa tarde. Foi concluída a obra de contenção e recuperação de um trecho da rua Felipe Camarão, no bairro Luanda, em João Levade. A prefeitura finalizou a construção de um muro de arrimo e a recuperação de parte da rua Felipe Camarão. A intervenção atende a uma antiga demanda dos moradores, proporcionando mais segurança à comunidade e melhores condições de tráfego no local.

0: O secretário de obras, Gustavo Maciel, explicou que intervenções dessa natureza exigem avaliação técnica e planejamento para que a solução seja adequada às características de cada terreno. A obra no Luanda faz parte de um conjunto de ações da Prefeitura de Monlevade voltadas à execução de muros e sistemas de contenção em pontos considerados críticos no município. Ao todo, está prevista a execução de 9 muros de contenção em diferentes regiões da cidade, priorizando áreas identificadas como críticas e com histórico de instabilidade ou risco estrutural. Eu volto às 14h com mais notícias. Direto da redação, Kinderly Brandão.
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1: Bora! Já comigo, confere, 1h05, avisa aí que eu cheguei, viu?
2: Chegou!
1: E nós vamos fazer uma excelente tarde, quinta-feira, uma boa tarde pra você, onde quer que você esteja, em casa, no carro. Obrigado pela carona aí, tá no trabalho, bom trampo pra você. Turma do comércio, rádio ligado, ouvindo a alternativa, boas vendas aí, viu? 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

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Pra gente começar, tem Mariana Fagundes no Conexão. Uma

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6: 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Tamo de volta, 1:31. Ed Brito e Samuel na Alternativa, no Conexão.

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3: Na Alternativa agora 1:47, boa tarde.
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0: Boa tarde, 2:03, as informações com ela, Kinderlin Brandão, boa tarde.
2: Oi, Júnior, boa tarde. O governo de Minas Gerais divulgou o calendário de renovação do CRLV, o Certificado de Registro e Licenciamento de Veículo, para 2026. O prazo para regularizar o documento, que precisa ser feito obrigatoriamente todos os anos, varia conforme o final da placa do carro. Para placas terminadas em 1, 2 e 3, o prazo vai até 31 de agosto. Para placas terminadas em 4, 5 e 6, o prazo vai até 30 de setembro. E para placas com o final 7, 8, 9 e 0, o prazo vai até 31 de outubro. O CRLV é o documento que comprova se o veículo está em situação regular. Ele pode ser apresentado em formato digital ou impresso. Quem for flagrado dirigindo sem licenciamento em dia comete infração gravíssima. A penalidade inclui multa de R$ 293, 7 pontos na carteira de habilitação e remoção do veículo para um pátio. O CRLV pode ser emitido pelo aplicativo Carteira Digital de Trânsito, pelo MGAPP Cidadão, pelo portal da Senatran ou ainda no site trânsito.mg.gov.br. Para que o CRLV seja emitido, o proprietário do veículo deve quitar todos os débitos vinculados ao carro, como IPVA, taxa de renovação do licenciamento anual do veículo, multas e eventuais impedimentos cadastrais. Eu volto daqui a uma hora com mais notícias. Direto da redação, Kinderli Brandão.
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2: Hora padrão, 2:25, tamo de volta, hein?

0: intervalo e a gente volta já.
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2: Alternativa 2:49.
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0: tarde, 3 horas, vamos às informações com ela, Kinderlin Brandão, em mais uma edição do Informativo 91. 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
1: Ei, Júnior, estamos de volta com mais informações. Os vereadores de João Molevade aprovaram um anteprojeto que propõe modernizar a gestão da merenda escolar. A iniciativa do vereador Alisson Enfermeiro propõe a criação do programa municipal Merenda Digital e Sustentável e foi aprovada ontem. Diferente de um projeto de lei, o anteprojeto é uma sugestão legislativa ao Poder Executivo. Com a aprovação, a matéria vai ser encaminhada à Prefeitura, que poderá promover ajustes técnicos e, caso seja pertinente, encaminhar à Câmara na forma de um projeto de lei. A iniciativa busca modernizar a gestão da alimentação escolar na rede municipal de ensino, com foco na transparência, na eficiência administrativa, na segurança alimentar e nutricional e na integração entre a alimentação escolar e a agricultura familiar. Entre os objetivos previstos estão o aprimoramento do planejamento e do controle dos estoques de alimentos, o acompanhamento da execução dos cardápios, a redução de desperdícios e a melhoria na comunicação entre a gestão central e as escolas. O anteprojeto também prevê a possibilidade de adoção de uma plataforma tecnológica integrada para apoiar a gestão da alimentação escolar. O vereador Alisson Enfermeiro explicou que o anteprojeto surgiu a partir de problemas identificados na gestão da merenda escolar em Molevade, como o vencimento de alimentos e dificuldades no controle de estoques. Eu volto daqui a pouco com mais notícias. Direto da redação, Kinderly Brandão.
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0: Na Alternativa, 3 horas, 2 minutos. Boa tarde.
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0: 3 horas e meia que eu tô aqui nesse hospital pra marcar uma consulta e nada.
1: Amor.
0: Caramba, espera mais umas 5 horas aqui agora.
2: Oi.
0: Zezinho.
3: Oi, pegador. O que você tá fazendo aqui no hospital?
0: Então, Zezinho, na verdade eu tô afim de uma menina aí, né?
3: Ah, pegador, você não é manso de corda, não. Então quer dizer que você tá afim da menina aqui do hospital e veio pegar ela no hospital? Você não tem juiz, não?
0: Na verdade, eu tô esperando o irmão dela, né?
3: O irmão dela? Tá, mas eu quero saber dela, pegador.
0: Ah, ela é ótima. Inclusive, ontem eu tava falando com o irmão dela, o Felipe, né? Ele é super divertido, sabe? Sei. Tem uma condição super boa.
3: Ah, é?
0: Ele tem aquela churrasqueira elétrica de ligar na tomada. De tudo.
3: Ele faz o quê?
0: Ah, ele mexe com esse negócio de depressão, sabe? Ele,
3: ah,
0: né?
3: Tá,
0: muito trabalhador.
3: Sei, mas ele é o quê? Ele é psicólogo, ele é psiquiátrica, ele é médico de qual área?
0: Não, ele não é médico.
3: Mas ele trabalha com depressão, não é médico?
0: Não, menino, ele conserta panela depressão. Inclusive, ele tá aqui no hospital que explodiu.
3: Nossa.
0: Ele troca a borracha da panela.
3: Como é que é o nome da irmã dele?
0: Sei lá.

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0: 3 minutos 3 e 23 na alternativa. Vamos falar de promoção, vamos falar de passaporte pro Zig Zag Park, que está luxuosamente instalado ao lado do Marte Minas aqui em João Boulevard. 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Já já nós teremos o resultado da promoção aqui, ó.
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manda pra gente, eu quero passaporte pro Zig Zag Park, manda aí, viu? E o seu nome completo. Mato Grosso e Matias, aqui no Conex, você sempre será.

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8h43, Bruno e Marrone aqui no Conexão, já. Tem o nosso resultado de promoção, valendo aqui passaportes pra você curtir aí o Zig Zag Park por conta da Alternativa. Manda pra gente, nome completo e a frase: eu quero passaporte pro Zig Zag Park. Manda aí, boa sorte, viu? Kiko Chicabana, Natanzinho Lima.

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3: Bora lá para resultado de promoção. Já tenho aqui dois ganhadores. Temos aí, produção, bora. Quem faturou de cara aqui foi a Ana Beatriz Silva Barbosa, né? Ela é de São Gonçalo do Rio Abaixo. Comemora aí, viu, Ana? Pode passar aqui na Rádio Alternativa com seu documento com foto para retirar aí o seu passaporte pro Zig Zag Park, viu? Tem ganhador também? Temos um ganhador. Atenção, Ellerson Senna. Final do telefone 34. Ellerson, pode passar também na alternativa aí com seu documento, documento com foto, né? Pra você retirar aí o seu passaporte pra curtir o Zig Zag Park. Então, parabéns aí aos ganhadores, né? O Ellerson Senna e também a Ana Beatriz Silva faturaram e vão curtir o Zig Zag Park por conta da 91. Bacana, hein, Zezinho? É
4: isso aí, Júnior. Playboy de mão.
3: Vamos fazer o seguinte, vamos liberar mais dois. Então corre, corre lá no nosso WhatsApp. É, hoje eu tô bonzinho, manda mais dois aí, vai. Corre no WhatsApp, manda pra gente nome completo e a frase eu quero, você gosta, né, Júnior? Eu quero passaporte pro Zig Zag Park. Manda pra gente, participa aí. Boa sorte pra você e finalzinho do Conex. Vamos liberar mais dois então, tá bom? Dois já foram e vamos mais dois, filho. Aqui é a rádio que te leva pro Zig Zag Park. Essa é a alternativa, viu? Bora lá!
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1: Boa tarde, vamos às informações com ela, Kinderlin Brandão.
2: Voltamos com mais notícias. A partir de hoje entram em vigor as novas tarifas dos 5 pórticos de pedágio do trecho da BR-381 entre Caeté e Governador Valadares. O reajuste médio de 4,1% foi autorizado pela ANTT, a Agência Nacional de Transportes Terrestres, com base no IPCA, o Índice Nacional de Preços ao Consumidor Amplo, e em revisões contratuais. Os valores foram atualizados pela concessionária nova 381 antes mesmo de completar um ano do início das operações dos pedágios. Para a categoria 1 de veículos, que inclui automóvel, caminhonete e furgão, a tarifa sobe de R$15,50 para R$16,20 na praça de pedágio em Caeté, de R$12,90 para R$13,40 na praça de pedágio de João Molevade, de R$15,10 para R$15,70 na praça de pedágio em Jaguaraçu, de R$12,10 para R$12,60 na praça de pedágio de Belo Oriente, e de R$12,60 para R$13,20 na praça de pedágio de Governador Valadares. A arrecadação do pedágio é destinada à execução de obrigações previstas no contrato de concessão, permitindo investimentos em infraestrutura, conservação, recuperação do pavimento, ampliação da capacidade da rodovia, atendimento operacional e ações voltadas à segurança viária ao longo dos 303 quilômetros administrados pela nova 381. Eu volto em breve com mais notícias. Direto da redação, Kinderli Brandão.
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1: Muito bem, fechamos por aqui mais uma edição do Conexão Alternativa, resultado de promoção, mais dois passaportes saindo para você curtir aí o Zig Zag Park. Você que mandou mensagem, participou com a gente, atenção, hein? Geraldo Magela faturou, viu, Geraldo? A Maria Aparecida da Silva também. Podem passar aqui na Rádio Alternativa com documento com foto para retirar os seus passaportes aí para curtir o Zig Zag Park por conta da Alternativa, por conta também do Zig Zag Park. 4:05, para quem fica, um beijo, um abraço. Um cheiro e um amasso. Uma excelente tarde de quinta-feira. Vem aí o Alex Ribeiro, ele que é campeão de audiência com o Top Sertanejo aqui na Alternativa. Valeu, turma. Até amanhã. Tchau, pessoal.
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3: É claro que sim.
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5: Opa, 4:10, estamos chegando após um campeão de audiência, meu amigo Júlio Queiroz. A partir de agora, você é o nosso convidado. Humildemente até as 8 da noite, tá no trânsito, tá em casa, tá no trabalho. 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Aumenta o volume que a partir de agora você já pode pedir o seu sucesso, mandar o seu alô, o seu abraço para quem você quiser em toda a região do Médio Piracicaba. Vamos chegando. Essa emoção boa do rádio. Essa galera de toda a região do Médio Piracicaba.

Aumente o volume, participações liberada. Tem giro no trânsito, tem alegria, tem emoção pro povo de todo o Médio Piracicaba pedir a sua moda.

Você que tem um ex ou uma ex que você fez de tudo para essa pessoa gostar de você, ela não deu valor. 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
1: Conferindo 4:35.
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1: Olá, boa tarde para você de João Molevade, toda a região do Médio Piracicaba. Quinta-feira, 6 de agosto de 2026. Chegamos a 218 dias do ano, restam 147 dias. A lua está na fase minguante, estamos aí no inverno. A turma que nos acompanha em Molevade, toda a região do Médio Piracicaba. Chegando as informações com a jornalista Kimberly Brandão. Boa tarde, Kimberly, tudo bem?
2: Oi, o Alex Ribeiro, boa tarde. As obras de asfaltamento seguem avançando em João Molevade. No bairro Belmonte, a prefeitura concluiu recentemente a pavimentação de importantes vias, como as ruas Rio Doce, Maçônica e um trecho da rua Anápolis. Na sequência, o cronograma vai ser ampliado para o bairro Metalúrgico, que também vai ser contemplado com novas pavimentações. Nesta semana, as equipes da Secretaria de Obras dão continuidade aos serviços na rua Viçosa, seguindo o cronograma de pavimentação previsto para o bairro. As intervenções proporcionam melhores condições de tráfego para motoristas e pedestres, além de reduzir os transtornos causados pela poeira em períodos de estiagem e pela lama durante as chuvas. Segundo a prefeitura, após a conclusão dos serviços no Belmonte, as equipes vão iniciar a pavimentação em trechos das ruas Urucânia e Bárbara Heliodora, no bairro Metalúrgico. Eu volto amanhã com mais notícias. Direto da redação, Kimberly Brandão.
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0: 5:27. Boa tarde, quem fala? Opa, bela participação, hein, Leandro? Bora, trabalhar.
1: Boa tarde, estamos do lado de Costa, olha ela aí. Alô? Oi, ela aí.
0: Alô, campeão, trago agora. Uma excelente tarde pra você. Quinta-feira, sexta-feira já tá olhando pra nós. 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Você vai falar com meu amigo Milton Carlos, né? Garantia, segurança. 5:28. Abraço para turma. Eduardo Costa canta para gente.

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0: 5h36, sai Murilo Rufo, curtimos também Kleber Cauã, Eduardo Costa, e fala comigo. Boa tarde, quem fala? Opa!
1: Boa tarde, meu amigo Alex Ribeiro, aqui é Flávio do bairro Luanda. Te desejo o maior sucesso na cavalgada do Rio Prescaba. Eu sei que você é diferenciado, mas te desejo do fundo do coração. Toca pra nós, por favor, Laçada Certeira, Chico Rei Paraná. Show, meu irmão!
0: Alô, campeão, obrigado aí pelo carinho. Vamos que vamos!
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0: 537.

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3: Conferindo 5:47.
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7: Alô, Alex Ribeiro, aqui é o João Bosco.
8: E aqui é o Vinícius.
7: Toca uma moda nossa aí.
8: É isso aí, um beijo carinho.

uma excelente tarde. Vou levar de região, bom demais. Agradecendo a vocês pelo carinho. Pra cima da emoção, lembrando que amanhã, se Deus quiser, nós temos encontro marcado. A 41ª Cavalgada de Rio Piracicaba. Um abraço pro prefeito Augusto, Aparecida, Aldo Afonso, toda a turma, todos envolvidos nessa grande festa Rio Piracicaba. Onde vai estar lá sexta e sábado, você é o nosso convidado. Amanhã tem Marcelinho de Lima, tem João Neto e Frederico. Abriram os portões, Estrada Franca, rodeio todos os dias. Um grande evento. Um convite aí do amigo Alex Ribeiro para toda a região. Se encontra lá amanhã. E bom. Alô, Rio Piracicaba. Estamos chegando por aí. Coração acelerado, nas emoções. Poder rever os amigos, fazer novas amizades. Tá chegando agora o momento cauto. Toca para nós, evento. Na sequência tem a

0: paz, Alex. Deus.
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saúde e paz. Deus te abençoe. Que a graça, a presença, a força e a proteção de Deus esteja com você e toda a sua família. Hoje a palavra nos fala do chamado de Mateus. Momento que Jesus chama para segui-lo e pede dele uma resposta. E esse chamado também é para cada um de nós. Vem e segue. A palavra nos diz: naquele tempo Jesus viu um homem chamado Mateus sentado na coletoria de impostos e disse: segue-me. Ele se levantou e seguiu Jesus. Enquanto Jesus estava à mesa na casa de Mateus, vieram muitos cobradores de impostos e pecadores e sentaram à mesa com Jesus e seus discípulos. Alguns fariseus viram isso e perguntaram aos discípulos: por que vosso mestre come com os cobradores de impostos e pecadores? Jesus ouviu a pergunta e respondeu: aquele que tem saúde não precisa de médico, mas sim os doentes. Aprendei, pois, o que significa: quero misericórdia e não sacrifício. De fato, eu não vim para chamar os justos, mas os pecadores. Segue-me. Ele se levantou e seguiu Jesus. O evangelho de hoje nos fala do chamado de Mateus. Durante o anúncio do reino, Jesus também chamava pessoas para segui-lo, de um modo particular. Muitos iam até Jesus, mas há também aqueles que Jesus foi até eles. Esses não eram seguidores, não iam atrás de Jesus porque precisavam de algo. Eram chamados para um caminho junto do Senhor, para deixarem tudo e fazer uma experiência de uma vida nova ao lado do Senhor. Esse chamado precisava de uma resposta. Essa resposta era levantar e seguir, não olhar para trás. Jesus, quando chama os discípulos, não escolheu homens perfeitos, cheios de conhecimento e prontos. Jesus chama homens simples, de vida comum, e que partiriam para seguir Jesus e serem por ele preparados. Mas para isso, precisariam permitir ser preparado pelo Senhor. O chamado primeiro é para estar junto dele, para caminhar ao seu lado, para ouvir seus ensinamentos, para aprender no dia a dia aquilo que ele quer ensinar. Jesus não chamou ninguém preparado, mas foi preparando um a um nas experiências que foram fazendo no caminho com o Senhor. O chamado primeiro é a intimidade, caminhar ao lado daquele que nos chama, deixar ser preparado por ele, ouvir mais o Senhor, caminhar ao lado do Senhor, estar atento às palavras do Senhor e deixar-se formar por ele. Eram homens simples e se tornaram, pela convivência com o Senhor, homens de Deus, homens portadores da promessa de Deus, homens que faziam experiência com Deus e testemunhavam aquilo que tinham vivido, ouvido e experimentado de Deus. Esse é o chamado para aqueles que querem caminhar ao lado do Senhor, viver com ele, conviver com ele e testemunhar pela vida nova o que dele se tem experimentado. O chamado do Senhor primeiro é para a intimidade com ele, depois para a vivência de uma vida nova, para então testemunhar que é possível nele se tornar um homem novo. Jesus, quando chama Mateus, ele estava em uma mesa de coletoria de

0: postos, um cargo não bem visto pelo povo. Mas Jesus não olha o passado. Quando ele chama, não importa o lugar onde estamos, se escutamos a sua voz, de toda condição ruim ele nos retira e nos concede a graça de uma vida nova. O chamado é de Deus, mas a resposta é minha. Aceito o chamado de Deus, vou correspondendo àquilo que dele vou aprendendo. O levantar e seguir é abrir-se à graça de Deus para fazer uma experiência nova nele. O primeiro passo é estar com ele. Isso hoje somente é possível pela intimidade, que chamamos de espiritualidade, capacidade de encontrar-se com Deus pelos caminhos que nos levam a ele, que é a vida de oração e a palavra, duas colunas que sustentam uma vida em Deus. Primeiro passo para seguir é conhecer, e o conhecimento vem com o tempo, com as experiências que fazemos. Seguimos aquilo que conhecemos, e quando conhecemos, seguimos. Por isso a importância de ter tempo com Deus. E a oração e a palavra são dois caminhos essenciais. Na palavra, Deus me fala, e na oração, eu falo com Deus. O conhecimento é a interação do homem com Deus e de Deus com o homem. Na palavra, Deus se deixa conhecer, orienta, se revela, e na oração, o homem se aproxima de Deus, fala com Deus, vai criando intimidade com Deus. O seguimento a Jesus, para ser verdadeiro, precisa ter como base inicial a palavra e a oração. Fora desses dois passos, dificilmente conseguimos seguir Jesus. Uma vez percorrido esses dois níveis, outros são apresentados pelo próprio Senhor para nos ajudar no caminho espiritual. Palavra e oração é a nossa resposta inicial para permanecermos junto dele. Do mesmo modo como disse a Mateus, diz a cada um de nós: vem e segue. Faça da palavra e da oração um meio de estar na presença de Deus. Deixe ele falar pela palavra e fale com ele pela oração, e fará a experiência de conhecer e deixar-se tornar conhecido de Deus. Que Deus te abençoe, te conduza, te guarde e te proteja. Abençoe-vos o Deus Todo-Poderoso, Pai, Filho e Espírito Santo. Amém. Saúde e paz. Deus abençoe.
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1: Quem está falando é o Zezé de Camargo.
2: Tô aqui com ele,
1: Alex Ribeiro.
2: É isso aí, garoto. Valeu, rapaz. Um abraço.

0: 6h23, uma excelente noite pra todos. Daqui a pouquinho tem o momento do namoro, não dá mais pra ficar sozinho. Tem participações liberada pro povo falar comigo. Um abraço pra essa turma.
1: Ô, boa. Alex Ribeiro, aqui é o Renatinho, de Rio Piracicaba. Manda uma moda chonada pra nós aqui, pô. Pra mim, pra Sassá, meu irmão aqui do açougue. Amanhã nós estamos agarrados lá na abertura, cavalgada de Rio Piracicaba, comandando churrascão pra nós lá na abertura. O Renatinho churrasqueiro e Luquinha. Luquinha do Caxambu, chama.
0: Alô, patrão! Abraço! Uma boa! Daqui a pouquinho tem namoro! Nós temos um encontro marcado amanhã, viu? Piracicaba na cavalgada. Um abraço, alô, Renatinho, turma toda!
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0: 6h32, meu amigo Rio Negro, sou alemão. Ninguém faz igual, moda bonita. Desculpe. Daqui a pouquinho tá chegando o momento do namoro. Um abraço pra todos os amigos, a turma boa. Final do mês nós temos encontro marcado na cavalgada de João Molevade.
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0: coração. Levantou a moeda, procurando a namorada? É, tô procurando, é. É nada pessoal não, sou, mas perca tempo, perca dinheiro, perca tudo, mas não perca um grande amor não, porque... Depois você vai falar assim, eu não tive sorte na vida, né? Você perdeu o cantinho do coração da mulher amada e já era, meu filho, já era.
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0: Simbora! Como diz o Tonto no Boteco, o caixão não leva felicidade aqui também, nem o que a gente conquista não, né? Mas leva lembrança e saudade, né? Tá bom, mano. Tá bom, mano.
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4: 6h41, tá chegando o momento do namoro nas ondas do rádio. Seu coração, hein? Como é que tá aí? Noite de quinta-feira, convidando a você a participar conosco, deixar o nome, o telefone, dizer que não dá mais para ficar sozinho. Você pode se declarar para alguém, se arrolar um sentimento. A vida nos presenteia a todo momento com grandes oportunidades, né? E depende da gente agarrar essas oportunidades, deixar o tempo ser marcado com intensidade. A você que procura um companheiro, uma companheira, alguém especial para conduzir a sua jornada da vida, você pode falar conosco. Alex, eu gostaria de ter um relacionamento com uma pessoa especial. E de que maneira nós podemos te ajudar? Falando para você aqui, deixando os seus dados, seu telefone e torcendo pela sua felicidade. Cada batida é uma declaração. Cada batida do coração é uma declaração do meu amor por você. Sua presença na minha vida é a luz que ilumina os meus momentos. Torna tudo mais bonito. Você deixa cada momento mágico e especial. Nada se compara ao amor que sinto. Agradeço todos os dias por você existir. Ser a razão do meu sorriso e por tomar a minha vida mais completa. Te amar é simplesmente algo especial. Apesar dos desafios que a vida nos coloca, mas a cada momento você me faz descobrir que eu nasci para te amar. Em meus pensamentos, emoções, em minhas ações, tudo que eu respiro, estou completamente entregue aos seus encantos. Esse sentimento só pode se renovar a cada momento. Quando os primeiros raios

0: emoção surgiu. Meus primeiros pensamentos é saber que nesse instante todas as possibilidades estão abertas para nós. A vida é algo que todos os dias nos dá a chance de mexer com o sentimento da alma, entrelaçar em uma sintonia de amor e cumplicidade. Você é meu porto seguro, minha inspiração. Cada momento ao seu lado é um tesouro que guardo no meu coração. Agradeço pela sua presença transformadora em minha vida. Que a nossa história de amor seja uma jornada de crescimento e felicidade. Prometo cuidar de você, pois te amarei eternamente e a cada dia mais e mais. Sinto que estou dizendo que te amo durante todo o tempo que passamos lado a lado. Porque falta uma expressão melhor para tirar o que está dentro do meu peito. A vida é um amor muito, muito perto do que acontecer dentro de cada instante. Muito mais do que te amar, muito mais do que te quero. Preciso pelos mesmos 3 momentos da vida. Você para começar a expressão o quanto você é importante para mim. Felicidade é algo que todos nós procura e deseja nessa passagem chamada tempo. Então que desejo que você faça alguém feliz e que esteja feliz de verdade.
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2: Alô, meus amigos, programa do Alex Ribeiro. Aqui quem fala é o Teodoro da dupla Teodoro e Sampaio. Esse programa é sensacional. Um abraço do Teodoro, abração do Sampaio. Aqui só tem sucesso, só tem alegria. Alô, Alex, é com você, meu irmão. Fala, Sampaio.
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0: tentou tirar a férias de alguém pra esquecer, né? Né? Ah, só na cozinha. Que pica com limão, ô. Você.
1: Opa! Ô, Alex Ribeiro, boa noite. Manda uma música pra nós aí no rancho do Zé, aqui em Bicas. Falta quebrar. Chama.
0: Alô, rapaziada, essa turma junta, meu anteiro. Reuniu o PIB todo lá, ué. O PIB do Brasil, né?
2: Alô, Alex Ribeiro, já tá no rancho Zé Ronaldo aqui, ó. Só turma boa, só eu, ó.

0: Adriano, companheiro, gente boa. Toca uma música boa pra nós aí.
1: Alô, patrão, turma toda. Abra o vídeo aí, velho. Abra o vídeo aí pra ver aí. Daqui a pouco tem o momento do padre Adriano, agradecendo a todos, o Zé Ronaldo, a turma toda. Um abraço ao Fred, a todo o pessoal aí de Rio Piracicaba. Amanhã nós temos um encontro marcado.

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1: Conheço o velho ditado desde o tempo do Zagai.

rapaz era casado, a mulher deu de brigar. Você mande o velho embora se não quiser que eu vá. E o rapaz, coração duro, com o velhinho foi falar. Para o senhor se mudar, meu pai, eu vim lhe pedir. Hoje aqui da minha casa o senhor tem que sair. Leve esse couro de boi que eu acabei de curtir, pra lhe servir de coberta aonde o senhor dormir.

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e a Santíssima Trindade Augusta, e a intercessão poderosa de Nossa Senhora de Aparecida te abençoe e te proteja. Meu filho, minha filha, meu ouvinte, aqui quem fala com você nesse momento é o Padre Adriano Lopes, o exorcista. No final deste programa, eu vou fazer ao Pai das Luzes, junto a Nossa Senhora de Aparecida, uma prece forte em seu favor. Coloque aqui junto do rádio remédio se você toma, a água para ser fluidificada. Coloque aqui a foto da pessoa amada, documentos de causas na justiça. Daqui a pouco Nossa Senhora vai interceder. E como se diz, peça à mãe que o filho atende. Independentemente da sua crença, da sua religião, independentemente das suas escolhas, é o bem que vai chegar até você. Daqui a pouquinho eu vou rezar e o bem vai chegar até você. Eu quero me dirigir hoje no nosso programa a você que tem passado por problemas na sua vida e você tem olhado para a direita, para

esquerda e não tem visto saída. Você se sente uma pessoa fechada, trancada, embaraçada, sem sorte, sem paz. Você que fala, padre, eu tenho vivido situações na minha vida que eu nunca imaginei um dia passar tal forma. Esse sofrimento chegou e me pegou de surpresa, porque a doença, meu ouvinte, o desemprego, meu ouvinte, o divórcio, meu ouvinte, a morte não avisa quando chega e quando vai chegar. O desemprego não avisa. Aquilo vem de surpresa. E quando você é pego por uma intempérie da vida ou por um ataque espiritual, você precisa ter força. Você precisa de proteção. Você precisa estar escondido no manto de Nossa Senhora para que o mal não prevaleça. Para que o mal não prevaleça. Eu me dirijo a você que sofre com dores pelo corpo, foi desenganado pelos médicos. Eu me dirijo a você que está cansado de lutar para fazer dar certo a sua vida sentimental. Eu me dirijo a você que está cansado de lutar para fazer dar certo a sua vida profissional. Eu me dirijo a você que está cansado de lutar para fazer dar certo a sua saúde. Você que tem sido uma pessoa muito doente e você tem tomado muitos remédios e não tem adiantado. Provavelmente as doenças, as enfermidades que estão no seu corpo são de ordens espirituais. E uma doença de ordem espiritual, uma dor de ordem espiritual, ela não vai sarar com remédio. Macumba não aparece no raio-x do médico. E existem pessoas que elas estão emacumbadas, elas vão ao médico, fazem tratamentos, fazem raio-x, gastam caro e não descobre o que tem. Voltam para casa frustradas. Eu falo com você que está cansado de tentar tirar seu filho das drogas. Eu falo com você que está cansado, exaurido, de tentar fazer sua vida sentimental dar certo. Você que entrou o ano de 2026 lutando, batalhando, se esforçando, e até agora nada. Nós estamos a alguns passos do novo ano, nós estamos a alguns passos do final do ano, e o tanto que você tem lutado, tem se esforçado, você olha para a sua vida e parece que esse tempo todo você ficou no mesmo lugar. Quando você para olhar para a sua vida e você vê que nós já estamos para mais da metade do ano e você está no mesmo lugar, é desesperador. Mas há uma solução chegando hoje para você. Há uma solução chegando hoje para a senhora e para o senhor. Preste atenção, porque na próxima quarta-feira, dia 12... 9 horas da manhã, 3 horas da tarde ou 7 horas da noite, eu estarei iniciando na Paróquia Católica Sagrada Família, aqui na cidade de João Molevade, a poderosa trezena milagrosa de Nossa Senhora de Aparecida, com a intercessão do Arcanjo Miguel. Você que é devoto de Nossa Mãe, você que confia na intercessão da padroeira, você que sente que tem um mal na sua vida, uma macumba na sua vida, uma inveja na sua vida, quarta-feira, dia 12, você vai começar comigo e com uma grande multidão de devotos, a poderosa trezena de Nossa Senhora de Aparecida. Vai ter o momento da missa, você vai chegar, vai participar da Santa Missa.

0: E vai ter um momento ali da celebração que vai ser dedicado para você escrever no manto de Aparecida, o manto azul, o problema que você está passando. Você está doente? Você vai escrever no manto de Aparecida: eu estou doente, preciso de cura. Você vai escrever no manto de Aparecida o nome do seu filho, o nome da sua filha, o nome da pessoa amada, o nome da sua empresa, o nome da pessoa que te deve e não te paga. Você vai escrever no nome, no manto de Nossa Senhora, o mal que tem te atormentado. E nós vamos fazer uma trezena a Nossa Senhora de Aparecida com o Arcanjo Miguel, porque ele vai cortar o mal com a espada. Existem males na sua vida, problemas na sua vida que foram mandados, e a espada do Arcanjo Miguel vai cortar. Então, quarta-feira próxima, dia 12, 9 horas da manhã, a primeira missa do dia, 3 horas da tarde, a segunda missa do dia, e 7 horas da noite, a terceira. Nos três horários, você vai participar da missa. E vai ter o momento da celebração que você vai escrever o problema no manto de Nossa Senhora de Aparecida. E no final da trezena, eu vou até Aparecida do Norte levar o manto da nossa mãe, o manto de Nossa Senhora, até Aparecida do Norte, até a casa da Mãe Maria Santíssima, entregando para ela interceder a Jesus pela sua causa. Vai ter muita cura, muita libertação. Se você confia, se você tem fé, quarta-feira, dia 12, você vai estar aqui recebendo a bênção de Nossa Senhora de Aparecida e o Arcanjo Miguel para fazer a proteção espiritual. Pega um papel agora, anota o endereço. Quarta-feira você vai estar aqui, pois eu sou a solução que você tem procurado. Boa sorte para você.
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0: vocês agora. Nossa Senhora.
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2: Eu estou anunciando que dia 12 de agosto, próxima quarta-feira, 9 horas da manhã, 3 horas da tarde, 7 horas da noite, o início da santa e poderosa trezena milagrosa, a Nossa Senhora de Aparecida, com a intercessão do Arcanjo Miguel. Você vai escrever no manto de Nossa Senhora a doença, o problema, o sofrimento que você tem passado. E eu, padre Adriano Lopes, com a minha equipe, vou no final da trezena levar este manto até Aparecida do Norte, na casa da Mãe Santíssima, entregando o seu problema, o seu pedido, a sua intenção. Tem pessoas que não conseguem fazer a viagem até Aparecida do Norte. Eu vou por você. Você vai fazer comigo na paróquia Trezena. E pode ter certeza que a sua vida vai mudar. Se você tiver fé e confiar na intercessão santíssima. Nós vamos agora ao momento da prece. Segure na mão direita o copo com água. Feche os olhos. E receba agora essa bênção em seu favor.
0: Poderoso Pai das Luzes. Força de luz que me usa, Pai eterno, Pai amado, Pai querido, eu te apresento esta pessoa que me ouve agora em algum lugar e passa por um sofrimento, por um desespero, essa pessoa que se vê sem saída. Meu Deus, estende as tuas mãos ensanguentadas e ajuda essa pessoa. Tire essa pessoa do mau caminho. E que o Espírito de Luz, que é o Arcanjo São Miguel, venha agora passar a espada de luz e cortar todo o mal. Abençoe a água, o remédio, o chá, que assim seja, graças a Deus.
2: Amém. Pode tomar da água, está espiritualizada, fluidificada. Eu encerro aqui o meu programa, retorno amanhã, aqui por este mesmo horário, por esta mesma rádio. Boa sorte para você e até amanhã.
3: Boa sorte.
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3: Boa.

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0: 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E a hora?
2: 7:26.
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0: 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Eu volto já com Momento Zap Zap.
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0: mão. Com a gente do meu povo. 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Uma excelente noite para todos. Esse clima bom demais. A turma que tá voltando para casa, tá indo pro trabalho ainda, gente. Pega um pouco mais tarde, né? Turma da noite, trabalha nos bares, no comércio. Um abraço pra você que trabalha de ronda, vigia. Aí, aos motoristas, turma que tá aí firme no batente. Um abraço. Parabenizar todos os profissionais que trabalham no atendimento aqui em João Molevade, né? Turma que tá sempre aí no trânsito. Pessoal muito educado. 7:36. Daqui a pouquinho tem Sona Mata. Opa, boa noite.
1: Boa noite, Alex. Quem fala é Thiago. Toca o Mira Osmar pra nós aí, no dia que eu sair de casa.
0: Alô, campeão. Trago sim pra você na hora. Oh, um abraço pra Chile, pra cidade Mariana. Abraço, povo de Ouro Preto.
2: Ah, o Alex Ribeiro, boa noite. Emerson. Tubes de Nova Era, manda aí um Rick Renner pra nós aí, por favor.

0: Aqui é o Rogério Tabira. Manda pra nós um modão aí, ó. Tá aí o Igor aqui, ó. E Zé Sanfoninha aqui tomando a cerveja aqui, ó. Fazendo um costelão de mandioca aqui, ó. Um abraço aí. Você não é mil, não. Você é 30 mil.
1: Saudade, que você mandou endereço pra nós comer uma vaca atolada aí, né? É, meu Deus. Olha pra você ver. A turma tudo vivendo a emoção do churrasco. Isso é porque é quinta-feira, hein? Nossa, mãe. Imagina, hein? Imagina, meu Deus, isso. Tá lá com você, tá? Vocês fazendo covardia com nós, hein? Mandando. Fala comigo.
2: Aô, Alex Biro. Bora, ó. O que tá falando é Juninho de Ogrova, Juninho da Reta. O homem tem que retirar, hein? O Juninho é outro Juninho da Reta, meio doido, moço. O cara é um louco. O cara tem que ser 7 horas da manhã, o cara levanta 5 e meia, moço. E eu falei com ele que eu ia amarrar ele aqui. Deixa eu ver que eu tinha trabalhado com maquinário no mato, que eu vou me enrolar um cipó aqui na mochila e vou trazer. Na que tiver, dorme cedo. Na que tiver dormir, menino, eu laço o bicho. Vou deixar ele amarrado aqui até 6 horas da manhã. Eu quero ver o homem levantar. Topa a mão, leva nós aí. Sagachu!
1: Esse daí eu vou falar com você, hein? Essa turma. Ó, pai. 7h39 já? Não é possível, velho. Ô, gente, o programa fica curto, pequeno. Opa!
3: Fazendo Bolivia. Se for possível, passa aí pra mim, Marília Mendonça Leão. Ofereço pra todos meus familiares, Ferreiras e Gonçalves, todos que estão na escuta. Fica
1: com. Um abraço, com Deus.

0: tudo pronto para nós encontrar lá no Prestecaba amanhã. Abrir a cavalgada com a chave de ouro, né? Manda uma moda boa para nós aí. Manda uma moda boa para nós aí, cheiro de culpado. Porque o final de semana já tá batendo a porta, né? Nós tá doidinho querendo ele. Apesar que o final de semana pra vaqueiro é a mesma coisa de dia de semana, de mesma coisa de segunda-feira. Tá, manda pra nós aí.
1: Alô, aqui.
0: Vaqueiro aqui do Pena aqui.
1: Alô, aqui, deixa eu te falar com você. Fala baixo pra não dar espalhar aí. E entre nós aqui, ninguém fica sabendo, não. Avisa os bezerros pra lá, pra abrir a tranqueira aí e ir embora. Fala com as vacas aqui, ó. Eu tenho um compromisso com a Alex Ribeiro sexta e sábado. Bota os vizinhos pra passear.

0: do Samba Crio, Eterno Amor. Eu vou oferecer pra Vandeir Pressão, meu maridão, pra Márcia Amaral, pra tia Lígia lá em Fernandes, pra Marida Consolação em Santa Bárbara, pra meu primo Bruno, meu primo Rodrigão, pra você e pra todos os ouvintes. Deus
1: abençoe. Um abraço!
2: Gente, eu tenho que ir embora!
3: Quando alguém pergunta
1: eu fico triste, é rapaz, nós embora, você acredita? É, esse vídeo do show é leve também, né? Pô! É não, promessa dos outros, sempre tudo é fácil, né? É, não, esse vídeo do senhor também é manso, né? É manso, né? Você fica falando aqui que meu serviço é manso aqui? Aí, alguém vai crescer o oi pra pegar ele aqui, né?

0: Alex, boa noite, Alex. Alex, o que que minha andinha tava andando nessa 301 até aí? O que que tá acontecendo com ele? Balançando o braço, cabeça. Parece que tá ficando meio doido. Esquece de mandar uma música chanada pra nós aí, não. Pra tomar essa babada aqui, Alex. É Luquinha, Alex. Pra minha esposa, né? Maria Geralda, tá? Meu Deus, uma boa noite, Alex. Sai, cachorro!
1: Alô, meu amigo. Aí ele tava assim meio denunciado que tá procurando o amor dele. Diz que o amor dele virou de primavera. Bora, ô gente. Eu há 26 anos eu cheguei aqui em Molevade. Tomando banho de bacia, não conhecia luz elétrica, só rádio a pilha. Chegando ali perto da polícia rodoviária, eu perguntei uma moça bonita, né? Não, sempre assim, simpático com a moça bonita, nós é humilde, mas não é bobo não, tá vendo? Perguntei pra moça se essa BR ia pra onde, ela falou assim, ela não vai não, o senhor que pode ir. Eu falei assim,

0: preparando as emoções. O que é, meu? É, o senhor tem cara de bobo mesmo. É, respeita aí, rapaz. Meus colegas de escola achavam que eu era bobo. Depois que eu descobri que eu namorava com a professora, eles falaram, é idiota, é nós mesmo. É, meu filho. Simbora! Quem é bom no dedo não atira à toa, não, meu filho. É...
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0: Agora parando, 7:47. Pedir desculpa que nós não conseguimos atender todas as demandas que teve aqui de participação. Perdão mesmo. Eu tenho que tocar mais um break para fechar o programa. Daqui a pouco tem a Sônia.
1: É sempre.
0: A gente fica feliz de poder ter muita gente que participa conosco e triste por outro lado que não consigo atender a demanda que chega para nós. Simbora! Já com o coração batendo a mil, pra gente se encontrar esse final de semana em Rio Piracicaba.
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0: atrasado aí, meu Deus, atrasado. 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Acabou o programa. Chegou ela, Sônia Mata. Boa noite, Sônia.
1: Acabou?
2: Acabou.
3: Boa noite, Alex. Acabou não. Vai iniciar agora o Radar da Beleza.
0: Não, foi o meu programa acabou.
3: O seu acabou, mas o meu vai começar.
0: Chegou a simpatia.
3: Continua todo mundo aí ligadinho no Radar da Beleza.
0: Agarrado contigo aí.
3: Agarrado aí, né? Não.
0: Bom demais. Quinta-feira, sexta-feira já batendo na porta.
3: Aí vem o bem dançar aí, né? Todo mundo aí dançando no ideal, né?
0: Amanhã quem tá lá?
3: Amanhã é Claudinei Godoy.
0: Bom demais, grande bom profissional. Demais.
3: Grande, tá lá, né? Vou
0: convidar todo mundo pra marcar presença lá a partir das 20 horas.
3: É, quem não foi, vai lá, gente. É muito bom a partir de 21 horas, tá?
0: Beleza. Bom trabalho pra você, uma excelente noite, hein?
3: Pra você também.
0: Tá chegando, Sônia! Eu falo com vocês.

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1: Cheguei, hein?
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1: O nosso radar tá no ar. 20:03 no nosso programa começa nessa nossa noite de quinta-feira, né, gente? 6 de agosto, né? Como que o tempo tá passando? Mas é isso mesmo, gente. Tempo que vai, tempo que rola. E estamos todos nós aí ligadinho, né? É importante, é isso. Todo mundo aí ligadinho no nosso programa. Sim, gente. Dá um play. Vamos escutar essas dicas maravilhosas que todo dia eu processo, né? Faço. Dê uma pausa e venho assim falar com todos vocês, porque o nosso radar da beleza, gente, o foco principal é ver você o quê? Bem melhor. Porque o nosso segredo aqui de beleza tá no ar, né, gente? Tá no ar. Basta você dar o play que você tá escutando. E é tão bom esse programa que só de escutar você está cada dia mais bonito, mais bonita. E vamos começar, gente, o nosso programa também mandando abraços, né? Porque o nosso radar da beleza tem também esse papel. É mandar abraços nessa nossa noite de quinta-feira, 6 de agosto, né? Todo mundo aí ligadinho, quer receber um abraço do Radar da Beleza? E tá aí, gente, a Lili Elisângela do Salão Sônia Refeste, manda um abraço para a mãe dela, né? Que ela ama, gosta e adora. Quem não gosta de sua mãe, né? Tá perdido, tá dando bobeira, né? Mãe é tudo. Então a Lili aí manda o Geraldo. Geraldo aí, ó, lá do Petrópolis, receba aquele abraço gostoso da sua filhinha Lili, né? Que ela é um espetáculo muito especial para todos nós, né? Temos também

Flor de Zambelli, né? Lourdes mandando um abraço bem gostoso aí para a Glenda Zambelli, a sua irmãzinha, né? Irmão é tão bom, maravilhoso. Tá aí, Glenda, receba o abraço de Lourdes, sua irmãzinha, mas manda também, mas receba também o meu aqui, ó, de Sônia Mata, do Radar da Beleza, né? É, Glenda, lá da Luanda, tá, Luan? E vamos agora, a gente, dar continuidade, porque nosso programa, né, tem que falar o tema, né? E qual é o nosso tema? Nosso tema é o seguinte de hoje, gente, o cabelo é o reflexo, olha que interessante nosso tema, o cabelo é o reflexo do seu metabolismo, e essa frase, gente, ela é literal, tá? Muito literal. Então, nós vamos ver esta, né? Que nosso cabelo, ele é um reflexo, gente, do nosso metabolismo, tá? E muitas vezes temos que enxergar isto, né? O que acontece, né, com o nosso organismo, porque o cabelo, ele já está refletindo, né, gente, o que o nosso organismo literalmente ali já está falando, né? E muitas vezes estamos aí ignorando, né, esse reflexo e que o nosso metabolismo está sendo processado, né? Então, porque o fio, gente, que você vê no espelho, né, ele já foi fabricado, olha que interessante, tá, gente? Ele já foi fabricado pelo corpo há semanas, isso é muito interessante. Mas nós vamos dar continuidade daqui, né, alguns minutinhos, porque agora é hora de nós ouvirmos música boa, né? E esse programa aqui gosta de música, e música muito boa para todos vocês aí, ouvintes da nossa rádio alternativa, o nosso programa Radar da Beleza. Daqui a pouco eu volto.

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1: Tuzão, vocês chegaram aqui pra cantar uma só não tem a mínima graça, velho. Sério mesmo.
2: Tem que ter mais.
1: Não, eu acho que pagode é assim. Posso ir?
2: Vai, meu compadre.
1: Então vamos junto.

0: se paga. E essa aqui, velho?
1: Vai.
0: Ó, se liga. Eu tinha tudo pra não ir, foi pura sorte. Te conheci nesse domingo, pedi licença, tá?

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1: 20:17, chegou a nossa hora das nossas dicas, né? Já ouvimos música boa, agora é a hora das nossas dicas boas e maravilhosas. Pois é, gente, hoje eu trouxe para vocês, né, o que o cabelo, né, é reflexo do nosso, do meu, do seu, né, metabolismo. Sim, gente, essa frase é literal, né? O que eu quero dizer isso a todos vocês? Que o nosso fio de cabelo, gente, o seu fio que você vê aí, que toda manhã você levanta, você vê seu fio de cabelo aí, né? Hoje, ele já foi fabricado, gente, pelo seu corpo há semanas. É interessante, né? É interessante como o nosso organismo trabalha silenciosamente, colocando tudo aquilo no lugar, né? Então, tudo que circulava no seu sangue, naquela época, gente, hormônios, nutrientes, açúcar, hormônios de estresse, isso virou matéria-prima para construir aquele fio. Muito interessante, porque a gente tem que entender isso, a gente tem que entender o que o nosso organismo fala, o que o nosso organismo está ali trabalhando silenciosamente a nosso favor, né? E é isso que acontece ao favor do nosso fio. Por isso, gente, que o cabelo, ele é o primeiro, sabe, a acusar quando algo desregula, né, por dentro. Por isso que muitas vezes, quando você já vê seu cabelo caindo ali, você começa a se apavorar. Sim, porque seu metabolismo está havendo, né, alguma coisa está errada ali dentro, né? Então, bem antes de você fazer seu exame, né, ali já tem alguma coisa que já foi alterada e você mesmo está presenciando. É claro que nossos cabelos, né, gente, é normal cair até 100 fios, né? Não é que você vai ficar contando 100 fios, né, por dia. Isso é normal porque é o que nosso cabelo trabalha, né? Tem que cair para chegar aquele novo e tudo silenciosamente. Isso tem que você perceba, né, que há alguma falha. Então, isso aí já é, né, uma coisa que já acontece. Mas quando passa disso tudo, né, desses 100 fios, e você já percebe, né, é no seu pente, na sua escova, no chão, no lavabo, do banheiro, né, no chuveiro, ou quando você vai ali pro salão, aquela funcionária já fala, né, aí você já começa, né, ficar apavorada, né, porque no salão de beleza, além disso, quando você tá ali lavando, processando, já fala e já mostra aquele bolão na sua, como se diz, na mão, e aí você já, meu Deus, o que que tá acontecendo? E aí que você dá, né, que acende aquela luzinha interna sua, que você fala assim, meu Deus do céu, é mesmo, tá caindo, eu observei, mas aí que você se atenta, né, a que está acontecendo. Então, isso já é um reflexo, né, que está aí em cima do seu cabelo, né? Então, e por que que isso acontece? Aí você está me perguntando, né, você que está aí me escutando, né? Por que isso acontece? Gente, o nosso folículo, ele é um tecido, né, que mais consome energia do nosso corpo. Interessante, né, gente? E ele se divide muito rápido e precisa de muito oxigênio, ele precisa de proteína, ele precisa de nutrientes. E quando o nosso metabolismo entra em um modo de economia, né, o nosso corpo, né,

importa, o que é essencial para a sobrevivência nossa, né? Adivinha o que não é essencial? É o cabelo, pele e unha. Sempre eu falo isso, porque o nosso organismo, ele identifica que essas coisas, né, vão, como se diz, podem esperar para depois. Né? É como você tá ali em casa, né? Naquele mês aperta, né, um cadinho seu, as suas coisas, suas contas, e ali não deu certo. Então aquilo que é mais desnecessário, né, que você já consumia, mas você acha que é desnecessário, você tira. É como o nosso corpo também trabalha assim, né? Então ele vai tirar aquilo que vai trazer, né, uma agravante para ele. Então ele bota no stand-by, fica aí, né? Fica aí que depois eu vou te recuperar, né? Então o nosso organismo trabalha isso, e isso é um reflexo de alguma coisa não está indo bem, né? E isso acontece em três eixos que nós temos. Nós temos aqueles hormônios, né? Que todo mundo conhece. Eu tenho clientes que falam muito: ah, meu cabelo tá caindo muito, Sônia. Sabe por quê? Por causa da minha tireoide. Pois é, gente, esse daí, esse hormônio, o T3 e o T4, né? Esse que controla a velocidade e o crescimento do folículo. E o hipertireoidismo, gente, aquele cabelo seco, grosso, com queda difuso, né? E também a sobrancelha rala. Então, isso tudo, sabe, gente, vai até o fio fino, oleoso e quebradiço. Então, tudo está relacionado com a nossa tireoide, tá? Então, isso, o metabolismo, né? Se acontecer qualquer um disso que eu falei aqui agora, né? Cabelo seco, grosso, caindo, com queda difuso. Isso tudo, gente, é o que representa o que? Que o nosso metabolismo está indo legal. Então, né, a primeira coisa que você pode observar, se você está aí com a deficiência, com um probleminha hormonal na tireoide, você vai ver que você está passando por essa queda de cabelo, né, dentro desse quadro que eu citei aqui agora. Nós temos também, gente, a insulina, né, e o açúcar, né? Esses picos de glicose e resistência à insulina, eles aumentam a inflamação do couro também. Então, isso também é visto, né, como agravante no nosso, né, metabolismo, que pode haver uma deficiência, né, no seu couro cabeludo, cabelo caindo, seco. Então tudo isso, gente, está relacionado, né, em que o nosso organismo vai colocar mesmo o cabelo em stand-by, sua pele, sua unha, né, você vai ver essa deficiência mesmo. E nós temos também os hormônios do estrogênio, testosterona e o cortisol, né, que a queda desses do estrogênio na menopausa, ela vai afinar, né, mesmo o fio. Então, as mulheres que estão nessa fase de menopausa, ela pode mesmo observar, né, pode observar que o cabelo dela vai afinar, tá? Então, esse excesso de androgênios, ele afina mesmo o topo do cabelo. Você pode ver que tá, você vê que assim, você olha em frente ao espelho, você vê que seu topo em cima tá ficando até mais, você consegue ver muito mais o seu couro cabeludo. Então há uma afinação ali do seu fio. Então isso tudo também é os efeitos desses hormônios, né? Então o cortisol também alto, tá, gente? Esse estresse crônico, né? Que é o estresse, né, que nós temos. Então ele vai atacar, vai ficar crônico e empurra o fio da fase de crescimento, né, direto para a queda. Então todos esses hormônios aí, gente, vai afetar o nosso metabolismo e você vai ver, né, a reação logo sobre os seus cabelos, né? Quem está tendo qualquer um desses itens que eu falei aqui com vocês, podem observar, né, que tá com alguma queda, algum probleminha de cabelo, tá? E nós temos também, gente, os nossos nutrientes para isso tudo, né? Que não é só o que está acontecendo, mas nós temos repor, né? Nós temos repor e nós temos nossos nutrientes. E vou falar desses nossos nutrientes daqui a pouco, 20 horas e 24 minutos, que chegou a hora de a gente ouvir nossas músicas boas, e daqui a pouco eu volto.

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1: 20 horas, gente, e 30 minutos, né? 20 horas e 38 minutos, desculpa, gente, desculpa pelo vacilo, né? E vamos continuar dando as nossas dicas aqui, né, gente, maravilhosas, né? Que agora nós vamos falar dos nossos nutrientes, que são como tijolinhos, né? Gente, quem tá aí ligando, né, gente, o nosso programa Radar da Beleza. Gente, hoje nós estamos tratando, sabe, do que? O que o cabelo pode ter. Trazer de reflexo ao nosso metabolismo. E é muito interessante essa pauta que hoje estou aqui trazendo para todos vocês, né? Que muitas vezes não. O que acontece, né, no nosso organismo, ele vai refletir direto nos nossos cabelos. E eu falei dos nossos hormônios, que temos sempre aí que tomar cuidado. E para repor, gente, tudo isso, nós temos que ter nutrientes internos, que são os nossos tijolinhos, né? Que o nosso cabelo, ele é feito de quê? De queratina. Sempre falo isso. É a proteína pura, né, que tem o nosso cabelo. Que sem proteína, ferro, zinco, ferritina, a vitamina D, a vitamina B12, né? Aquele ácido fólico, a biotina, o corpo fabrica, né, gente? Um fio fraco. Sem esses nutrientes, nossos fios vão ficar fraquinhos, né? Então, nós precisamos de colocar o quê? Nutrientes, né? E a falta de ferro, ferritina, baixa, isso vai causar, gente, uma queda difusa. Tá? Em muitas mulheres. Nós mulheres, eu falo assim, que a gente que é mulher, a gente é igual a lua, né? A gente tem fases, né? Hora você tá cheia, hora você tá crescente, hora você tá nova, você tá minguante. E tem muitas vezes, né, no mesmo dia a gente passa essas fases. Então, nossos hormônios, nós mulheres temos essas fases. Então, quando isso aí tá errado, né? Vai arrumar o quê?

uma queda meio difusa em nós mulheres. O fio nasce fino e sem força, né? Você vê mesmo seu cabelo aí fraquinho. E a falta de proteína, né? Que o cabelo não cresce, tá, gente? Essa falta de proteína, o cabelo, ele não cresce, ele vai ficar opaco, ele vai quebrar no meio. Você percebe, a gente percebe isso tudo. Mas muitas vezes a gente faz o que? Vista grossa. A gente não quer nem saber, né? A gente fala assim, isso vai passar. Sim, realmente, né? Muitas vezes acontece que você é um períodozinho ali de um estresse, de algum acontecimento, né? Uma insônia. Isso tudo pode fazer isso mesmo, passa rápido, né? Mas muitas vezes também isso não vai passar, então é hora de você ter mais atenção, né? E temos também, gente, aquele fluxo e inflamação, né? Má circulação, aquele intestino inflamado, aquelas noites mal dormidas que eu tô falando, né? Esse estresse, tudo isso, gente, vai diminuir a chegada de sangue ali, né? No seu couro cabeludo. Então, o folículo literalmente sufoca, resultando queda, afinamento e aquele envelhecimento precoce do fio, né? E isso tudo a gente não quer, né, gente? A gente não quer que perde brilho, a gente não quer que o cabelo da gente, né, fique ralo. Então, a gente percebe e esse metabolismo tá aí. Tudo isso é reflexo. É o nosso corpo interno. Então, muitas vezes você vai ali no cabeleireiro, né? Ou você vai ali no cabeleireiro e ele vai enxergar que você está passando, né, por tudo isto, tá? Ele vai ver que o seu cabelo está com aquela tufo grande, a gente percebe. E eu também já percebi em minhas clientes quantas doenças aí, né, pelo couro. A gente percebe, gente. Então, isso já é um gatilho para a pessoa acender, né? Meu Deus do céu. Sônia falou, né? Sônia viu, acho que eu tenho meus exames que eu vou fazer, vou pedir melhor, né, ao meu médico para que ele analise os meus resultados, porque ela detectou isso. Então é muito interessante, né, a opinião do seu barbeiro, a opinião do seu cabeleireiro, cabeleireira, né, ali, porque a gente de fato, né, nós temos uma profissão que é humanitária, que é humana, né, eu falo, porque a gente dá o toque, a gente cuida, a gente limpa, a gente lava, então é um processo que a gente está muito próximo, né, ao couro, à pele, né, as unhas, como as manicures aí, então todas a gente tem uma profissão muito humana, que é o de cuidar, né? Então nós temos que prestar atenção quando o nosso organismo já está dando essa incidência, ele está ali, né, mandando recadinhos que depois não viram recadinhos, né, gente? Aí já está lá, né? Tudo já completo, o livro ali, né? Virou um texto, né, ali. Então é hora de você ter o cuidado. E nós temos que ter um cuidado real, né? Tem aquele de dentro, para que você vai tomar, né, aquela medicação real que é necessário, o controle, o estresse, né, você pegar mais, ser gentil a você mesmo, né, gente? E nós temos aquele, o tratamento externo também, que nós temos as cosméticas, né, que também vai tratar o seu fio. E interessante também é a nossa alimentação. Hoje nós temos uma alimentação muito corrida, né? Muitas vezes você se prepara, muitas vezes você vai para um restaurante, né? E o restaurante sempre tem aquele cardápio maravilhoso e você esquece, né, de comer aquilo realmente que nosso organismo precisa, né? Porque realmente chegar, né, no restaurante, você vê muitas massas deliciosas e quem não quer, né? A gente come com os olhos, né? Assim, então, essa deficiência também na nossa alimentação leva também ao nosso fio, né, já reagir, que está havendo esse metabolismo interno. 20h44, daqui a pouco eu volto com nossas dicas. E eu não posso esquecer também de sempre falar aqui, gente, nós temos o nosso Vem Dançar. Ele é todas as sextas-feiras, hein, lá no Ideal Clube, uma localidade bacana. Nós temos ali, lá no Castelo Branco, você vê que é Castelo Branco, é uma avenida muito, muito boa para a noite, né, gente, com vários, né, vários segmentos ali da alimentação e diversão. E a diversão melhor tá lá no Ideal Clube, né, você que gosta de dançar, as portas do Ideal tá lá aberto, do clube, para receber, sim. Amanhã nós temos nossa banda lá, a banda não, né, nosso cantor, né, é ao vivo, é todos sexta-feira, gente, é banda ao vivo, né,

cantor ao vivo, Claudinei Godoy, né? Grande músico aqui da nossa cidade, né? É como se nascido na cidade. Então vamos lá, leva o público para dançar, né? E não tem a idade, né? Só de menor que não entra, né? Aí os outros falam assim, ah, Sônia, tem interesse dançando isso pra velho. Olha, você vê, né? O etarismo, isso pode ser não, gente. É pra todas as idades, né? E a partir de sendo maior de idade, e dançar faz bom, faz bem. Os cantores cantam todo, né? A pauta, como se a playlist dele é lá bacana, né? Mas de forma que você pode dançar gostoso com seu amor sozinho, né? Agarradinho, qualquer você quiser ali, né? Que é uma diversão, é encontro, é vida, né, gente? É música, né? O Vem Dançar é isto, tá? É Vem Dançar, Vem Divertir, é encontro. Se você tá ali, né? Encontra com seu amigo. Então vamos lá, vamos dançar, né? É sextas-feiras, Ideal Clube, a partir das 21 horas. Você chega com seu amigo, chega sozinho, chega acompanhado, chega em grupo. E tem uma coisa interessante que nós, lá do Ideal Clube, proporcional. Vamos supor que você está aí, que mês de agosto, que tanto de gente, né, que está fazendo aniversário. Ah, vamos encontrar lá no Vem Dançar a partir de 21 horas. Nós já temos lá um músico, né, que está lá cantando. Basta você chegar com sua alegria, com seus amigos e comemorar lá com a turma, né, gente. Basta falar com a gente também, que a gente providencie, né, alguma coisa especial também para você. Então, o Vem Dançar aí é o nosso point aberto, toda a galera da região de Monivade, né? Venham assim, gente, dançar, né? Um clube respeitado, tradicional da nossa cidade. 20 horas e 47 minutos, daqui a pouco eu volto.

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2: 20:53, nosso programa, quase no final, né, gente? Mas eu dou aquele recadinho final, né? Vamos fazer aquelas considerações finais, né, gente? É comer, né, gente? Bem, né? Comer, gente, essas proteínas, boa. Checar o seu ritmo, né? Olhar seu ritmo, né? Sono, o sol, né? Isso tudo, que é a sua vitamina D, né? Então isso tudo já é, né? Um controle, né? Checar, né? Tudo, né? Se a queda é constante, né? Que vale pedir, né, gente, uma vitamina, né? Então, a vitamina D, a vitamina B12, tudo isso, gente, você já está começando a checar. Porque o negócio é o seguinte, gente, o tratamento externo, ele vai tratar do fio morto, né? Que a gente sabe que essa haste que nossa aqui do fio, é um fio morto que você corta, você não sente dor, né? Mas o nosso metabolismo, a gente tem que tratar o fio que ainda vai crescer, tá? Então nós temos que tratar nosso fio ainda que vai crescer. E para isso nós temos que checar, sim, né? Olhar nossa saúde toda certinha, né, gente? Faz esse diagnóstico todos os dias. Qual o diagnóstico? Estar bem com você. É isso mesmo, né, gente? Mandar algumas coisas lá pra Europa, né? Ah, não vou mexer com esse trem, não. Manda lá pra Europa, deixa lá. E viver a sua vida, né, gente? É como Deus te criou, né, gente? Correr menos. Vá, se puder, corra menos, né? Mas cuide de você, ame-se você, gente, seja gentil de você. 20:56, sei que nosso programa está no finalzinho, mas sempre eu reforço, amanhã tem Vem Dançar, sexta-feira, 21h, lá no Ideal Clube. Então você não esqueça, estamos ali recebendo, né, de portas abertas a todos vocês. E nossa dica dessa quinta foi essa, tá, gente? O nosso metabolismo, os nossos hormônios, os nossos estresses, né? Tudo você checa. E se você estiver passando por nosso também, a menopausa, né? Que a nossa tireoide. Então, tudo isso é muito importante para que nosso fio, nosso cabelo, enfim, nossa saúde, né? Interna e externa esteja muito bem. Tá? Então, o nosso radar da beleza é isso, gente, focar sempre no que é importante. Vou encerrar nosso programa, né, nessa noite de quinta-feira, 20:56, né? Fiquem com Deus, amanhã é sexta-feira, amanhã estou aqui com vocês. Agradeço a todos vocês aí que sintonizados no nosso radar da beleza, pelas nossas ondas da Rádio Alternativa, né? Porque aqui, gente, não tem segredo, né? A beleza está no ar. E só de você me escutar, tá? Você está ficando muito mais bonito e mais bonito.

bonita, com certeza, tá? E dê um spoiler para quem quiser, né, mandar aí um direct para mim com alguma dúvida, tá? A gente pode entrar no meu perfil, mandar, ligar, tá? Aqui para a Rádio Alternativa, que responderei qualquer dúvida, né? Para você com muito carinho, a você que está aí me escutando, tá? Boa noite com Deus e até amanhã, né? Estou aí sexta-feira, sextando, todo mundo aí querendo descansar. Com Deus, abraço a todos.

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